0: a identificação de dispositivos eletrônicos. As ações dessa semana ainda incluem capacitações de policiais penais e treinamento para operar equipamentos de raio-x e scanners corporais, inclusive com recursos de inteligência artificial para auxiliar na análise das imagens. Thaís de Araújo, para a Voz do Brasil.
1: E a Advocacia-Geral da União renovou o pedido para que a plataforma Discord seja obrigada a adotar medidas efetivas para proteger crianças, adolescentes e mulheres no ambiente digital, de acordo com as exigências da legislação brasileira.
2: A AGU avaliou como insuficiente a proposta apresentada pela plataforma.
1: Em 25 de agosto, a AGU apresentou ação civil pública solicitando ao Discord a adoção de medidas de segurança, como o reforço dos mecanismos de controle parental e a implantação de sistemas que consigam detectar e prevenir situações que representem riscos a crianças e adolescentes.
2: Também pediu a implementação de mecanismos de detecção, avaliação e moderação de conteúdos com práticas de maus tratos, violência, mutilação e crueldade contra animais.
1: Hoje, dia 21 de setembro, é celebrado o Dia Nacional de Luta da Pessoa com Deficiência.
2: A data marca a mobilização histórica pela garantia de direitos, acessibilidade e combate ao capacitismo na sociedade.
1: E você sabia que esses direitos estão previstos em lei?
2: São garantias que ajudam a promover mais autonomia, inclusão e oportunidades para que as pessoas com deficiência possam participar plenamente da sociedade.
1: E o que fazer caso esses direitos não sejam respeitados? É o que vamos ouvir agora na reportagem de Pablo Mundim.
3: Ir ao cinema, ler um cardápio ou simplesmente caminhar pela rua. Situações comuns do dia a dia, mas para quem tem deficiência visual, podem ser um desafio. Laíssa Cardoso, de 35 anos, conhece essa realidade de perto. A sua condição não impediu que ela se tornasse mestre em ciência política e analista judiciária, mas as barreiras ainda fazem parte da rotina.
4: A gente não está tão presente nos espaços quanto a gente poderia e quanto a gente deveria. E aí não é só uma questão de não ter rampa, de não ter piso tátil, mas é uma questão de as pessoas ainda estranharem o que é diferente delas.
3: A Lei Brasileira de Inclusão, conhecida como Estatuto da Pessoa com Deficiência, estabelece direitos para garantir a essas pessoas participação plena e igualdade de condições. A legislação prevê medidas de acessibilidade, como reserva de espaços livres e assentos adaptados. Também proíbe qualquer forma de discriminação, garante educação inclusiva em todos os níveis de ensino e atendimento integral e especializado pelo SUS. Caso não tenha seus direitos respeitados, o secretário nacional substituto dos direitos da pessoa com deficiência do Ministério dos Direitos Humanos, Alex Alverga, explica a quem o cidadão pode recorrer.
5: Caso isso tenha acontecido em relação à prestação de um serviço, uma instituição, o primeiro local é diretamente o local responsável por isso. No entanto, um conjunto de outras salvaguardas também são disponíveis. O serviço Disque 100 é um canal que recebe denúncias de violação de direitos humanos, 7 dias por semana, 24 horas. Evidentemente, também, a depender da situação, da gravidade, defensorias públicas, delegacias especializadas, órgãos de defesa do consumidor.
3: O Disque 100 também pode ser acessado pelo WhatsApp no número 61996110100. Vale lembrar que o serviço é gratuito e garante o sigilo das informações prestadas. Reportagem Pablo Mundim.
2: Pois é, de acordo com o último censo, o Brasil tem cerca de 14 milhões de pessoas com algum tipo de deficiência.
1: O número representa pouco mais de 7% do total da população.
2: E para falar sobre a Lei Brasileira de Inclusão, eu e o Nazi Brum conversamos com a Secretária Nacional dos Direitos da Pessoa com Deficiência, Isadora Nascimento, sobre as políticas públicas que têm sido desenvolvidas para o direito a todos. Acompanhe. Secretária Isadora Nascimento, bem-vinda à Voz do Brasil. Prazer ter a senhora conosco justamente nesse dia de luta da pessoa com deficiência, que eu gostaria que a senhora começasse falando então pra gente sobre capacitismo e como esse tipo de preconceito prejudica a vida das pessoas com deficiência.
6: Primeiramente, muito obrigada pelo convite. Sim, o capacitismo, ele é um conceito que eu costumo dizer que é muito completo e muito complexo, né? Porque ora, ele vem na perspectiva de se considerar a pessoa com deficiência como incapaz de trabalhar, de estudar, de ocupar espaços de tomada de decisão, de fazer atividades simples do dia a dia. ora também vem com essa perspectiva da supervalorização da deficiência. Então, com

0: considera aí que essa pessoa com deficiência, ela é um herói ou uma heroína, é um exemplo de superação apenas por existir com uma deficiência. Então, acaba colocando muitas vezes também essa pessoa com deficiência no lugar ali de anjo, de um ser quase que de outro mundo, né? Então,
1: já denota a expectativa de que aquela pessoa não desse conta de fazer as coisas,
0: exato,
1: né?
0: Exato. Então, tem esse viés da incapacidade, muitas vezes, mas também esse viés aí dessa supervalorização por falta de entendimento, né, sobre o conceito real de deficiência.
2: Bom, secretária, aí a gente chega na importância de que quem tem algum tipo de deficiência tem acesso a oportunidades, né, de emprego, estudo, vida autônoma. E hoje existe um estatuto, um marco legal que busca garantir esses direitos. O que é que está previsto no estatuto da pessoa com deficiência?
0: Bom, esse estatuto, também conhecido como Lei Brasileira de Inclusão, que está em vigor desde 2015, é um documento extremamente completo, extremamente robusto, porque foi construído com a participação plena das pessoas com deficiência, né? Respeitando aí o lema do Nada Sobre Nós Sem Nós. E é um estatuto que é baseado na Convenção da ONU dos Direitos das Pessoas com Deficiência e, no Brasil, tem status de emenda constitucional. Então, é um documento extremamente completo que vai prever aí direitos diversos, pensando em educação, saúde, trabalho, acessos diversos, né, em relação a questões de acessibilidade arquitetônica, tecnológica, atitudinal, comunicacional, e é um documento aí que norteia essa construção do próprio país mesmo em relação a políticas públicas. Então, dele também nasce a Política Nacional dos Direitos da Pessoa com Deficiência, que é o Plano Novo Viver Sem Limite, que tem base, né, nessa Lei Brasileira de Inclusão, também na Convenção. E outros frutos vão surgindo a partir desse documento que é tão importante.
1: Pois é, eu ia justamente perguntar aí sobre o trabalho que o Ministério dos Direitos Humanos vem fazendo para garantir esses direitos que estão previstos no Estatuto. O Viver Sem Limites é um deles, né?
0: Exato. A Secretaria Nacional dos Direitos da Pessoa com Deficiência, vinculada ao Ministério dos Direitos Humanos e Cidadania, tem esse papel de ajudar, né, a fomentar aí a construção de políticas públicas para pessoas com deficiência em todo o território. Então, a gente, em diálogo também com outros ministérios, entendendo que a pauta da deficiência, ela é transversal, então a gente dialoga com a cultura, com o esporte, com a saúde, com o trabalho, com a assistência social, enfim, com as diversas áreas que as pessoas acessam, né, no seu cotidiano, para garantir também acessos para pessoas com deficiência. Então, o Viver Sem Limite, ele é construído nessa perspectiva ampla, pensando em eixos. Então, também a gente tem essa divisão em quatro eixos: gestão inclusiva e participativa, enfrentamento à violência, acessibilidade e também promoção de direitos, entendendo aí que esses acessos, eles precisam ser abrangentes e também precisam chegar nos territórios de forma ampla, né? Pensando, às vezes, naquele município que é pequenininho, lá na ponta, mas que também precisa ter uma estrutura de governança aí forte para a pessoa com deficiência.
2: Pois é, secretária, a senhora citou um ponto aí que a gente não pode deixar de falar, que são situações de abuso que pessoas com deficiência podem estar sujeitas. O Ministério tem canais para receber denúncias de maus tratos e violência?
0: Sim, o Ministério dos Direitos Humanos faz um trabalho muito importante de acolhimento e encaminhamento dessas denúncias, né, aos órgãos responsáveis, recebendo essas denúncias através do Disque 100, né, o Disque Direitos Humanos, e ali é dado o encaminhamento necessário aos diversos tipos de violações que chegam, né? Infelizmente, a gente tem violências aí que são patrimoniais, pensando em pessoas com deficiência, violências físicas, psicológicas, institucionais, né? O próprio capacitismo é uma forma de violências que origina aí diversas questões muito sérias, né, que precisam ser enfrentadas. Então, a gente tenta, enquanto Ministério, também em articulação com outros órgãos de proteção, né? Então, Ministério Público, nos estados e nos municípios, também envolver os conselhos de direitos, né, que são muito importantes, para que a gente tenha também junto às defensorias, enfim, todos esses órgãos de acolhimento, de proteção, que possam trabalhar juntos para receber essas demandas.
1: E existe um balanço do Disque 100 sobre os tipos mais comuns de denúncia, o volume dessas denúncias?
0: Então, são diversas denúncias que chegam diariamente, até é difícil falar isso, né, porque a gente ainda está em um tempo em que violências são comuns, mas acho que exemplificando, assim, até novamente pensar em violência física, pessoas com deficiência, principalmente mulheres, são as que mais sofrem violência física, violência patrimonial. Então, muitas vezes, essa administração, né, do recurso que a pessoa recebe é feita pela família ou pelos próprios companheiros ou cuidadores, que muitas vezes utilizam, né, desses recursos da pessoa de uma forma indevida. Então, isso gera violência patrimonial e outras tantas, né, algumas denúncias de violência institucional, pensando nos ambientes aí de ensino, de trabalho, a gente recebe aí de diversas frentes.
2: Bom, nós conversamos com Isadora Nascimento, secretária nacional dos Direitos da Pessoa com Deficiência. Secretária, muito obrigado pela sua entrevista à Voz do Brasil.
0: Muito obrigada.
3: O Pix ganhou novas regras que ampliam as possibilidades de uso da ferramenta.
4: E também reforçam os mecanismos de segurança contra golpes e fraudes.
3: Os detalhes vamos ouvir agora na reportagem de Luana Karen.
5: Entre as medidas de segurança está a que amplia de 30 para 80 dias o prazo que a vítima de um PIX fraudulento tem para recorrer ao banco e tomar as providências. A medida impacta sobretudo comerciantes e varejistas, que às vezes levam um tempo maior para fazer seu fluxo de caixa e identificar o golpe. A economista Carla Bene, professora da Fundação Getúlio Vargas, destaca que o Banco Central também apertou o passo contra golpistas que usam contas de fachada para movimentar o dinheiro.
6: O que eles chamam de contas de passagem ou contas de laranjas, onde entra o dinheiro de uma fraude e ele vai sendo transferido para várias contas. É como se ele se perdesse no meio do caminho. E o Banco Central vai entrar também nesse procedimento com essas contas de passagem e ele também pode vir a fazer bloqueio nessas contas.
5: Chaves de CPFs e CNPJs em situações irregulares com a Receita Federal terão exclusão automática. Outra mudança ressaltada pela economista Carla Bene é que, a partir de 1º de março de 2027, os usuários vão poder anexar diretamente nos aplicativos das instituições bancárias documentos que indiquem a possibilidade de golpe.
6: Você vai poder enviar provas, como áudios, prints e documentos diretamente na contestação para a instituição bancária. É algo importante, porque se você, já sabendo disso, já começa a guardar, digamos assim, as suas provas para os seus pagamentos. E caso aconteça, você pode usar isso daí já dentro do aplicativo a partir do ano que vem.
5: Outra novidade é a permissão para que o cidadão possa cadastrar na conta salário despesas recorrentes para pagamento com PIX automático a partir de julho de 2027. O Banco Central também regulamentou a chamada cobrança híbrida, uma prática já utilizada por algumas empresas e que permite ao consumidor escolher entre pagar uma cobrança por boleto ou por PIX. A medida entra em vigor em fevereiro de 2027 e deve reduzir riscos operacionais e evitar pagamentos indevidos ou em duplicidade. Reportagem Luana Karen.
4: Faltam menos de 2 meses para um momento crucial na vida de milhares de estudantes.
3: As provas do Enem estão marcadas para novembro, este ano com novidades.
4: Entre elas, o aumento nos locais de prova. A repórter Gabriela Noronha tem mais detalhes.
7: Aos 21 anos, o estudante brasiliense João Ferreira vai fazer a prova do Exame Nacional do Ensino Médio pela segunda vez. E para conquistar a sonhada vaga no curso de arquitetura da Universidade de Brasília, ele concilia as aulas presenciais em um cursinho com a rotina de estudos em casa. Para o estudante, o importante é manter a disciplina.
8: Estudar de uma forma orgânica, com organização, você ter um plano de estudo voltado a um aprendizado mais efetivo, aplicativo que funcione melhor para você do que você simplesmente sentar e pegar para você e falar, ah, vou estudar 4 horas hoje.
7: Assim como o João, milhões de brasileiros devem participar desta edição do Enem. As provas serão aplicadas nos dias 8 e 15 de novembro. De acordo com o INEP, instituto responsável pelo exame, mais de 5 milhões de pessoas tiveram suas inscrições confirmadas. No primeiro dia, os estudantes devem responder a 45 questões de linguagens e códigos e 45 de ciências humanas, além da redação. Já no segundo, são 45 questões de ciências da natureza e mais 45 de matemática. O professor de história, Fábio Santos Reis, dá dicas para esta reta final de preparação.
9: Eu acho que para esse momento, levando em conta o tempo que está faltando, o ideal seria, nesse momento, fazer algumas revisões rápidas de conteúdo, revisão teórica, mas nada tão aprofundado, até pelo tempo que a gente tem, e, sobretudo, focar em resoluções de provas anteriores. Então, eu recomendo que faça as provas do Enem de 2018 para cá.
7: Uma novidade neste ano é a expansão do número de locais de prova, com 10 mil novos pontos. Ricardo Cardoso, presidente substituto do INEP, destaca que o exame também será utilizado como instrumento de avaliação do Sistema de Avaliação da Educação Básica.
10: Além de organizar o acesso ao ensino superior, além de permitir a certificação dos estudantes, ele também vai permitir a avaliação da qualidade da educação básica. Então, a população ter esse resultado pelo Enem, que é um exame que tem a área de linguagem, ciências humanas, ciências da natureza, matemática e a redação, oferece uma avaliação mais completa, em que o aluno muitas vezes está mais mobilizado, mais motivado para fazer a prova. Isso para nós é uma mudança muito importante.
7: Também é a primeira vez que os concluintes do ensino médio na rede pública de ensino foram inscritos automaticamente no Enem, com base nos dados informados pelas redes de ensino. Vale lembrar que as notas do Enem podem ser utilizadas para acesso ao Sistema de Seleção Unificado, SISU, e ao Programa Universidade para Todos, o ProUni. A nota do exame também pode ser usada para pleitear financiamento estudantil. Reportagem Gabriela Noronha.
3: E amanhã vamos falar sobre a nova edição da cartilha da redação do Enem 2026.
4: Nós vamos falar mais sobre a prova e dicas para escrever uma redação nota 1000. Não perca!
3: Elas coletam moluscos e crustáceos em manguezais e praias, acompanhando o ritmo das marés.
4: No Brasil, a maior parte de pescadores artesanais são mulheres e tiram desse ofício o sustento da família.
3: Um mapeamento da Fiocruz quer mostrar onde elas estão, onde estão essas trabalhadoras e suas principais necessidades.
11: É das águas do litoral cearense que a marisqueira Maria do Socorro Miranda, de 44 anos, tira o sustento da família. O trabalho que ela herdou dos pais, às vezes começa antes do amanhecer, acompanhando o ritmo das marés.
12: Eu trabalho 6 horas por dia, caso a maré esteja baixa. Me encontro com as amigas, que levam nossos aparelhos de pesca, né? Levo o jereré para botar lá, a gente isca eles e vai esperar para ver se caiu algum siri, alguma coisa dentro.
11: Um levantamento realizado pela Fiocruz em 52 municípios de todas as regiões brasileiras aponta a presença marcante de mulheres na atividade pesqueira.

0: mapeamento vai contribuir para tornar conhecidas as vulnerabilidades desses territórios e aproximar as políticas públicas da realidade de quem vive e trabalha nas águas brasileiras. Como explica a coordenadora-geral de Inclusão Produtiva, Enfrentamento à Fome e à Pobreza do Ministério das Mulheres, Larissa de Santana Passos.
1: Ele junta todos os bancos de dados validados pelo governo, então essas mulheres elas participam de forma ativa, indicando quais são os territórios, né, que elas estão e quais são as demandas, dificuldade a nível de crédito, quais são as cadeias produtivas, dificuldade de escoamento, para a gente entender essas demandas, transformar esses dados em políticas públicas.
2: Meu amor é demais.
0: O resultado completo do levantamento de dados será conhecido em 2027. De acordo com a pesquisadora da Fiocruz, Maria Juliana Moura Correa, outro objetivo do estudo é conhecer os impactos da atividade pesqueira na saúde das trabalhadoras.
3: Nós vamos lá fazer um piloto com as pescadoras e o impacto à saúde e monitorando várias substâncias químicas que estão nas águas. Também representa a gente proteger a saúde de toda a população.
4: O ministro da Pesca e Aquicultura, Edipo Araújo, comenta sobre o trabalho dessas profissionais.
5: A história de quem trabalha com a pesca artesanal é marcada por lutas e resiliência. Quem ajuda a colocar alimento na mesa de milhões de brasileiros e brasileiras, geralmente tem as águas como a única fonte de sustento.
0: O Brasil tem cerca de 1 milhão e 700 mil pescadores artesanais, segundo o Registro Geral da Atividade Pesqueira. Desse total, quase 900 mil são mulheres. Reportagem Graziele Bezerra.
6: A Anvisa, Agência Nacional de Vigilância Sanitária, aprovou o registro de um novo medicamento para o câncer de mama.
7: O Etkamar é indicado para o tratamento de pacientes adultos com câncer de mama localmente avançado ou em metástase.
6: E também hoje a Anvisa determinou o recolhimento de um lote de outro medicamento destinado ao tratamento de câncer de mama, o Fesgo.
7: A empresa fabricante identificou no mercado unidades deste lote com características divergentes das constantes no medicamento original, o que indica se trata de falsificação.
6: As informações sobre o lote que será recolhido você confere em gov.br/anvisa.
7: E essas foram as notícias do governo federal.
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7: Com produção da empresa Brasil de Comunicação.
6: E agora com as notícias do Poder Judiciário e do Congresso Nacional. Boa noite.
7: Boa noite e até amanhã.
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10: STF mantém decreto de Minas Gerais que restringe publicidade de bets.
11: TSE vai lançar nesta terça-feira a ação Violência Política Tem Gênero.
10: STJ admite como prova a gravação feita por consumidor no departamento jurídico da empresa.
11: Boa noite, eu sou Leandro Bezerra.
10: E eu sou Walter Lima.
11: O ministro Flávio Dino, do Supremo Tribunal Federal, decidiu manter um decreto de Minas Gerais que restringe a publicidade de empresas de apostas de cota fixa, as chamadas bets, e de plataformas de conteúdo adulto em bens públicos estaduais e eventos promovidos ou apoiados pelo Poder Executivo local.
10: O ministro Dino negou o pedido feito pela Associação Nacional de Jogos e Loterias para suspender o decreto.
11: A entidade sustentava que o Estado havia invadido a competência privativa da União para legislar sobre propaganda comercial.
10: Mas o ministro considerou que as restrições se limitam aos meios de comunicação institucional, aos bens e espaços sob responsabilidade do Executivo Estadual e aos eventos promovidos ou apoiados pelo governo de Minas Gerais. Para o ministro, essas medidas fazem parte da autonomia do Estado para administrar seus próprios bens e recursos.
11: TSE vai lançar amanhã a ação Violência Política Tem Gênero.
10: Essa ação vai marcar o lançamento de iniciativas voltadas ao enfrentamento da violência política contra as mulheres. Fábio Ruas.
12: A ação vai ser amanhã às 5 horas da tarde no Espaço Sepúlveda Pertence, na sede do TSE em Brasília. vai ter a assinatura de um protocolo de ação conjunta entre o TSE e a Procuradoria-Geral Eleitoral para combater esse crime. O presidente do TSE, ministro Cássio Nunes Marques, e o vice-procurador-geral eleitoral, Alexandre Espinosa Bravo Barbosa, vão participar da ação ao lado de mulheres com atuação reconhecida na vida pública e na defesa dos direitos femininos.
11: Ministério Público Eleitoral emite 431 manifestações sobre propaganda eleitoral irregular no primeiro mês de fiscalização em Mato Grosso.
10: O objetivo da ação é promover a conscientização sobre as condutas proibidas pela legislação. Kátia Dias.
13: Entre 15 de agosto e 15 de setembro foram emitidas 431 manifestações sobre propaganda eleitoral irregular. Durante a fiscalização, o MP Eleitoral analisou representações, reclamações, pedidos de resposta e apurações relativas a veiculações irregulares de propaganda, tanto na mídia tradicional quanto nas redes sociais.
11: É válida como prova a gravação feita por consumidor dentro do departamento jurídico de empresa, sem consentimento da outra parte.
10: Mas, para o STJ, o conteúdo não pode se referir à atividade de advocacia, nem a informações protegidas por sigilo profissional. Fátima Uchoa.
14: Um aluno ajuizou ação contra a instituição de ensino superior devido à oferta e ao posterior cancelamento de curso. A instituição buscou invalidar gravações de conversas feitas pelo consumidor com a diretora e dentro do próprio departamento jurídico, alegando que o local deveria ter a mesma proteção legal dos escritórios de advocacia. A Justiça do Distrito Federal condenou a instituição a pagar quase R$5 mil por danos materiais e R$6 mil por danos morais, considerando a gravação válida. O STJ manteve a decisão. Segundo o relator ministro Raul Araújo, a gravação não tratava de atividade advocatícia, mas de questão administrativa sobre prestação de serviço de ensino.
11: Jornada de trabalho em atividades insalubres é tema de audiência no TST.
10: O debate vai tratar dos limites de uma negociação coletiva nesses casos. Samanta Flor.
15: A discussão é se acordos ou convenções coletivas podem autorizar o aumento da jornada em atividades insalubres sem a aprovação prévia da autoridade competente. O assunto é o tema 149 do TST. A audiência pública foi convocada pelo ministro Douglas Alencar e vai ouvir especialistas, entidades e representantes de categorias afetadas. O entendimento do TST vai orientar o julgamento de processos semelhantes em toda a Justiça do Trabalho.
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11: A você uma boa noite.
10: E até amanhã.
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17: Eu sou Humberto Pinheiro e estes são os destaques de hoje do Jornal do Senado, que começa agora. Participantes de sessão especial apontam a importância da inclusão das pessoas com deficiência. Instituição fiscal independente do Senado diverge do governo e alerta para riscos fiscais. Reportagem da Rádio Senado é finalista do prêmio Vladimir Herzog de jornalismo. Boa noite. O Senado celebrou hoje o Dia Nacional de Luta da Pessoa com Deficiência. Especialistas convidados para a sessão especial apontaram a importância da inclusão. Repórter Márcio Maturana.
18: A importância da participação completa das pessoas com deficiência nas atividades sociais precisa ser ressaltada todos os dias, segundo especialistas que participaram da sessão especial no plenário do Senado nesta segunda-feira, 21 de setembro, que é o Dia Nacional de Luta da Pessoa com Deficiência. A senadora Damares Alves, do Republicanos do Distrito Federal, presidiu a sessão.
19: Infelizmente, ainda vemos, de vez em quando, uma iniciativa ou outra para, inclusive, retirar direitos já garantidos. Por isso que um dia nacional como esse precisa, por esta casa e por todas as casas do Brasil, ser comemorado.
18: A sessão especial foi requerida pelo senador Paulo Paim, do PT do Rio Grande do Sul. Ele é autor do Estatuto da Pessoa com Deficiência e do projeto de lei que criou o Dia Nacional de Luta da Pessoa com Deficiência.
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17: As eleições deste ano têm em disputa 54 vagas para o Senado. Total de 32 senadores tentam a reeleição. Outros 10 disputam o governo de seus estados e um a presidência da República. Repórter Rodrigo Rezende.
21: Nas eleições deste ano, cada um dos 26 estados e o Distrito Federal elegerão 2 senadores. Portanto, das 81 vagas do Senado, 54 estão em jogo para os próximos 8 anos. Dos 54 senadores em término de mandato, 32 tentam a reeleição. 9 senadores que encerram o mandato no final de janeiro de 2027 concorrem a outros cargos. Um à presidência da República, um ao governo de seu estado, um para deputado estadual, 2 para deputado federal e 4 como suplentes em chapas que concorrem ao Senado. Já 13 senadores vão encerrar os atuais mandatos em 2027 e não vão concorrer a nenhum cargo. É o caso de Jaime Campos, do União de Mato Grosso.
22: Tenho orgulho da história que eu construí e, sobretudo, tenho esperança no futuro do nosso estado. Cargos passam, mandatos terminam, eleições chegam e vão embora, mas algo que precisa permanecer é o compromisso com o nosso estado.
21: Quem também não disputa a eleição após 40 anos é o senador Paulo Paim, do PT do Rio Grande do Sul.
23: São 40 anos ininterruptos aqui no Congresso Nacional. Uma trajetória construída com diálogo, compromisso e fidelidade às causas do povo brasileiro. Não serei mais candidato ao Senado, mas não saio da política, porque a política está em mim. Ela faz parte da nossa história, da minha alma e da minha forma de enxergar o mundo.
21: Dos 27 senadores que estão no chamado meio de mandato, ou seja, ainda possuem mais 4 anos no Senado, 9 concorrem nestas eleições a governos estaduais. Um senador licenciado concorre ainda à vice-presidência da República.
17: Está pronto para votação na Comissão de Assuntos Sociais um projeto que cria regras para o uso da inteligência artificial na área da saúde. O texto prevê regras de transparência, responsabilidade e supervisão humana nas decisões clínicas. Repórter Patrícia Oliveira.
24: Segundo o Comitê Gestor da Internet no Brasil, 18% dos hospitais e das clínicas brasileiras já utilizam soluções de inteligência artificial. É o caso do uso da IA para acelerar resultados dos exames de coração, como explica a cardiologista Paula Damasco.
25: A gente usa essa inteligência artificial para estar liberando esse laudo, às vezes, com 2 minutos, para que um clínico possa ter um resultado mais real do eletro para conduzir o paciente.
24: Ricardo Sampaio, coordenador do Centro Integrado de IA do Distrito Federal, aponta a redução das filas de espera para o paciente com o uso da tecnologia.
26: Utilizar a inteligência artificial, seja para um procedimento, seja para uma consulta, seja para um pedido de remédios ou afins, e para que com isso o paciente tenha um retorno mais rápido daquilo que foi solicitado e que ele consiga ser tratado da melhor maneira.
24: A senadora doutora Eudócia, do PSDB de Alagoas, apoia o desenvolvimento de terapias e vacinas contra o câncer com o uso da IA. Um projeto da senadora prevê a utilização da inteligência artificial na saúde pública com regras de transparência, responsabilidade e supervisão humana nas decisões clínicas para proteger os direitos dos pacientes.
27: A implementação de hospitais inteligentes da rede SUS irá beneficiar significativamente o atendimento aos pacientes da rede pública, otimizando os diagnósticos precoces de várias patologias, especialmente as doenças oncológicas.
24: O projeto também prevê a igualdade no atendimento, proteção de dados e informações claras para os pacientes, e que profissionais de saúde recebam capacitação para usar a IA. A proposta recebeu relatório favorável da senadora Damares Alves, do Republicanos do Distrito Federal, e está pronta para votação na Comissão de Assuntos Sociais.
17: O relatório da Instituição Fiscal Independente do Senado apontou diferença entre as projeções do governo e os cálculos da entidade para o projeto do orçamento de 2027. Segundo o relatório, o uso de premissas e parâmetros macroeconômicos distintos pelo Executivo pode implicar desequilíbrio fiscal. Repórter Douglas Castilho.
0: Enquanto o Poder Executivo prevê saldo positivo primário de 18,6 bilhões de reais, os cálculos da IFE indicam a perspectiva de um déficit de 86,1 bilhões, um descompasso de 104,8 bilhões de reais entre os dois cenários. Divergências assim afetam diretamente o cumprimento das metas fiscais, indicando, segundo a instituição, a necessidade de segurar gastos. O diretor executivo da IFE, Marcos Pestana, detalhou onde está a diferença entre as duas contas.
1: O governo trabalha com um PIB ano que vem de 2,4%, a IFE com 1,8%. O governo trabalha com uma expansão da massa salarial, que é essencial para calcular as receitas previdenciárias, de mais de 10%. Nós trabalhamos com mais de 7%. Esse acúmulo de diferenciação de parâmetros nos levam a discrepar sobre o resultado primário.
0: Marcos Pestana alerta para novas pressões orçamentárias e despesas não previstas na proposta original, como o recente reajuste de 15% no benefício médio do Bolsa Família.
17: A história de um educador que enfrentou a violência dentro da escola e acabou assassinado é tema de uma reportagem especial da Rádio Senado, que chegou à final do Prêmio Vladimir Herzog de Jornalismo. O trabalho Carlos Mota, A Pedagogia da Coragem, foi produzido pelo jornalista Otávio Augusto Mota e conta a trajetória do próprio pai. A reportagem é de Yasmin Rodrigues.
2: A reportagem que colocou a Rádio Senado entre os finalistas do Prêmio Vladimir Herzog nasceu de uma história familiar. O jornalista Otávio Augusto Mota transformou em reportagem a trajetória do pai.
3: A reportagem Carlos Mota, Pedagogia da Coragem, ela apresenta para os ouvintes a trajetória de vida e de luta de um professor aqui do Distrito Federal, chamado Carlos Mota. Ele era diretor no Núcleo Rural Lago Oeste e era um líder comunitário. Lutava por melhores condições de acesso à escola dos alunos.
4: Então essa reportagem, ela navega um pouco por qual era o ideal de Carlos, qual era a visão de Carlos sobre a educação.
2: O prêmio Vladimir Herzog reconhece trabalhos jornalísticos relacionados à defesa dos direitos humanos e tem uma história ligada à luta pela liberdade de expressão e pela democracia. Para Otávio, no entanto, a indicação vai além do reconhecimento profissional. Representa uma busca por conhecer melhor a história de vida do pai e também serve de alerta para a violência que ainda existe no ambiente escolar. A divulgação dos vencedores está marcada para o dia 30 de setembro, com transmissão ao vivo.
17: Com trabalhos técnicos de Eliseu Caires, o Jornal do Senado fica por aqui. Acompanhe agora as notícias da Câmara dos Deputados. Boa noite e até amanhã.
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6: Câmara aprova novo programa escolar para gestão de resíduos sólidos.
7: O projeto cria campanha sobre desaparecimento de criança e adolescente.
6: Avança a proposta que regulariza o transporte intermunicipal por taxistas.
7: Menores podem ser proibidos de atuar em propaganda de jogos de azar.
6: Boa noite. Comissão Permanente da Câmara aprovou o projeto de lei que proíbe presença de menores de 18 anos em propagandas de jogos de azar. A repórter Maria Neves tem os detalhes.
28: A Comissão de Previdência, Assistência Social, Infância, Adolescência e Família da Câmara dos Deputados aprovou o projeto que proíbe a participação de menores de 18 anos em publicidade de produtos proibidos para esta faixa etária. A proposta do deputado Túlio Gadelha, do PSD de Pernambuco, menciona expressamente a vedação de crianças e adolescentes em propaganda de loterias e jogos jogos de azar. Como explica a relatora, a deputada Meire Serafim, do União do Acre, a legislação estabelece uma série de produtos proibidos para menores de 18 anos, como bebidas alcoólicas, cigarros e outras substâncias que possam causar dependência. As leis também proíbem que crianças e adolescentes participem de jogos de azar. No entanto, nenhuma lei proíbe a participação deles na propaganda desses mesmos produtos, que, conforme ressalta a deputada, podem causar prejuízos graves, principalmente a esse público em formação.
8: A gente vê muitas adolescentes e crianças firmar isso na mente e acontecer esses vários fatores, tragédia que a gente vê no nosso país todo, né, porque esse jogo de azar, ele acaba induzindo as nossas crianças, nossos adolescentes e fazer o pior.
28: Pela proposta aprovada, pais ou responsáveis de crianças e adolescentes que participarem da divulgação por qualquer meio de jogos de azar ou outros produtos proibidos ficarão sujeitos à multa entre R$ 3.000 e R$ 10.000. Para agenciadores de menores de 18 anos que descumprirem a lei, a multa será multiplicada por 10. Com isso, poderá variar entre R$ 30 e R$ 100.000. Já para as empresas de jogos de azar ou que forneçam produtos proibidos que utilizarem crianças ou adolescentes em peças publicitárias, o valor da multa será multiplicado por 100. Poderá variar entre R$ 300.000 e R$ 1.000.000 de reais. Caso haja reincidência na utilização de menores de 18 anos em publicidade de produtos proibidos no período de um ano, o projeto prevê a aplicação das multas em dobro. Segundo Túlio Gadelha, a punição tem função pedagógica. Busca assegurar que os responsáveis entendam a gravidade de suas ações e a responsabilidade que têm ao envolver jovens em atividades perigosas ou inadequadas. Da Rádio Câmara de Brasília, Maria Neves.
20: Economia.
9: Kiko Seleguin, do PT de São Paulo, defende a aprovação de uma lei de proteção da soberania econômica nacional. O objetivo é invalidar no Brasil a aplicação de sanções e restrições comerciais ou financeiras impostas unilateralmente por governos e tribunais estrangeiros.
10: Kiko Seleguin sustenta que empresas e pessoas físicas brasileiras não podem cumprir determinação que não tenha respaldo em tratados aprovados pelo país ou em resoluções da ONU. A medida também impede a rescisão de contratos ou encerramento de contas motivados por sanções internacionais unilaterais.
9: Pedro Lucas Fernandes, do União do Maranhão, quer permitir que fundos constitucionais e o Fundo de Desenvolvimento do Nordeste ofereçam garantias para empréstimos destinados a projetos de infraestrutura. Ele explica que a medida pode facilitar o acesso a recursos para a execução de obras.
10: Para Pedro Lucas Fernandes, a proposta também pode estimular investimentos em áreas como energia, logística e infraestrutura sustentável. Na avaliação do deputado, o aumento dos investimentos pode contribuir para a geração de empregos e o crescimento da renda no Nordeste.
20: Segurança Pública.
9: A Câmara está analisando a criação de uma campanha nacional de prevenção ao desaparecimento de crianças e adolescentes. A reportagem é de José Carlos Oliveira.
11: Projeto de lei em análise na Câmara dos Deputados cria a campanha nacional educativa sobre desaparecimento de crianças e adolescentes. O texto já foi aprovado na Comissão de Segurança Pública com relatório favorável do deputado Sargento Faur, do PL do Paraná.
12: A implementação de campanhas educativas permanentes contribui para disseminar informações úteis, fortalecendo a rede de proteção à criança e ao adolescente. É dever do poder público adotar mecanismos que ampliem a proteção, especialmente diante do crescimento de crimes envolvendo exploração, tráfico de pessoas, aliciamento virtual e outras formas de violência.
11: O relator destaca que a campanha educativa deverá ser realizada principalmente nas escolas públicas e privadas ao longo de todo o ano letivo.
12: O desaparecimento de crianças e adolescentes é uma realidade alarmante no Brasil e exige atuação integrada do Estado, da família e da da sociedade. Nesse contexto, a escola desempenha papel fundamental como ambiente de formação, conscientização e proteção social.
11: Estão previstas medidas de orientação em caso de desaparecimento, divulgação dos canais de denúncia e da legislação protetiva, promoção de palestras e elaboração de cartilhas informativas, inclusive com as estratégias de prevenção ao desaparecimento de crianças e adolescentes. A proposta partiu do deputado delegado Éder Mauro, do PL do Pará, inconformado com a sucessão desse tipo de crime no seu estado.
13: No Pará nós temos sumiços de crianças por questões de seitas, por questões de crimes sexuais, principalmente no que envolve embarcações, e por questões de tráfico de órgãos. Então, esse socorro através de uma proposta vai procurar socorrer aqueles que não têm a menor condições de se defender.
11: A proposta que cria a campanha nacional educativa sobre o desaparecimento de crianças e adolescentes ainda vai passar por votação nas comissões de Educação e Constituição e Justiça. Da Rádio Câmara de Brasília, José Carlos Oliveira.
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20: Educação.
6: Maria do Rosário, do PT, critica a proposta do governo do Rio Grande do Sul de terceirizar a gestão de escolas públicas. Na visão da parlamentar, a medida retira a autonomia das direções escolares e amplia os gastos com empresas privadas.
15: O governo do Rio Grande do Sul decidiu colocar na Bolsa de Valores para terceirizar a gestão das escolas, tirando das diretoras o controle, o comando, a gestão das escolas. Então, agora, com isso, o governo pretende gastar muito mais dinheiro com empresas terceirizadas do que entrega para a escola, para a direção, para cuidar das paredes, dos banheiros, para limpeza, para a organização da vida da escola. Isso é um grande erro.
9: Maria do Rosário também defende a valorização dos profissionais da educação com a aplicação da lei que reconhece os professores de creches como integrantes do magistério, a realização de concursos públicos e o fim da cobrança previdenciária sobre aposentados da área.
6: O projeto de Eros Biondini, do PL de Minas Gerais, quer garantir a autonomia das escolas confessionais. A proposta assegura às instituições o direito de organizar atividades e celebrações de acordo com suas crenças, respeitados os conteúdos da Base Nacional Comum Curricular.
9: O texto também proíbe sanções e restrições ao repasse de recursos públicos motivadas pelo exercício da identidade religiosa da escola. Eros Biondini avalia que a medida protege o direito dos pais de escolher instituições de ensino alinhadas às próprias convicções.
20: Comissões.
6: A Câmara aprovou a criação de um programa escolar de gestão de resíduos sólidos. A repórter Paula Bittar acompanhou a votação.
16: A Comissão de Constituição e Justiça da Câmara aprovou uma proposta que permite que as escolas da rede pública da educação básica criem programas de redução, reuso e reciclagem de resíduos sólidos. O objetivo é conscientizar a comunidade escolar sobre a importância da gestão ambientalmente adequada de resíduos sólidos. Relator na comissão, o deputado Nicolas Ferreira, do PL de Minas Gerais, considerou o projeto condizente com as disposições constitucionais que determinam a proteção do meio ambiente como competência do poder estatal. Segundo o texto aprovado, os resíduos sólidos gerados na escola que não puderem ser reutilizados deverão ser descartados em recipientes próprios, seguindo a padronização já existente, como azul para papel e papelão e vermelho para plástico. A renda da comercialização dos resíduos sólidos recicláveis será usada na compra de materiais e equipamentos para a escola. A proposta, que permite que as escolas da rede pública da educação básica criem programas de redução, reuso e reciclagem de resíduos sólidos, segue agora para a análise do Senado. Da Rádio Câmara de Brasília, Paula Bittar.
20: Desenvolvimento Regional.
9: A Comissão da Amazônia aprovou o relatório de Zezinho Barbari, do PP do Acre, ao projeto que institui o custo amazônico como critério de ponderação nos repasses federais do Fundeb e do programa Dinheiro Direto na Escola, para aumentar o financiamento da educação básica na Amazônia Legal.
18: O objetivo da proposta é compensar os altos gastos com transporte, energia, logística, entre outros, para diminuir a desigualdade e mitigar o descompasso da educação na Amazônia. De acordo com o relatório de Zezinho Barbari, o Ministério da Educação vai definir os novos valores de repasses.
9: Carlos Gomes, do Republicanos do Rio Grande do Sul, apresentou o projeto que desburocratiza o processo de regularização fundiária no país. A proposta simplifica exigências cartorárias e acelera a entrega de títulos de propriedade rural.
18: O projeto permite a verificação de requisitos por imagens de satélite e documentos em imóveis de até 15 módulos fiscais. Carlos Gomes argumenta que a falta de regularização gera insegurança jurídica no campo e dificulta o acesso a crédito para pequenos e médios produtores.
20: Meio ambiente.
9: Projeto de Mário Eringer, do PDT de Minas Gerais, obriga os centros de processamento de dados a implantarem soluções hídricas próprias para o resfriamento de suas instalações. O texto proíbe que os data centers utilizem água de reservatórios públicos destinados ao abastecimento humano.
18: De acordo com Mário Eringer, o avanço tecnológico e a demanda por inteligência artificial exigem um consumo muito elevado de água, o que gera riscos de desabastecimento. A proposta concede um prazo de até 3 anos para que os empreendimentos se adaptem às novas regras ambientais.
9: Luiziane Lins, da Rede do Ceará, é autora de um projeto que criminaliza o abandono de animais deixados em clínicas e hospitais veterinários após a alta médica. Pela proposta, o tutor que não retirar o animal em até 72 horas após ser notificado, poderá responder pelo crime de abandono.
18: Luiziane Lins também propõe que clínicas e hospitais veterinários exibam avisos informando que abandonar animais nesses estabelecimentos é crime. Para a congressista, a medida facilita a responsabilização dos tutores e reforça a proteção aos animais.
20: Transportes.
9: Rodrigo de Castro, do União de Minas Gerais, comemora a inauguração de 2 pontes na BR-356, entre os municípios de Ervália e Muriaé. Segundo ele, as obras aumentam a segurança dos motoristas e reforçam a ligação da Zona da Mata com os estados do Rio de Janeiro e do Espírito Santo.
19: Há muito tempo, todos que passavam ali conviviam com uma situação absolutamente de insegurança e agora tem uma rodovia muito mais segura com a construção das pontes de Imbaúba e da Usina nos municípios de Rosário da Limeira e Ervália. E graças a um trabalho que eu fiz como parlamentar, acompanhando aí junto aos ministérios, cobrando licitação, cobrando documentação, cobrando dos ministros, cobrando do pessoal do DENIT para que essas obras fossem executadas.
18: De acordo com Rodrigo de Castro, as novas pontes também devem impulsionar o turismo e facilitar o deslocamento da população que utiliza a rodovia para acesso a serviços e ao litoral do Rio de Janeiro e do Espírito Santo.
9: A Comissão de Defesa dos Direitos das Pessoas com Deficiência aprovou o relatório de Paulo Alexandre Barbosa, do PSD de São Paulo, ao projeto que cria a política de acessibilidade veicular sustentável, com carros adaptados de fábrica e abastecidos com tecnologias limpas.
18: Paulo Alexandre Barbosa reformulou a proposta original para incluir o termo veículos eletrificados, como híbridos, elétricos e outras variantes, e permitir o acesso a tecnologias mais baratas. Além disso, ele inclui a expansão dos benefícios para frotas de táxis e transporte coletivo.
20: Trabalho.
9: Avança na Câmara o projeto de lei que regulariza o transporte intermunicipal feito por taxistas. A repórter Silvia Munhato tem os detalhes sobre a medida.
0: A Comissão de Desenvolvimento Urbano da Câmara dos Deputados aprovou o projeto que estabelece condições para que o serviço de transporte individual por táxi em trajetos intermunicipais ou interestaduais não seja caracterizado como transporte irregular de passageiros. O relator, deputado Hildo Rocha, do MDB do Maranhão, exemplificou o que vem acontecendo com os taxistas.
1: Hoje em dia, grande parte das cidades estão conurbadas, ou seja, emendaram uma na outra. Eu dou um exemplo como São Luís. São Luís, a capital do Maranhão, é uma ilha. Dentro dessa ilha tem quatro municípios juntos. Se o taxista leva um passageiro para a Raposa, se a fiscalização alcançá-lo, vai multá-lo porque vai ser considerado um transporte clandestino.
0: Com o projeto, o transporte intermunicipal ou interestadual por taxistas não será considerado irregular se for previamente solicitado por meio eletrônico, aplicativo, telefone ou mensagem. Também o retorno do taxista ao município de origem com o passageiro previamente solicitado por meio eletrônico não vai caracterizar captação irregular de passageiros. Mas permanecem vedadas a abordagem em via pública, a captação espontânea de passageiros fora da área de autorização e a utilização do serviço em desacordo com as normas municipais. O projeto que regula o transporte intermunicipal pelos taxistas ainda será analisado pelas comissões de Viação e Transportes e de Constituição e Justiça. Da Rádio Câmara de Brasília, Silvia Minhato.
20: Homenagem.
18: Ana Paula Leão, do PP, sugere que a Romaria de Nossa Senhora da Abadia, realizada em Minas Gerais, seja reconhecida como manifestação da cultura nacional. O texto autoriza o poder público a criar políticas de fomento para garantir infraestrutura e assistência aos fiéis.
21: Ana Paula Leão explica que a tradição é centenária e mobiliza milhares de pessoas na primeira quinzena de agosto. A deputada ressalta que a Romaria transcende o aspecto religioso para se transformar num espaço de socialização que ajuda a preservar a identidade regional.
18: Está em análise na Câmara projeto de Ribamar Silva, do Podemos de São Paulo, que concede ao município de Osasco o título de Capital Nacional do Trabalho. O deputado sugeriu 19 de fevereiro como data oficial para celebrar a homenagem.
21: Ribamar Silva argumenta que o reconhecimento destaca a importância econômica de Osasco, considerado um dos principais polos industriais, comerciais e de serviços do país. Na visão do parlamentar, a medida valoriza a tradição de trabalho e empreendedorismo do município.
18: Termina agora o Jornal Câmara dos Deputados, produzido pela Rádio Câmara, com trabalhos técnicos de Wellington Teles e a apresentação de Luciana Vieira e Val Monteiro. Boa noite.
21: Uma boa noite para você. Fique agora com as notícias do Tribunal de Contas da União.
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22: O Tribunal de Contas da União avaliou os pagamentos de benefícios do Regime Geral da Previdência Social feitos em 2025. A fiscalização envolveu mais de 900 bilhões de reais. O TCU concluiu que não houve problemas relevantes nos pagamentos concedidos no ano passado, mas a auditoria encontrou indícios de irregularidades. Cerca de 91 milhões de reais podem ter sido pagos a pessoas que já haviam falecido. Também foram identificados 76 milhões de reais em benefícios que podem ter sido acumulados indevidamente. O tribunal determinou que o Ministério da Previdência e o INSS criem mecanismos para verificar, de forma periódica, se essas concessões continuam regulares. O INSS também deve adotar medidas para evitar o pagamento de aposentadorias por incapacidade permanente a pessoas que estejam trabalhando. Saiba mais em tcu.gov.br.
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20: Me ajuda, vai bater no papo. Cantando comigo, hein?

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1: Fechou-se um dos capítulos mais importantes da história do capitalismo mundial. O mega investidor e talvez um dos maiores mentores da minha vida, Warren Buffett, deixou a presidência do Conselho de Administração da Berkshire Hathaway aos 96 anos de idade. Ele ficou mais de 60 anos à frente da empresa. Ele já tinha entregado o comando do dia a dia da empresa no ano passado por Greg Abel, e agora ele dá também o último passo, passando a presidência do conselho para o próprio filho, o Howard Buffett, que já era conselheiro da empresa desde 1993. O Buffett não vai sair de vez, ele continua como membro do conselho, agora com o título de presidente emérito. Em comunicado, ele disse estar mais confiante do que nunca sobre o que está por vir e elogiou o trabalho de Greg Abel à frente da operação. É o fim simbólico de uma era. Warren Buffett transformou uma pequena fábrica de tecidos em um império avaliado em quase 2 trilhões de dólares.
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Olá, bom dia para você que sintoniza a Nova Brasil nesta terça-feira. Por aqui, Cláudia Nakazato. A gente abre essa hora com Gilberto Gil, Esperando na Janela. Bom dia para você.

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0: Nova Brasil e a Maria Gadu com Linda Rosa. Também teve Cleiton e Cledir Paixão. São 5h41, bom dia.
1: 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O espaço multiuso vai contar com áreas como campo de futebol, quadra poliesportiva, pista de caminhada, academia ao ar livre e parque infantil. O projeto será acessível e as obras ainda contemplam a reforma do oratório dedicado a Nossa Senhora das Dores, padroeira da comunidade. 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
8: Equipes da aeronáutica procuram um helicóptero que transportava o cantor sertanejo Rick, da dupla com Renner. A aeronave desapareceu durante voo em Santa Catarina.
9: Ministro da Justiça demite ex-deputado federal Eduardo Bolsonaro da Polícia Federal por abandono do cargo.
8: Ex-presidente da Câmara de Vereadores de São Paulo, Milton Leite, do União Brasil, pede à Justiça revogação da prisão temporária.
9: Emissoras de TV americanas suspendem a cobertura da Casa Branca após Donald Trump proibir a presença da CNN e de outros veículos da imprensa. Vamos juntos nesta terça-feira, dia 22 de setembro, dia em que começa a primavera. Que seja um excelente dia para todos nós.

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1: Que beleza, 20 graus aqui em São Paulo, chove escandalosamente na capital paulista, não para de chover nessa terra. Stephanie Alves, muito bom dia para você. Estou te vendo aqui pelo vídeo de camiseta. Tá calor por aí?
2: Muito calor, Mauro. A mínima na madrugada aqui em Brasília foi de 21 graus, temperatura que permanece nesse momento. A previsão é de chegarmos aos 32, com a umidade relativa lá embaixo, só para variar. Manda um pouquinho dessa chuva para cá, vai.
1: Por mim, eu mando toda. Pode ir, mas a gente não aguenta mais chuva aqui em São Paulo. Muito bom dia para você, Stephanie. Bom dia a você que está em toda a rede Nova Brasil, em Andradas, Araçatuba, Brasília, Campinas, João Pessoa. Alô, João Pessoa, daqui a pouco. Pouquinho tô por aí. Mococa, Recife, Rio de Janeiro, Salvador, São José dos Campos, São Paulo e Ribeirão Preto. A gente tá no seu rádio, estamos também no aplicativo da Nova Brasil, que você baixa no seu celular, no seu dispositivo eletrônico. Estamos no site novabrasil.com e transmitindo também ao vivo com imagens no nosso canal no YouTube, Jornalismo Nova Brasil. Dá uma passada por lá, se inscreve no nosso canal, participa também da nossa transmissão, tem um espaço de bate-papo ali livre para sua participação. São 6 horas e 3 minutos e a gente abre os trabalhos dessa terça-feira com o Heródoto Barbeiro.
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4: Você acha que o Brasil pode ter uma bomba atômica? Você acha? Pode ou não? Teoricamente não. Por que razão? Primeiro porque está na Constituição do Brasil, aquela de 88... que o Brasil só pode utilizar energia nuclear para fins pacíficos. É, mas o Irã... Não, peraí, não vamos fazer confusão. Coisa é uma coisa, outra coisa, outra coisa. Está escrito na Constituição do Brasil que não pode. O Brasil é signatário de um acordo internacional mundial de não proliferação de armas nucleares. Foi assinado no governo do Fernando Henrique Cardoso. Portanto, nós teríamos então aí duas fortes proibições para que o Brasil possa ter uma bomba atômica. E bem porque, como você sabe, no passado havia uma ameaça muito grande. Se o Brasil tentasse, a Argentina faria o mesmo. Por que não o Paraguai? E por que não a Colômbia? E por que não a Venezuela? Então, felizmente, isto está escrito na nossa Constituição e também nos tratados internacionais que a gente assinou. Portanto, vamos ficar atentos. Para a gente não ter o exemplo, não estou dizendo que vai acontecer isso aqui, mas sabe como é que é? Caldo de cana, né, e descanso não fazem mal a ninguém.
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2: São 6 horas e 4 minutos, a hora da gente chamar o Weber Lima com as notícias esportivas. Vamos falar bastante das competições internacionais por aqui e novidades aí no Campeonato Brasileiro.
5: Bom dia, Stephanie, bom dia, Mauro, bom dia, ouvinte da Nova Brasil. Vamos falar das competições sul-americanas, jogos, datas e horários definidos da Libertadores e também da Copa Sul-Americana. Começando pela Libertadores da América, que é a principal competição da América do Sul, o Fluminense recebe o Palmeiras no Maracanã no dia 14 de outubro, às 9h30 da noite. O jogo de volta, dia 21, quarta-feira também, aqui na Arena do Verdão, também às 9h30 da noite. Mesmo horário para os dois jogos do Flamengo, primeiro na Argentina. O Estudiantes recebe o rubro-negro carioca no dia 15, uma quinta, e depois a volta no Maracanã na outra quinta-feira, 22. Na Sul-Americana, o Vasco joga a primeira em La Bombonera no dia 13 de outubro, uma terça-feira às 9h30 da noite. O jogo da volta no dia 20 de outubro, na outra semana, também numa terça às 9h30. Já o Atlético Mineiro joga a primeira em Minas Gerais contra o Montevideo City Torque às 7h da noite, no dia 14, e a volta no dia 21, na quarta-feira, jogo no Centenário, no Uruguai. E o futebol brasileiro terá mudanças a partir de 2027. Os clubes aprovaram proposta da CBF para reduzir limite de jogadores estrangeiros a partir do próximo ano, com a redução gradual de atletas até 2030. E aí, lógico, com a diminuição de estrangeiros, teremos mais oportunidades para os jogadores que atuam no Brasil. Então, portanto, ano que vem, 8, 2.

0: noite em um sábado. Em dias úteis, terça-feira às 8 da noite, quarta às 7h30, 8h30, 9h30 e na quinta às 8 horas. Nos finais de semana, no domingo apenas às 11 horas da manhã, às 4 da tarde, sábado e domingo, 18 horas apenas no domingo e último jogo às 19h30 no sábado e também no domingo. Então é isso, e a partir das 5h30 da tarde, a gente fala muito mais dos assuntos do dia no futebol do Brasil e do mundo, da seleção brasileira, que já está em território australiano para as duas partidas da Austrália, tudo isso e muito mais. A partir das 5h30, no Nova Brasil em Campo, o seu programa de futebol diário aqui na Nova Brasil. Um grande abraço e até lá.
1: Até lá, são 6 horas e 8 minutos. A gente continua falando de esporte aqui para você, porque olha só, Corinthians e São Paulo são os times que chegaram à final do Campeonato Brasileiro Feminino nesse ano de 2026, vão fazer a grande decisão. O Corinthians venceu o Bahia por 1-0 na Neoquímica Arena, garantiu a vaga na final com 2 vitórias pelo mesmo placar. Já o São Paulo eliminou o Flamengo com 2 vitórias, 3-1 no jogo de ida e 1-0 no jogo de volta. A primeira partida dessa decisão vai ser no próximo sábado já. Dia 26, às 4h30 da tarde, tem mando do Corinthians. O jogo de volta no dia 3 de outubro, com o mando do São Paulo. O horário ainda não foi definido. 6h09, hora da gente chamar para cá agora o nosso timaço de repórteres pelo país, porque você sabe, aqui a notícia tem sotaque de Brasil.
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3: É isso aí, a gente vai a São José dos Campos, a Dani Rivas traz informações pra gente sobre um esquema já de postos de apoio instalados ao longo da rodovia Presidente Dutra, já para o feriado de 12 de outubro, dia de Nossa Senhora Aparecida, padroeira do Brasil. Tem muito romeiro, inclusive, que segue a pé ali pela Dutra, né, rumo ao Santuário Nacional. Vamos com as informações da Dani Rivas.
4: Para quem vai fazer a peregrinação pela Via Dutra em direção à Aparecida, é importante saber que haverá, pelo caminho, pontos de apoio preparados para receber os romeiros. Embora alguns devotos optem por rotas alternativas, a Dutra concentra um grande número de peregrinos nesta época do ano. No trecho do Vale do Paraíba, haverá pontos em cidades como São José dos Campos, Caçapava, Taubaté, Pindamonhangaba, Roseira e Aparecida. Em São José, por exemplo, há pontos de apoio entre os quilômetros 154 e 135, principalmente no sentido Rio de Janeiro. Em Caçapava, também há diferentes locais entre os quilômetros 134 e 118. Já em Taubaté, os pontos se concentram principalmente entre os KM 117 e 107, também no sentido Rio. A estrutura varia de acordo com cada ponto, mas os serviços podem incluir água, alimentação, banheiro, espaço para descanso, banho, atendimento médico e massagem. E para quem está na estrada, a orientação é conferir antecipadamente onde ficam os pontos e quais os serviços estão disponíveis em cada um deles, porque os locais têm datas e horários de funcionamento diferentes. E atenção também aos motoristas, que devem ficar ainda mais atentos para evitar acidentes. De São José dos Campos, Dani Rivas.
3: São 6 horas e 11 minutos e a gente segue te contando tudo que é essencial no noticiário desta terça-feira.
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3: Equipes da Força Aérea Brasileira e do Corpo de Bombeiros continuam hoje as buscas pelo helicóptero que desapareceu na Serra Catarinense. 4 pessoas viajavam na aeronave: o cantor Rick, da dupla Sertaneja com Renner, o empresário Bruno Avelar, o profissional responsável por vídeos Paulo Soares e o piloto, que não teve o nome divulgado até o momento.
1: Esse helicóptero em que eles estavam a bordo decolou de Porto Belo com destino a São Joaquim, mas não chegou ao local previsto. As buscas se concentram entre Urubici e São Joaquim, nas proximidades do último sinal de celular de um dos ocupantes. A Força Aérea enviou um helicóptero Black Hawk e um avião especializado em missões de busca e salvamento. Os bombeiros também devem reforçar a operação com um cão farejador. O mau tempo, árvores derrubadas e pontes alagadas dificultam o acesso das equipes de resgate. Até a última atualização, a aeronave não havia sido localizada

0: e não existia confirmação oficial da queda.
1: Geraldo Antônio de Carvalho, o Rick, nasceu em Porto Nacional, hoje estado de Tocantins, em 1966. Ele se mudou com a família para Brasília aos 6 anos e começou a cantar em bares aos 9, ao lado de uma das irmãs. A dupla Rick e Renner foi formada nos anos 1980 em Brasília e entre os principais sucessos estão Ela é Demais e Nos Bares da Cidade. Já o empresário, palestrante e influenciador mineiro Bruno Avelar, de 41 anos, é conhecido pelo projeto O Poder do Network, que promove conexões entre empresários e profissionais. Avelar também é conselheiro da campanha do candidato à presidência pelo Avante, Augusto Cury.
0: Bom, isso aconteceu em Santa Catarina, onde um forte temporal provocou alagamentos, enxurradas e deixou famílias isoladas, especialmente no sul do estado. Pelo menos 14 municípios registraram algum tipo de estrago. Em Criciúma, a força da correnteza chegou a arrastar um container. O rio Criciúma transbordou, uma escola foi atingida e 15 vias ficaram interditadas. A prefeitura decretou situação de emergência e os bombeiros usaram botes para resgatar moradores ilhados.
1: As aulas foram suspensas em 7 municípios, também houve queda de granizo, danos em casas, árvores derrubadas e falta de energia elétrica. No litoral, o avanço repentino do mar atingiu Jaguaruna, Laguna e Imbituba. A Defesa Civil confirmou a ocorrência de um tsunami meteorológico, que é um fenômeno provocado por mudanças bruscas na pressão do ar e pela força dos ventos sobre o mar. As equipes de emergência continuam avaliando os prejuízos e monitorando as áreas com risco de novos alagamentos.
0: A gente vai continuar atento a essa situação lá em Santa Catarina, as buscas também por esse helicóptero. Torcemos, né, para que uma notícia boa saia disso aí. Enquanto isso, a gente vai seguir girando por outras notícias que importam para você na manhã desta terça-feira. A greve dos funcionários da Caixa Econômica Federal continua depois que a maioria das assembleias rejeitou a nova proposta que foi apresentada pelo banco. A paralisação começou no dia 10 de setembro e chega ao 13º dia hoje. O principal impasse envolve o Saúde Caixa, que é o plano de saúde dos empregados. A Caixa Econômica informou que mantém o diálogo aberto. O comando de greve deve avaliar os próximos passos da mobilização e a retomada das negociações. Com a greve, agências permanecem fechadas em várias cidades. Os clientes da Caixa podem usar o aplicativo, o Internet Banking, os caixas eletrônicos e a rede Banco 24 Horas.
1: A Justiça Federal liberou R$ 2,680 bilhões para o pagamento de valores que o INSS deixou de pagar corretamente no passado. Os atrasados são de beneficiários que recorreram à Justiça para conseguir a concessão ou a revisão de aposentadorias, pensões, auxílios por incapacidade e outros benefícios. Eles venceram as ações e tiveram reconhecido o direito de receber as diferenças acumuladas durante o processo.
0: O novo lote vai atender 173.800 pessoas. O pagamento é destinado a processos sem possibilidade de recurso, com ordens expedidas em agosto deste ano e valores de até 60 salários mínimos. O dinheiro vai ser depositado em uma conta judicial aberta no Banco do Brasil ou na Caixa Econômica Federal. Para verificar se foi incluído aí no lote e consultar a data do saque, o beneficiário deve acessar o site do Tribunal Regional Federal responsável pelo processo. Agora, 6h16, a gente passa por outros assuntos.
1: O ministro da Justiça, Wellington César Lima e Silva, demitiu o ex-deputado federal Eduardo Bolsonaro do cargo de escrivão da Polícia Federal. Eduardo mora nos Estados Unidos há cerca de 1 ano e meio, desde fevereiro do ano passado. O processo administrativo disciplinar recomendando a demissão de Eduardo foi encaminhado ao ministro Wellington em julho.
0: No fim do ano passado, te lembrando aí sobre esse caso, a mesa diretora da Câmara dos Deputados decretou, né, a cassação de Eduardo por excesso de faltas. O entendimento da PF é de que, sem o mandato de deputado federal, ele deveria voltar ao trabalho de escrivão, para o qual prestou concurso com salário inicial de R$ 14.000 por mês. Mas isso não aconteceu porque ele permanece lá nos Estados Unidos. Separadamente, Eduardo foi condenado pelo crime de coação no curso do processo. A primeira turma do Supremo Tribunal Federal Federal entendeu que Eduardo Bolsonaro atuou com autoridades dos Estados Unidos para interferir naquele julgamento da ação penal em que o pai dele, o ex-presidente Jair Bolsonaro, foi condenado por tentativa de golpe de Estado.
1: 6:17, a gente segue te contando tudo que é essencial no noticiário desta terça-feira. Um contrato encontrado pela Polícia Federal no celular do ex-banqueiro Daniel Vorcaro previa o pagamento de até 427 milhões de reais a um escritório de advocacia. Quem está assistindo pelo YouTube está vendo aí um pedaço desse contrato, a imagem de uma página desse contrato. Essa informação foi revelada inicialmente pela jornalista Andresa Matais, do portal Metrópolis. Esse escritório tem entre os integrantes Camila Ramos, que é esposa do desembargador Newton Ramos, do Tribunal Regional Federal da Primeira Região. Os advogados atuariam em 12 processos sobre precatórios, que poderiam render 8,5 bilhões de reais ao Banco Master. Os honorários seriam de 5% sobre os valores recebidos. Não há informação de que os mais de 420 milhões de reais tenham sido pagos.
0: Mas em mensagens encontradas pela Polícia Federal, assessores do banqueiro Daniel Vorcaro chamavam o casal aí, né, Camila Ramos e o desembargador Newton Ramos, de integrantes da turma do KN. Segundo a investigação, essas iniciais, KN, seriam uma referência ao ministro Cássio Nunes Marques, do Supremo Tribunal Federal. O ministro negou ter trocado mensagens com Daniel Vorcaro, solicitado benefícios ou atuado para favorecer o Banco Master. Já Newton Ramos disse que a esposa prestava serviços jurídicos ao Master e que a relação do casal com Vorcaro era pessoal e anterior a essas investigações. O desembargador também afirmou que nunca julgou processos de interesse do banco.
1: Não para, né? É impressionante os tentáculos de Daniel Vorcaro, a extensão desse escândalo do Banco Master. 6:19, o presidente Lula faz daqui a pouco, por volta das 10:15 da manhã, no horário de Brasília, o discurso de abertura na Assembleia Geral da ONU, em Nova York. Né? Isso é uma tradição desde 1965 que o representante do Brasil seja sempre o primeiro a falar na abertura da Assembleia Geral. Em seguida, vem o discurso do presidente americano Donald Trump, porque o representante americano é sempre o segundo a falar na condição ali de país sede da ONU. Por causa disso, pode ocorrer um rápido encontro entre Lula e Trump entre um discurso e outro. Vamos acompanhar. Ontem o presidente brasileiro já estava em Nova York, teve uma série de compromissos lá na cidade, encontros, se encontrou com o prefeito de Nova York, se encontrou com o senador democrata Bernie Sanders, se encontrou com o presidente uruguaio também. Inclusive, durante esse encontro com o presidente uruguaio, o Yamandu Orsi, o uruguaio se comprometeu a liberar uma parte da cota de exportação de carne bovina para a China, liberar para o Brasil poder exportar. A cota brasileira para a China já se esgotou, o Uruguai tem um excedente e vai liberar para o Brasil. Esses foram alguns dos compromissos de Lula lá. Ele também deu uma entrevista para a CNN. Mais uma vez, disse que Donald Trump age como um imperador, querendo impor a lei do mais forte ao mundo, mas que a intenção dele, Lula, é sempre de negociar para vencer as tarifas comerciais que foram impostas pelos Estados Unidos. Frisou a questão da negociação, mas que se não conseguir pela via da negociação, aí sim vai colocar na mesa a lei da reciprocidade, impondo tarifas também a produtos americanos. Já que estamos falando de temas internacionais, vamos girar pelo mundo.
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1: Camilo Mota já com a gente aqui no estúdio em São Paulo, falando dos Estados Unidos aí, preparando envio de drones para a América do Sul. O que é isso aí, Camilo?
3: Mauro, ótimo dia para você, Stephanie. Você que acompanha aqui o jornal Nova Brasil, chegando próximo das eleições e também com a ida do presidente Lula aí para Nova York, o governo dos Estados Unidos anunciou esse planejamento de transferir aeronaves não tripuladas MK-9 Reaper, atualmente baseadas na África, para intensificar as operações contra o narcotráfico e o terrorismo na América do Sul. As informações foram divulgadas pela CNN Internacional. As unidades avaliadas em US$ 56 milhões cada desempenham missões de inteligência, vigilância e ataques de precisão. A iniciativa ocorre em paralelo ao avanço de acordos e envio de equipamentos a países da região, como Colômbia, Equador e Panamá, que agora são aliados dos Estados Unidos. Também expõe ainda mais as intenções do governo americano, com risco inclusive para as eleições brasileiras, como alertou a Agência Brasileira de Inteligência, a ABIN, no começo deste mês. O professor de Relações Internacionais da PUC São Paulo, Bruno Huberman, também corrobora com esse alerta.
4: Deslocamento de tropas navais já vem de antes, inclusive, só que agora sobre Trump 2 isso é muito mais ostensivamente militar, como a formação dessa aliança militar com diversos países, supostamente no combate ao tráfico de drogas, que obviamente servirá a diversos propósitos, que tem como último fim interferência política. É muito notável, né? Isso acontecer às vésperas da eleição brasileira, no qual o Brasil está cercado por aliados americanos, mas os Estados Unidos pode ter vários aliados, mas o Brasil é, obviamente, uma peça muito importante. É o PIB brasileiro talvez seja maior de todos os países sul-americanos somados.
3: Bom, o professor não descarta ações aqui no Brasil a depender do resultado das eleições e citou como exemplo a Venezuela. Vamos ouvir também a avaliação do professor.
4: Uma coisa recente foi que os Estados Unidos retirou a Venezuela, né, que agora se tornou aliada, da lista de países que não combatem o terrorismo, essas criminosas, incluiu o Brasil. Ou seja, está tendo um jogo bastante explícito aí, montando peça a peça para construir um caso que permita um jogo duro contra o Brasil, que a gente não sabe até onde eles vão poder ir, né?
3: Bom, é um jogo que está sendo jogado, segundo ele, e a gente vê realmente as peças se movendo, não só ameaças e intenções.
0: Não fica só no falatório, né? Camilo, muito bom dia para você. Isso tem tudo a ver com a entrevista que o presidente Lula deu ontem à CNN Internacional também, né? De novo, a CNN Internacional aí mostrando isso, né? Que o Lula diz que Donald Trump tenta impor a sua posição e a sua vontade ao mundo, coisas com as quais ele não concorda. Agora, falando em CNN Internacional, a imprensa norte-americana fez também um movimento inédito, né? Algo que demonstra insatisfação com a maneira como o presidente Donald Trump anda se comportando.
3: E principalmente abordando a imprensa também, né? O governo dos Estados Unidos excluiu a CNN das funções de transmissão do pool de televisão da Casa Branca, depois de banir a emissora, o canal MS Now e o veículo político do complexo presidencial sob acusações de propagação de notícias falsas. Em uma reação inédita e coordenada, as cinco principais redes de transmissão do país, ABC, CBS, CNN, NBC e inclusive a Fox News, que é pró-governo Trump, se recusaram a substituir a CNN na escala desse pool, ou seja, deixou o presidente americano em silêncio. Os três veículos afetados acionaram a Justiça Federal, alegando que o bloqueio violou os direitos do devido, né, processo legal e a liberdade de imprensa resguardados pela primeira emenda da Constituição americana. E rapidíssimo, a gente tem um trecho ontem de um pronunciamento do presidente Donald Trump que ficou mudo justamente por causa dessa ausência e retirada coordenada das emissoras. Para quem está acompanhando no YouTube, a gente tem ali um evento, né, o presidente Donald Trump falando, mas como não havia captação de imagem e áudio sincronizados, ele ficou no silêncio. Isso aí através e graças a essa medida dele de boicotar as empresas de comunicação que responderam com outro boicote, Mauro.
1: Obrigado, Camilo. 6:27. Você segue com muita informação aqui no Jornalismo da Nova Brasil.
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15: Cine Alagoas oferta quase 3 mil vagas de emprego em 5 municípios. Quadrilha usava cadastros falsos para furtar apartamentos em Maceió. Aqui no estúdio vamos falar sobre a jornada integrativa de medicina veterinária do SESMAC. Hoje tem os bastidores da política alagoana com Cleverson Levi e a F Esportes com as novidades do mundo esportivo. Está começando o Jornal Nova Brasil Maceió desta terça-feira, 22 de setembro de 2026. Eu sou Matheus Silvino, junto com Jadir Silva nos trabalhos técnicos e programação musical, Fabiana Freitas na produção, Franklin Agra na transmissão do YouTube, Lô Beatriz e Nívia Milena nas mídias sociais. Vamos te fazer companhia até às 8 da manhã aqui na Nova Brasil Maceió.
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15: O tempo em Alagoas, neste momento, está ensolarado, com temperaturas de 22 e sensação térmica de 24 graus. A umidade relativa do ar está alta, em 85%, e os ventos sopram de leste a cerca de 8 quilômetros, sem probabilidade de chuva para o início da manhã. Oi, gente, muito bom dia, sejam bem-vindos, seja bem-vindo, seja bem-vinda ao Jornal Nova Brasil Maceió.
14: o melhor jornal dessa primeira hora da manhã, com as melhores notícias sobre o Brasil, Alagoas e o mundo. Eu sou Matheus Silvino, continuo aqui no comando na Nova Brasil Maceió até o retorno do nosso querido Oscar de Mello, e a gente faz companhia até às 8 da manhã. Aproveitando a oportunidade, para você que está saindo de casa no rádio, ligado com a gente, fica aqui porque tem muita notícia boa e, é claro, na mais moderna e mais brasileira também. Aproveitando, se você quiser nos ver, interagir com a gente, tem também a opção do YouTube, que o Franklin lá está comandando a nossa transmissão do YouTube com imagens e também um chat para você poder participar, mandar sugestões de pauta. Aconteceu algum fato na cidade, alguma coisa que você observou, alguma denúncia, pode mandar lá no nosso chat para a gente poder interagir com você, e também seguir o Instagram Nova Brasil Maceió para ficar por dentro das melhores notícias da música popular brasileira, tá bom, gente? São 6h35 e a gente começa o nosso jornal a partir de agora. E vamos falar sobre emprego, porque o Cine Alagoas está ofertando 2.775 vagas de emprego nesta semana. As oportunidades estão distribuídas entre Maceió, Penedo, Maragogi, Porto Calvo e Barra de São Miguel. O maior número de vagas é para trabalhador rural, com 1.300 oportunidades, seguindo por operador de call center, com 860. Também há vagas para consultor de vendas, pedreiro, servente de obras, auxiliar de limpeza, camareira de hotel, auxiliar de produção, cozinheiro de hospital e técnico de enfermagem. Os interessados devem apresentar documento com foto, carteira de trabalho e currículo atualizado em uma das 12 unidades do Cine Alagoas. Em Maceió, o atendimento é realizado entre outros locais, na Centrajado, Shopping Farol, Maceió Shopping e Centro, além da Galeria Rodrigo Camelo. E também, gente, tem também a sede da CENTES, né, da Secretaria de Trabalho, que fica localizada lá na Praça Centenário, muito perto. É só você chegar lá das 8 às 2 horas da tarde, estão lá realizando atendimentos. Você pode também deixar o seu currículo e também aproveitar esta oportunidade. Nova Brasil, 6h36. Uma quadrilha investigada por furtos em apartamento de luxo usava cadastros fraudulentos para burlar sistemas de portaria remota em condomínios na Ponta Verde, aqui em Maceió. Segundo a Polícia Civil, suspeitos se passavam por moradores e conseguiam cadastrar os próprios rostos no sistema de reconhecimento facial. Em um dos casos, o grupo teria acessado o e-mail de um morador para fazer o cadastro junto à empresa de segurança. Já dentro dos prédios, os investigados batiam nas portas para descobrir quais apartamentos estavam vazios e, em seguida, arrombavam os imóveis em busca de joias, bolsas e outros objetos de valor. A polícia relaciona o grupo a pelo menos 2 episódios, um em agosto e um no último final de semana. 2 suspeitos já foram presos e um veículo e objetos supostamente furtados foram recuperados. As investigações continuam para localizar outros 2 suspeitos e verificar a participação do grupo em outros crimes. Acho que foi esse caso que a gente falou ontem aqui na Nova Brasil, que aconteceu nesse final de semana. Foi isso mesmo, que a gente até tinha comentado sobre a questão da segurança dos carros, né? Se o pessoal está conseguindo acessar apartamento, e-mail, fazer o cadastro junto com seu e-mail, meu Deus do céu. Onde ou o que é que a gente vai esperar, na verdade, desses criminosos, né? A melhor parte disso tudo é que a polícia identificou e também vai investigar como é que funcionava esse modus operandi deles, principalmente nessa questão para burlar, na verdade, para hackear esses sistemas de segurança, que também abordam uma fragilidade, porque houve essa oportunidade, essa brecha de hackear um sistema para poderem cometer esses crimes. Então vamos ficar muito atentos, gente. A gente não está seguro, na verdade, em lugar nenhum. Nova Brasil, 6h38. A SAL aprovou gratuidade do transporte rodoviário intermunicipal em Alagoas durante as eleições de 2026. A medida vale para os serviços convencional e complementar no primeiro turno, que acontece no dia 4 de outubro, e também no segundo turno, no dia 25, caso seja necessário. Nos dias de votação, as empresas e permissionários deverão operar com frota e os horários normalmente praticados em dias úteis. A resolução também permite viagens extras e o reforço nas linhas com maior demanda. A SAL informou que fará uma fiscalização especial nos terminais rodoviários e nos pontos de maior movimento. A gratuidade segue as regras da Justiça Eleitoral para garantir o acesso dos eleitores aos locais de votação. Muito importante, gente. Principalmente em pessoas que residem em outro lugar, em outro município e precisa votar, né? Precisa fazer essa locomoção, né? Tem muitas pessoas lá na minha terra natal, que é o Tinga Leão. Muitas pessoas que saem de Maceió, daqui do centro, do Farol, para poder votar lá na Utinga, que é um bairro lá do município de Rio Largo. Então, tem pessoas que às vezes passam algum tipo de perrengue por falta de transporte. Lá tem essa dificuldade de transporte. Não existe mais transporte público para a Utinga, mas tem essa possibilidade de você se aproximar e de lá pegar outro transporte alternativo, algum ônibus que está fazendo o transbordo de todos os eleitores. Então é muito importante, principalmente para uma galera que mora até mais longe e precisa votar aqui em Maceió ou nos municípios também da região metropolitana. Muito bom, gente. Nova Brasil, 6h40. E termina nesta quinta-feira, dia 24, o prazo para as convocações da lista de espera do FIES referente ao segundo semestre de 2026. O Ministério da Educação orienta que os candidatos acompanhem a classificação pelo sistema FIES Seleção, com acesso pela conta gov.br. Quem for pré-selecionado terá até 3 dias úteis, a partir da convocação, para complementar as informações da inscrição. Depois, a documentação deve ser validada pela instituição de ensino e, na sequência, o estudante deve concluir a contratação do financiamento junto à Caixa. Nessa edição, o FIES ofereceu 75.500 vagas em 1.274 instituições privadas de ensino superior. O processo seletivo registrou mais de 127 mil candidatos. Muito bom, viu, gente? Sempre quando falamos aqui de concurso, de prova, processo seletivo, sempre se atentar às datas. As datas e todas as informações. Então, para você que está nos acompanhando, muita atenção. Termina já nessa quinta-feira. Então, se programem. Eu vou até acertar um ditado que eu tentei falar outro dia aqui, mas errei porque eu erro todos os ditados possíveis. Que é melhor se prevenir do que remediar. Dessa vez eu acertei, hein? Então, se previnam, gente. E agora a gente fala também sobre propaganda eleitoral, porque as vias públicas concentra o maior número de denúncias de possíveis irregularidades na propaganda eleitoral aqui em Alagoas. Segundo dados do sistema Pardal da Justiça Eleitoral, são 40 registros relacionados a esse tipo de propaganda, o equivalente a 23% das 174 denúncias contabilizadas no estado. Em seguida, aparecem ocorrências de bens particulares, com 20 registros. Além do uso de carros de som, mini-trios e trios elétricos e de propaganda em bens públicos, com 17 denúncias cada. A propaganda da internet soma 16 ocorrências, enquanto outdoors eletrônicos aparecem com 15. Maceió concentra 84 das 174 denúncias registradas em Alagoas, seguida por Arapiraca com 26. A Justiça Eleitoral ressalta que o registro no Pardal representa uma denúncia para apuração e não significa que a irregularidade tenha sido comprovada. Nova Brasil, 6h43. E agora a gente fala sobre notícia internacional, porque a Comissão Europeia apresentou uma proposta para proibir o acesso de menores de 13 anos às redes sociais. Para jovem de 13 a 14 anos, a proposta prevê contas supervisionadas pelos responsáveis e limite de 1 hora de uso por dia.
17: Comissão Europeia apresentou uma proposta para restringir o acesso de crianças e adolescentes às redes sociais. O texto proíbe menores de 13 anos de acessarem as plataformas, com exceção de contas abertas pelos pais em serviços adequados ao público infantil. Para jovens de 13 e 14 anos, a proposta prevê contas supervisionadas pelos responsáveis e limite de uma hora de uso por dia. A partir dos 15 anos, será permitida a criação de contas independentes. As plataformas também terão que reforçar a segurança dos serviços e eliminar recursos considerados viciantes, como a rolagem infinita. O descumprimento das regras poderá resultar em multas de até 6% do faturamento anual global. A proposta ainda precisa ser aprovada pelo Parlamento Europeu e pelos governos dos países membros. Ainda não há previsão de quando o texto será votado. O Bloco de Centro-Esquerda venceu as eleições parlamentares na Suécia, realizadas no último domingo. A oposição, liderada pelos social-democratas, conquistou 176 das 349 cadeiras do parlamento, três a mais que o Bloco de Direita, do primeiro-ministro Ulf Kristersson. Após a derrota, Kristersson apresentou a renúncia ao cargo. A ex-primeira-ministra Magdalena Andersson, líder dos social-democratas, agora tenta formar um novo governo. A Câmara dos Representantes dos Estados Unidos, equivalente à Câmara dos Deputados no Brasil, aprovou uma resolução para limitar os poderes do presidente Donald Trump na guerra contra o Irã. A medida determina a retirada das tropas americanas dos ataques contra o Irã, a menos que o Congresso declare guerra ou autorize formalmente o uso da força. É a terceira vez que a Câmara aprova uma medida desse tipo desde o início do conflito, em 28 de fevereiro. A resolução ainda precisa ser aprovada pelo Senado. As propostas anteriores enfrentaram dificuldades no Congresso e nenhuma chegou à Casa Branca. Com informações da agência Reuters, da TV Brasil, em Brasília, Alessandra Esteves.
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14: E agora a gente recebe em nossos estúdios o Vitor Luiz, que é coordenador de medicina veterinária do SESMAC, que a gente vai conversar sobre a Joinvet 2026, que é a sétima jornada integrativa da medicina veterinária do SESMAC. Com o tema Inovação Aplicada à Prática, o evento vai reunir estudantes médicos, veterinários e especialistas de diferentes regiões do país para discutir novas técnicas, tecnologias e outros desafios que estão transformando a profissão. A programação terá palestras, minicursos, atividades interativas e apresentações científicas e experiências práticas. Vitor, seja bem-vindo ao Jornal Nova Brasil Maceió. E para a gente começar falando, chegando a essa sétima edição, qual a proposta da jornada e o que o público pode esperar dessa edição de 2026? Bom dia.
20: Bom dia. Muito bom dia a todos. Realmente, a Joinvet, né, que é a Jornada Integrativa da Medicina Veterinária, ele é um evento que já está na sua sétima edição. E ele vem ganhando aí uma tradição, vem se consolidando aí como um dos principais eventos da medicina veterinária do estado de Alagoas. Né? Neste ano, assim como todos os outros anos, nós temos um tema que é a inovação aplicada à prática, que é justamente trazer o que há de mais moderno, o que há de novo dentro da medicina veterinária, para que não só apenas o estudante, mas como também os profissionais que já estão no mercado, poder trabalhar e desenvolver e adicionar dentro da sua aplicação prática na clínica.
14: Muito bom. E com o tema deste ano, que é inovação aplicada à prática, como você mesmo falou, quais as mudanças e essas novas tecnologias estão impactando mais diretamente a rotina dos médicos veterinários?
20: São mudanças que trazem benefícios durante a sua aplicação, como a realização de cirurgias, atendimentos clínicos e monitoramento do paciente.
19: Entendi, muito bem. É, inclusive, quando a gente fala sobre essa programação dessa sétima edição, ela foi dividida em diferentes trilhas de conhecimento, né?
20: Exatamente.
19: Quais essas áreas da medicina veterinária vão ser contempladas?
20: É, a medicina veterinária ela é muito ampla, mas dentro deste evento, né, vamos abordar as principais áreas, que é a clínica médica e cirúrgica de grandes animais, clínica médica e cirúrgica de pequenos animais, a parte de diagnóstico por imagem, anestesiologia, a parte de diagnóstico laboratorial, inspeção de alimentos, que é uma área, inclusive, pouco conhecida dentro da medicina veterinária. Na verdade, pouco conhecida para a sociedade, né? Mas muito bem conhecida pelos médicos veterinários. Então, são áreas que, inclusive, a parte de reprodução animal também, né? Que vem ganhando aí um destaque muito grande mundialmente.
19: E, falando disso, como essa iniciativa busca aproximar aquilo que os estudantes aprendem em sala de aula das situações que vão encontrar ao longo da sua profissão? Porque você mesmo falou sobre diferentes áreas de conhecimento, anestésico, animais de grande porte. Muitas pessoas, inclusive, acabam resumindo a profissão do médico veterinário ao cuidado de animais de pequeno porte, né? Como até pets, né? De estimação. Só que, na verdade, é uma profissão que abrange tudo que envolve animais, equinos, e é muito interessante também esse traquejo com animais de grande porte. Então, o que essas pessoas vão ver durante essa edição, que vão enfrentar durante a profissão, diversos obstáculos? Explica pra gente.
20: É, como a gente, durante o evento, né, nós temos, é importante destacar também que nós vamos ter aí quase 50 palestras, né? Minicursos também, e é justamente nesses minicursos que tanto os profissionais quanto os alunos, né, mas principalmente os alunos, que vão desenvolver trazer o que tem da teoria e levar realmente para a prática. E aí, dentro disso, é manter o diálogo, manter a discussão sobre quais essas inovações que esses profissionais, eles que foram convidados, são profissionais, inclusive, que estão vindo de outras regiões do país, que é justamente para fortalecer esse evento que já vem ganhando a sua tradição e se consolidando aqui em Alagoas.
19: E além dessas palestras, vai ter esses minicursos, atividades interativas que ajudam principalmente a questão da prática. Como essas experiências práticas vão ser desenvolvidas lá?
20: Lá o nosso curso, né, ele que fica localizado lá em Marechal Deodoro, ali na proximidade da rotatória do francês, ele dispõe de uma infraestrutura que possibilita a todos os profissionais das mais diversas áreas desenvolver lá as atividades práticas, como uma atividade de cirurgia, uma atividade de clínica, uma atividade de anestesia, uma atividade de patologia. Então, é justamente lá que vão acontecer. Lá a gente tem um cenário prático, inclusive, que é que esse evento ele proporciona, né? Geralmente, os eventos ele trazem, sim, cursos, mas em sua grande maioria são cursos teóricos.
19: Sim.
20: Lá a gente vai realizar cursos realmente práticos, né? Para que os alunos e os profissionais eles possam cada vez mais entender o que há de mais moderno para que eles possam utilizar na sua vivência dentro das clínicas e em outros ambientes, ambulatórios, centros cirúrgicos.
19: A gente fala também sobre essa questão de apresentações científicas que vai ter durante o evento. Eu queria saber de você, qual a importância dessa questão de estimular a pesquisa ainda durante essa graduação?
20: A etapa da graduação na vida do estudante ela é muito importante. Por quê? Porque é justamente nesse momento que ele vai descobrindo ali o que realmente a ciência ela pode trazer como respostas. E a partir disso, elucidar para a sociedade. E é justamente acreditando nisso, na ciência, que nós teremos inclusive um dia que será voltado para a apresentação de pesquisas científicas. Né? Para se eu ter uma ideia, nós tivemos aí mais de 80 trabalhos que foram submetidos e que serão apresentados, que será na sexta-feira. Né? Importante destacar que o evento ele acontece do dia 28 de setembro até o dia 2 de outubro. Dia 2 de outubro, que é a sexta-feira, onde vamos fazer as apresentações desses casos clínicos, pesquisas empíricas que foram realizadas pelos próprios alunos, em sua grande maioria.
19: A medicina veterinária, como a gente falou, é um campo que tem uma atuação muito ampla, né? Uhum. Um evento como a Joinvet também pode ajudar o estudante a conhecer essas novas áreas e também decidir qual caminho ele quer seguir, né?
20: Perfeito.
19: De que forma isso pode ajudar?
20: Perfeito. É importante também a gente destacar que, muitas vezes, o estudante está ali, ele está assistindo uma palestra ou um minicurso, mas aquele profissional ou aquela profissional que está ali presente, muitas vezes será uma inspiração na vida dessa pessoa. Então, a forma como ele vai desempenhar o trabalho dele, o respeito à profissão, né, todo o profissionalismo que ele vem exercendo, isso é motivo para que o aluno ele veja e possa querer seguir, né? O momento ele é um momento que ele favorece a discussão, favorece o diálogo, favorece inclusive o network, porque muitas vezes esses alunos que estão ali ainda galgando, né, chegar na sua profissão, eles passam a ter contato e a conhecer esses profissionais, e que muitas vezes são esses profissionais que vão nortear, né, encaminhar esses novos e futuros médicos veterinários.
19: Era justamente sobre isso que eu ia perguntar a você, porque essa jornada vai reunir especialistas, estudantes, já médicos veterinários formados.
20: Isso.
19: E eu queria que você destacasse a importância dessa troca de experiências para contribuir também, não somente na formação, mas também dessa questão da atualização do profissional, né?
20: Esse momento, essa troca de saberes, ela é realmente muito importante, porque ela permite, né? E eu digo mais, ela é não apenas importante para o estudante que está ali criando o seu caminho, mas ela é também importante para o profissional, porque ele escuta realmente quem está na caminhada e ele traz a experiência dele, pelo que ele já passou, quais as adversidades que ele pode encontrar ao longo do tempo, e inclusive dar melhor orientação para que ele possa, inclusive, tomar melhores decisões em sua vida profissional.
19: Perfeito. A gente vai chegando ao fim do nosso papo. Muito bom também para quem está acompanhando a gente, que pretende seguir carreira, e para quem tiver interesse, como fazer, onde se inscrever, passa para a gente todas essas informações.
20: Boa pergunta. O Joinvet, né, que está na sua 7ª edição, eu faço um convite a todos vocês que são estudantes de medicina veterinária, vocês que são profissionais também, para que possam acessar o nosso Instagram, que é SESMAC Medivet, e lá você vai encontrar o link para realizar a inscrição. E essa inscrição, ela é separada, né, por profissional, por aluno, e durante a semana será um momento muito rico em aprendizado, conhecimento, atividades práticas. E faço convite aí a todos que estão aqui em Alagoas, que são estudantes ou profissionais da medicina veterinária.
19: Muito bem, quero agradecer ao Vitor Luiz por sua participação. 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Gente, vamos para o intervalo, estamos no Guia Eleitoral. Após o Guia, retornamos com mais Jornal Nova Brasil Maceió.
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9: Oi, gente, estamos de volta com o nosso jornal Nova Brasil Maceió após o guia eleitoral. Seja muito bem-vindo, seja muito bem-vinda. A gente faz companhia até às 8 da manhã aqui no jornal Nova Brasil Maceió, também disponível no YouTube com imagens do nosso querido Franklin Agra. Então, aproveitando a oportunidade, pode interagir com a gente através da nossa transmissão do YouTube, se inscrever no canal e também seguir o Instagram Nova Brasil Maceió. Nova Brasil, 727. Trabalhadores que sofrerem pressão, ameaça ou constrangimento para votar em determinado candidato pode denunciar a prática de assédio eleitoral. A liberdade de escolha do voto é um direito garantido a todo eleitor.
10: A Justiça do Trabalho já tem 171 processos de assédio eleitoral no trabalho em 2026. Considerando o período de 2023 até este ano, são 771 processos, de acordo com dados repassados pelo Tribunal Superior Eleitoral à Rádio Nacional. Dois casos recentes são alvos de ações do Ministério Público do Trabalho. Um discurso do dono das lojas Avan, Luciano Hang, para funcionários em que disse que votar em candidatos favoráveis ao fim da escala 6x1 faria com que tivessem que conseguir um subemprego. Outro foi um post do influenciador Rico Melquiades, em que diz que vai demitir uma suposta empregada doméstica por apoiar um partido que não o dele. Nós pedimos um posicionamento da Van e aguardamos um retorno. Rico Melquiades fez uma publicação se retratando. Afirmou que as mulheres no vídeo são familiares dele e que nenhum trabalhador pode ser coagido a votar em alguém. O assédio eleitoral pode ocorrer contra um funcionário ou contra todo um grupo de funcionários. Depende da forma como ele é feito, explica a advogada trabalhista Juliana Castilho.
11: Temos uma corrente de e-mail, uma corrente de WhatsApp e toda aquela coletividade de funcionários recebem a ameaça de que se não votarem no candidato X ou Y, poderá perder o emprego, ficar sujeito a alguma forma de discriminação no trabalho. Aí a gente tem o coletivo. Se essa ameaça for um pouco menos agressiva, digamos assim, pode ser considerado só a violação íntima do empregado. E aí depende de cada um.
10: A advogada aconselha o trabalhador assediado a juntar todas as provas que conseguir e fazer a denúncia.
11: Pode começar pelo canal de denúncia na própria empresa, caso tenha segurança para fazer tal denúncia, ou ele pode procurar o Ministério do Trabalho, o Ministério Público do Trabalho, o canal de denúncias no Tribunal Eleitoral, no sindicato e procurar um advogado, sempre munido de todas as provas possíveis que ele tiver.
10: Um estudo da Justiça do Trabalho mostra que 5 estados das regiões Sudeste e Sul concentram metade dos casos. São Paulo lidera, seguido por Paraná, Rio Grande do Sul, Rio de Janeiro e Santa Catarina. Da Rádio Nacional em Brasília, Gabriel Brum.
9: Muito obrigado, Gabriel, por suas informações. Nova Brasil, 7:30. E o Ministério da Justiça e Segurança Pública demitiu o ex-deputado federal Eduardo Bolsonaro do cargo de escrivão da Polícia Federal por abandono de cargo. Segundo o processo administrativo disciplinar, Eduardo faltou ao serviço sem justificativa por mais de 30 dias consecutivos. Ele estava afastado da PF para exercer o mandato de deputado federal e deveria ter retornado às atividades após perder o mandato na Câmara em dezembro de 2025. Eduardo Bolsonaro vive nos Estados Unidos desde 2025 e não se reapresentou ao posto de escrivão no Rio de Janeiro. O processo disciplinar foi concluído pela Polícia Federal em julho e encaminhado ao Ministério da Justiça para a formalização da demissão. Nova Brasil, 7:31. Olha, gente, continua hoje as buscas pelo helicóptero que desapareceu na Serra Catarinense com 4 pessoas a bordo. Entre elas, o cantor Rick, da dupla Rick Renner. A aeronave decolou de Porto Belo com destino a São Joaquim na segunda-feira, mas não chegou ao destino. As buscas concentradas na zona rural de Urubici e contam... Zona rural de Urubici é onde seria parte do trajeto para onde seguia o helicóptero, e está contando aí com equipes do Corpo de Bombeiros, Polícia Militar, Defesa Civil e Força Aérea Brasileira. Durante a madrugada, o drone térmico foi utilizado para tentar identificar sinais de calor em áreas de mata. E além disso, além do Rick, estavam no helicóptero o empresário Bruno Avelar, o videomaker Paulo Soares e o piloto. Até o início da manhã de hoje, a aeronave e os ocupantes ainda não haviam sido localizados. As autoridades informaram que, até o momento, não há confirmação da queda do helicóptero. Um caso muito chocante, né? Tem muita gente apreensiva, porque, na verdade, tudo aconteceu após o helicóptero decolar. Ele simplesmente, no meio desse trajeto, ele sumiu do mapa. Porque toda aeronave tem ali um monitoramento de onde ela vai passando, até mesmo para o controle de tráfego aéreo. E simplesmente o sinal desse helicóptero sumiu. E aí foi onde a polícia e os órgãos de segurança identificaram que havia algo de errado. E por isso já imediatamente enviaram equipes de resgate para ver o paradeiro desse helicóptero. Não é possível afirmar que o helicóptero caiu, que alguém sofreu um acidente, que está assim, que está assado. É muito difícil dizer, gente. A gente observa em muitas situações casos de aviões, né, que acabam pegando algum destino e some, né, desse mapa de monitoramento. Mas a gente deseja que encontre o mais rápido possível, é claro, que todos os ocupantes estejam bem e estejam com vida, porque é isso que mais importa. Nova Brasil, 7:33. 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
9: Agora vamos ficar por dentro das novidades do mundo esportivo com os meninos da F-Sports. Bom dia, meninos.
12: Bom dia aos amigos de Nova Brasil, bom dia Matheus Silvino, Jadir Silva, todo mundo que faz a Nova e a sua audiência. Eu, Vinícius Rocha, passando por aqui hoje para trazer as informações do esporte. Vamos começar com a notícia que mistura segurança e esporte. O torcedor do Sport Recife, que agrediu um policial no jogo aqui em Maceió contra o CRB no estádio Rei Pelé, foi preso nesta segunda-feira em Recife. A Secretaria de Segurança Pública disse que foi uma operação integrada com a Polícia Pernambucana. A defesa do torcedor diz que ele se apresentou espontaneamente à delegacia. E a gente tem notícia boa. A esposa do jogador Júnior Viçosa, que jogou pelo Asa de Arapiraca, a Luíse Sampaio, ela conseguiu finalmente o seu remédio para a doença, que ela tem uma doença degenerativa, que é a ataxia de Friedreich, né? O Júnior Viçosa fez aí uma campanha para a liberação dessa medicação. A Anvisa liberou ainda no final de 2025, mas só agora ela conseguiu o medicamento. O Júnior Viçosa aí protagonizando essa campanha solidária aí para conseguir e dar visibilidade para a luta contra a ataxia de Friedreich, tá? Nós tivemos aí o CSA marcando uma reunião para definir a data das eleições. No último encontro entre os membros do Conselho Deliberativo do clube, foi definido aí os nomes que formam a comissão eleitoral. Então, o CSA dando mais um passo em direção ao planejamento para 2027. CSA que está na Série D do Campeonato Brasileiro. Está no esporte nacional. O Corinthians venceu o Bahia por 1-0 e está mais uma vez em uma final de Campeonato Brasileiro. Estamos falando do Corinthians feminino. Corinthians masculino vai muito mal das pernas, porque tinha perdido mais uma vez em casa, mas o feminino é referência aí no futebol brasileiro, vai enfrentar o São Paulo em busca do seu 8º título, pode ser o 6º seguido. O primeiro jogo da decisão do Campeonato Brasileiro Feminino será no sábado, aí às 16h30, portanto o Corinthians vencendo o Bahia por 1-0, as brabas do Corinthians vencendo por 1-0 e se colocando aí mais uma final de Campeonato Brasileiro, tá? A gente teve também decisões, mudanças na Fórmula 1, as corridas serão mais curtas em 2027, uma comissão aprovou em Londres nesta segunda-feira a redução da distância máxima dos GPs. A expectativa é que por corrida as corridas tenham 2 ou 3 voltas a menos. A meta se dá porque é preciso adequar as provas para o novo regulamento dos motores. Nós teremos também a NFL no Brasil, tá? E o Dallas Cowboys enfrentará o Baltimore Ravens no dia 27 de setembro no estádio do Maracanã. Será a primeira vez que o Rio de Janeiro vai receber um jogo de futebol americano, o maior palco do futebol da América do Sul, da América Latina, receberá aí um jogo de NFL. O gramado já foi entregue aí à Federação Americana, e os jogadores da equipe do Dallas Cowboys estarão no Ninho do Urubu a partir de sexta-feira. Inclusive, como o Flamengo tem programação por lá, eles dividirão o espaço, né, de treinamento com a equipe do Flamengo. Devemos ter um encontro aí entre Dallas Cowboys e a equipe do Flamengo, tá? Isso, a gente fala isso porque estamos em meio a uma super data FIFA, né? Que terá 16 dias, começou nesta segunda-feira e segue até 6 de outubro. A seleção brasileira, inclusive, jogará 3 vezes aí nesse período, 2 vezes contra a Austrália e 1 contra a Índia. Aproveitando o gancho para falar de futebol brasileiro, os clubes da Série A e da Série B votaram a favor da redução gradual no número de estrangeiros. Tivemos ontem uma reunião com a CBF no Rio de Janeiro, com representantes de todos os clubes da Série A e da Série B. Então foi aprovada uma redução no número de estrangeiros até 2030, tá? Então a gente vai ter menos atletas até 2030, começando a partir do próximo ano, em 2030, deverá ser permitido apenas 5 estrangeiros por clube. O objetivo é que tenham mais jogadores jovens presentes nos elencos do futebol brasileiro, tá? Ficou definido que teremos mais atletas do sub-23 inscritos em cada clube. Essa medida foi resultado de um estudo da própria CBF, que analisou que tivemos menos participações de jogadores jovens devido à presença de estrangeiros, quando foi implementada que tenhamos 9 estrangeiros por equipe, tá? Houve também uma votação para redução dos horários noturnos, jogos em horários noturnos, e também a padronização dos horários da Série A e da Série B. Essa medida foi aprovada de forma unânime pelos votantes, mas precisa ser aprovada pelos detentores do direito de transmissão, então começando aí em 2027. Valeu? Eu fico por aqui. 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Valeu? Um abraço, tchau, tchau.
9: Valeu, Vini. Muito obrigado por suas informações. Nova Brasil, 7:40. 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
9: O lipedema é uma doença crônica que vai além da questão estética e atinge principalmente mulheres. A condição provoca acúmulo desproporcional de gordura, especialmente nas pernas, e pode causar dor, inchaço e hematomas, sendo muitas vezes confundidas com obesidade.
13: Reconhecida como doença pela Organização Mundial da Saúde em 2022, o lipedema é uma condição vascular crônica que acomete principalmente mulheres. É caracterizado pelo acúmulo desproporcional de gordura, sobretudo nas pernas, coxas e quadris. Em alguns casos, também atinge os braços. Um dos maiores desafios é o diagnóstico da doença, que atinge cerca de 12% das brasileiras e muitas vezes é confundida com obesidade. A publicitária Jéssica Jaruzeski é uma delas. E só aos 27 anos teve o lipedema identificado, mesmo já tendo observado o problema desde criança.
14: Quando eu tinha aproximadamente 23 anos, 24, eu fui num vascular para investigar a insuficiência venosa, porque eu estava cheia de hematomas e muitas dores nas pernas, principalmente panturrilha e acima do joelho. O vascular não me falou que eu tinha lipedema. Ele usou a expressão, você tem uma celulite inflamada, e me deu um remédio para circulação e vai para casa que não tem muito o que fazer. Passaram-se vários anos e quando eu tinha 27 anos, eu perguntei para um dermatologista se o que eu tinha era lipedema, pois eu já tinha ouvido falar em lipedema. Eu bati os sintomas e eu me identificava. E ele olhou e falou, sim, é lipedema. A desproporção do teu quadril, coxas com a parte de cima do teu corpo, tenho certeza que é.
13: Atualmente, Jéssica faz tratamento e não tem mais nenhum sintoma do lipedema. E reforça que a doença vai muito além da questão estética.
14: Para além da estética, essas mulheres, principalmente as mais pobres, que não têm condição de procurar um médico particular e tratar o lipedema, em graus como 3 e 4, até mesmo a mobilidade dessa mulher é reduzida. Porque existem complicações no lipedema que afetam pé, joelho e podem atrapalhar e deixar essa mulher com problemas motores. Então é muito importante que a gente veja o lipedema como uma doença sistêmica, que é, e não mais como um cunho estético.
13: diretor de comunicação da Sociedade Brasileira de Angiologia e de Cirurgia Vascular, o médico Antônio Carlos de Souza afirma que a gordura acumulada gera muita dor.
15: Diferentemente da obesidade comum, essa gordura costuma ser dolorosa, sensível ao toque. Pode formar nódulos, causar sensação de peso nas pernas, cansaço e uma maior facilidade para surgimento de manchas arroxeadas, como se fossem hematomas. É uma doença crônica, multifatorial, que tem características sim, genéticas, inclusive, não é uma condição passageira e curável.
13: O médico destaca que o tratamento deve ser individualizado e multiprofissional e deve vir antes de qualquer procedimento invasivo, como cirurgia.
15: Não existe uma única medida que resolva todos os casos. Não existe um remédio único. A base do tratamento é um tratamento mais conservador, que inclui orientações alimentares específicas, o controle de peso, exercício físico de baixo impacto, eventualmente fisioterapia, drenagem linfática, uma terapia de compressão, a utilização de alguns dispositivos que comprimem, cuidados com a pele, controle da dor e, de uma forma geral, um acompanhamento com várias especialistas, inclusive o cirurgião vascular e angiologista.
13: No Brasil, tramita na Câmara dos Deputados, desde novembro de 2023, um projeto de lei que dispõe sobre a atenção às pessoas com lipedema no SUS, Sistema Único de Saúde. Entre os pontos do documento estão a elaboração e adoção de protocolos clínicos e terapêuticos para a doença e a realização de ações e campanhas de divulgação, assim como os serviços disponíveis para diagnóstico e tratamento. O projeto de lei ainda aguarda parecer da relatora na Comissão de Finanças e Tributação. Com produção de Lígia Maria, da Rádio Nacional no Rio de Janeiro, Priscila Terezo.
9: Obrigado, Priscila, por suas informações. Nova Brasil, 7h46. O Conselho da Justiça Federal liberou R$ 2,680 milhões para o pagamento de atrasados, aposentados e pensionistas e outros beneficiários do INSS que venceram ações na Justiça. Os recursos são destinados a 173.819 pessoas em 126.387 processos relacionados a benefícios previdenciários e assistenciais. Os pagamentos serão feitos por meio de requisições de pequeno valor, ARPVS, referentes a dívidas judiciais de até 60 salários mínimos. Para a região do TRF da 5ª região, que inclui Alagoas, foram destinados R$ 453.790.000 para processos do INSS e benefícios assistenciais. Cada Tribunal Regional Federal é responsável pelo cronograma dos depósitos. Para saber se está incluído no lote, o beneficiário deve consultar a RPV no site do tribunal responsável pelo processo. Então, gente, muito importante, tá bom? 7h47, a gente segue para um intervalo. Daqui a pouco a gente volta com mais informações no Jornal Nova Brasil Maceió.
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9: Oi, gente, estamos de volta e agora com a hora esperada por muitos, porque chegou a hora da política com nosso colunista Cleverson Levi. Cleverson, bom dia, seja bem-vindo à Nova Brasil.
17: Bom dia, Matheus Silvino, bom dia a todos, o Jornal da Nova Brasil. Pois é, trazendo aqui os bastidores da política e eu vou logo aqui falar, né, sobre a senadora Eudócia Caldas, que ontem postou nas redes sociais, está repercutindo aí. Ela cobrou do governo do estado de Alagoas uma dívida de 120 milhões, né, com a Santa Casa de Misericórdia de Maceió. Ontem a senadora se reuniu com o provedor da casa, né, o diretor lá, o doutor Humberto Gomes, e aí falou sobre o seu apoio, né, nesse quesito aí dessa dívida em que o governo do estado tem com a Santa Casa de Misericórdia. E aí a gente vê que em meio à crise da saúde, aí os desvios... o suposto desvio aí na saúde da Operação Estágio 4, né? Hospitais, outros hospitais filantrópicos aí que receberam milhões, né, do governo do estado. Enquanto isso, essa que é a Santa Casa que trabalha em Alagoas há muito tempo, fica aí na dívida e os repasses não foram feitos. E ela fez essa cobrança ontem e a gente solta aí o áudio e o vídeo, por favor.
19: Eu lamento muito, de coração, lamento profundamente. Como médica que sou, saber que o Estado deve milhões de reais à Santa Casa.
20: 120 milhões de reais,
19: o doutor Humberto está colocando aqui. É muito dinheiro, é muito dinheiro. 120 milhões, esse déficit de recursos financeiros aqui para a Santa Casa, isso significa dizer que é menos cirurgias, menos exames de imagem, menos procedimentos de uma forma em geral. E isso prejudica o atendimento à nossa população. Então, fazer política é pensar nas pessoas, é pensar no bem das pessoas, especialmente quando se trata de saúde. É inaceitável esse absurdo que está acontecendo no nosso estado de Alagoas, e aqui eu falo especialmente na área da saúde. A área de oncologia, doutor Marcos Davi, que salva tantas pessoas, e que poderia, com esses recursos que o Estado deixou de repassar, que com certeza impacta diretamente no setor de oncologia. Então, são menos pessoas sendo atendidas com doenças oncológicas, menos pessoas que estão recebendo medicações de ponta para doenças oncológicas, que é o câncer. O câncer, como o doutor Marcos Davi sabe, que hoje é a segunda doença que mais mata a nossa população do Brasil e do mundo.
17: Pois é, tá a fala aí da senadora Eudócia cobrando aí, né, em apoio aí ao doutor Humberto, que é o diretor-presidente lá do hospital, aliás, da maternidade, que ela fez aí a cobrança, né, e aí a gente vê enquanto o Estado distribui milhões para alguns hospitais, a exemplo do hospital Carvalho Beltrão, só destacando aí que desde 2015 recebeu quase 1 bilhão de verbas, né, do Fundo Estadual de Saúde e do governo do estado. A gente tem a Santa Casa aí com essa necessidade aí desse repasse para dar continuidade ao trabalho. Na sequência tem um vídeo, né, da senadora também aí, que faz parte dessa mesma entrevista aí, ela falando sobre, né, os repasses que ela já conseguiu aí para os hospitais aqui em Alagoas. Solta aí.
19: E eu tive a grata satisfação de poder ter colaborado com a maternidade Nossa Senhora da Guia, quando teve que ser fechada, porque, infelizmente, o Estado não cumpriu com o seu mistério de Estado para ajudar as nossas gestantes. Andam quilômetros e quilômetros para poder receber o atendimento. E a maternidade Nossa Senhora da Guia é uma referência para nós, e ela não pode fechar. Mas, doutor Humberto, acredite em dias melhores, porque eles virão. E esses dias melhores estão batendo a porta. Nós teremos, sim, renovação no nosso estado. Eu acredito que nós teremos, sim, renovação. E nós teremos, sim, mudanças concretas. E nós almejamos, todos nós, e aqui eu estou falando como cidadã, nós teremos renovação, esperança de dias melhores no nosso estado.
17: Pois é, tá aí a fala da senadora Eudócia, né, que esteve lá com os diretores da Santa Casa, declarando ali, né, seu apoio, cobrando do governo do estado que pague essa dívida. Enquanto o estado ele se ausenta, né, aí de fazer os repasses para a Santa Casa, lembrando que o Hospital Carvalho Beltrão em Cururipe, ele recebeu quase 1 bilhão de 2015 até 2026, ou seja, o estado vem repassando rigorosamente, né, dinheiro do Fundo Estadual de Saúde para alguns hospitais ligados ao governo do estado, ao grupo do MDB, ao Palácio Republicano dos Palmares, como o Hospital Carvalho Beltrão, né? E aí se tem os benefícios, né, em troca de apoio político, que é o que a gente vê. Enquanto isso, a saúde aqui em Alagoas, a gente sabe já como é que está, né? Um dos gargalos aí para a próxima gestão, para o próximo governador, que vai ser eleito no dia 4 de outubro, e é preciso também que os órgãos fiscalizadores de controle aqui de Alagoas, né, não falo nem a Assembleia Legislativa, que essa já fechou os olhos para o que acontece aqui em Alagoas, né, mas que os órgãos fiscalizadores de controle atentem para essa dinheirama que é jogada, e principalmente, né, alguns decretos que estão sendo publicados agora no final de ano, final de gestão, faltando 3 meses para o fim do mandato do governador Paulo Dantas, e beneficiando aí aliados a todo custo. Então, é preciso dar um basta nisso, e a gente está no ano eleitoral, dia 4 de outubro, faltam 12 dias para as eleições, e a população tem aí, né, a sua análise e o seu voto, né, nas urnas de 2026, para rebater tudo isso que acontece aqui em Alagoas. Então é isso aí, Matheus Silvino, a senadora cobrou, e a gente vai continuar acompanhando esse caso aí do dinheiro que não foi repassado à Santa Casa, e é importante porque é o atendimento aí, inclusive, para a população que precisa. É isso aí.
9: Muito obrigado, Levi, o homem da política. Obrigado por suas informações. O Levi volta amanhã com mais notícias sobre os bastidores da política alagoana. Nova Brasil, 7h56. E no ano em que completaria 60 anos, Chico Science ganha um mega mural no Recife. A homenagem ao ícone do Mangue Beach também inclui um passeio turístico gratuito por locais ligados à trajetória do artista e também à história do movimento.

0: Planeta.
1: No ano em que celebraria 60 anos de vida, o cantor e compositor pernambucano Chico Sainz ganha nesta terça-feira mais duas homenagens festejando sua vida, obra e legado à frente do movimento Mangue Beat. O músico, que faleceu em um acidente de automóvel em 1997, será homenageado com a instalação de um mega mural e também de um passeio turístico temático em Recife. Nesta terça-feira, será realizado o roteiro turístico intitulado Um Passo à Frente e Você Não Está Mais no Mesmo Lugar, que propõe uma imersão na vida e na obra de Chico Sainz e nas conexões do Mangue Beat com a história cultural da capital pernambucana. A iniciativa da Prefeitura faz parte do projeto Olha Recife, criado para apresentar a trajetória do artista e a relação com espaços emblemáticos da cidade que marcaram a história do movimento Mangue Beat, como destaca Braulio Moura, gerente de inovação turística da Prefeitura.
2: No roteiro, os participantes irão passar por lugares como a Praça do Marco Zero, a estátua de Chico Sainz na Rua da Moeda, o Mercado de São José e o Pátio de São Pedro, lugares icônicos da cultura afro-pernambucana e do Mangue Beat. A participação é gratuita e não precisa de inscrições.
1: O passeio começa às 10 da manhã, com saída da Praça do Arsenal, e inclui ainda o Memorial Chico Sainz, onde são abordados os movimentos culturais realizados no espaço, enquanto no Mercado de São José, o destaque é a tradição dos instrumentos utilizados no maracatu. De acordo com a demanda, haverá outras edições. Já o Mega Mural será instalado na fachada do Motoboy Hilton, da Rua da Guia, no bairro do Recife, com previsão de entrega ainda para este segundo semestre, e faz parte de um projeto que celebra a cultura musical pernambucana, como explica Ed Ruas, secretário do Gabinete de Inovação Urbana do Recife.
3: Nós temos um projeto aqui no Recife de Mega Murais, que o edital, que foi aprovado lá atrás, em 2022, ele tinha como tema central Recife, Cidade da Música. Tivemos homenagens a alguns personagens, como Naná, Reginaldo Rossi, também a música do Maracatu, a Ciranda, né? E nesse momento, calhou do artista Arém executar dentro do Recife Antigo o rosto de Chico Sainz, que é um artista extremamente importante, não só para Pernambuco, mas para todo o país.
1: A obra, que terá à frente o artista visual Arém, partirá do registro fotográfico de Chico, feito pelo jornalista e fotógrafo documentarista recifense Fred Jordão. O pontapé inicial nos trabalhos acontece na noite desta terça, com produção de Luciene Cruz e sonoplastia de Jailton Sodré, da Rádio Nacional em São Luís, Madison Miller.
4: Mangue, cata lixo, pega caranguejo, conversa com o urubu.
5: E nesse clima a gente fica por aqui. Tchau, gente. Bom dia. Até amanhã, se Deus permitir. Tchau, tchau.
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10: 8 horas.
0: horas, um minuto. Bom dia para você que está aqui na sintonia da Nova Brasil. Está começando o Sob Medida, uma hora de músicas sem intervalos comerciais. Por aqui, Cláudia Nakazato, te faço companhia até às 10 da manhã. A gente vai ouvir Tim Maia, Nando Reis com Marisa Monte e começamos muito bem com Gilberto Gil, palco.

Nova Brasil e Nando Reis com Marisa Monte. Pra você, Guardei o Amor, também teve Thiago York, Amei Te Ver. 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A gente segue agora o Sob Medida com os Engenheiros do Havaí. Refrão de Bolero.

Nova Brasil e o som de Alceu Valença, Girassol. A gente ouviu também JP, Até Outro Dia, Amor. Seguimos agora com Marina Lima, A Francesa.

0: Nova Brasil e o som do Jota Quest fechando muito bem o Sob Medida com Sempre Assim. Também teve Seu Jorge e Flor para melhorar numa versão aí super especial do Festival Nova Brasil do ano passado.
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0: E a greve dos funcionários da Caixa Econômica Federal continua depois que a maioria das assembleias rejeitou a nova proposta apresentada pelo banco. A paralisação começou no dia 10 de setembro e chega ao 13º dia hoje. O principal impasse envolve o Saúde Caixa, plano de saúde dos empregados. Os clientes da Caixa podem usar o aplicativo, o Internet Banking, os caixas eletrônicos e a rede Banco 24 Horas. Nova Brasil, faltando 5 para as 9. Bom dia para você.
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8: A senadora Eudócia cobrou explicações sobre mais de 150 milhões em créditos suplementares autorizados pelo governo de Alagoas para a Assembleia Legislativa. Segundo os atos citados, 126 milhões são para gestão de pessoas e 24 milhões e meio para manutenção das atividades da casa.
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0: Nova Brasil e a Ana Carolina Rosas. A gente ouviu também Milton Nascimento nos Bailes da Vida. São 9h19.
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7: De volta com ele, que é a atração confirmada no Festival Nova Brasil, Lenine, é o que me interessa.

0: Nova Brasil e o som do biquíni com Isabela Brante. Então, também teve Guilherme Arantes, Cheia de Charme, 9h38. 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
2: A decisão do governo de dar um ajuste de 15% no Bolsa Família não é algo incompatível com a responsabilidade fiscal em um novo governo do PT, diz ministro da Fazenda, Dário Duriga. Em entrevista ao UOL na última semana, ele falou que o orçamento de 2026 tem espaço para esse reajuste e que para 2027 outros temas podem ser revistos para abrir espaço para o orçamento. Ele, porém, não especificou como isso seria feito. Há uma grande discussão no mercado sobre se há espaço no nosso orçamento para uma elevação desse nível do Bolsa Família, que, embora pareça pouco, vai trazer um impacto bilionário nas contas do governo. Ninguém é contra ajudar quem precisa, mas o problema é que o Brasil está cada vez mais comprometido com as suas finanças. E aí, será que a gente vai conseguir compensar esse aumento?
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2: Rita Lee, nem luxo, nem lixo.

0: Nova Brasil. E essa foi Ivete Sangalo, Se Eu Não Te Amasse Tanto Assim. A gente ouviu também Skank, Três Lados.
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0: E a Justiça Federal liberou 2 bilhões e 680 milhões de reais para pagar valores do INSS que não foram repassados corretamente no passado. O lote vai atender quase 174 mil beneficiários que venceram ações de concessão ou revisão de aposentadorias, pensões e auxílios. Os processos já foram encerrados e os valores chegam a 60 salários mínimos. A consulta deve ser feita no site do Tribunal Regional Federal, responsável pelo processo. Nova Brasil, faltando 4 minutos para as 10, eu, Cláudia Nakazato, estou indo embora. Quem já está por aqui para te fazer companhia a partir de agora é o Noah. Um beijo para você e uma ótima terça-feira. Tchau!

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5: JHC apresenta 53,2% dos votos válidos e venceria a disputa pelo governo de Alagoas no primeiro turno se a eleição reproduzisse o resultado da Paraná Pesquisas divulgado nesta segunda-feira, dia 21. No resultado geral do cenário estimulado, JHC registra 48,6% das intenções de voto, enquanto Renan Filho aparece com 41,6%. A diferença entre os dois primeiros colocados é de 7 pontos percentuais. O levantamento foi encomendado pela TV Pajuçara, afiliada da Record em Alagoas, e ouviu 1.400 eleitores em 56 municípios do estado. No cálculo dos votos válidos, são desconsiderados os entrevistados que declararam voto branco e nulo e aqueles que não souberam ou não quiseram responder, no mesmo critério utilizado pela Justiça Eleitoral na apuração oficial. No cenário estimulado apresentado aos entrevistados, os números são os seguintes: JHC 48,6, Renan Filho 41,6, Lenilda Luna 0,6, Márcio Jambo 0,6, nenhum branco ou nulo 4,8, não sabe ou não respondeu 3,6. A pesquisa tem uma margem de erro estimulada de 2,7 pontos percentuais para mais ou para menos, com um grau de confiança de 95%. O levantamento foi registrado no Tribunal Superior Eleitoral sobre o número AL05-775/2026.
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Olá, muito bom dia para você que está junto com a gente aqui na Nova Brasil. Hoje é terça-feira, 22 de setembro, agora 10 horas e mais um minuto, e é um privilégio ser a sua companhia a partir de agora até as 3 horas da tarde. Eu sou o Noah, já cheguei por aqui, e quem chegou comigo para cantar para você é a Maria Rita. Tá perdoado. Bom dia!

0: Legião Urbana com Monte Castelo aqui na Nova Brasil, a rádio que vai te dar um iPhone por semana. 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
1: Moradores da Vila Saem vão ganhar um novo espaço para a prática de diferentes atividades, do esporte até convivência comunitária. O espaço multiuso vai contar com áreas como campo de futebol, quadra poliesportiva, pista de caminhada, academia ao ar livre e parque infantil. O projeto será acessível e as obras ainda contemplam a reforma do oratório dedicado a Nossa Senhora das Dores, padroeira da comunidade. Saiba mais no site braskem.com/alagoas.
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0: Luca Oliveira, será que eu tô gostando dela? Aqui na Nova Brasil, agora 10h41, já tem muito mais.
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5: JHC apresentou propostas para o governo de Alagoas, entre elas a criação de uma fila única de saúde, concurso para mais de 3 mil policiais e a implantação de um BRT metropolitano. As medidas foram apresentadas pelo candidato como parte do plano de governo para o estado.
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1: De volta, lembrando que o Festival Nova Brasil 2026 acontece dia 14 de novembro e você pode comprar o seu ingresso acessando ticket360.com.br. Lá tem os setores disponíveis, os preços, os artistas. Enquanto isso, a gente ouve os Cegos do Castelo com Titãs.

0: Nova Brasil, fechando essa hora com Elba Ramalho, Frisson. Tivemos também por aqui Ed Mota com Vamos Dançar. Faltando agora um minuto para as 11, Nova Brasil FM, mais que moderna, brasileira.
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3: A comunicação infantil envolve a pronúncia, a compreensão e a organização dos pensamentos. Dificuldades de fala podem indicar quadros como a dislalia, que é a troca de sons, ou transtorno do desenvolvimento da linguagem. Fatores como o uso excessivo de telas nos primeiros anos e pouca interação verbal também afetam a fala. A ausência de palavras aos 16 meses ou de frases aos 3 anos exige atenção. O acompanhamento com pediatra e fonoaudiólogo garante intervenção no momento certo.
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tinha suspirado, tinha beijado o papel devotamente. Era a primeira vez que lhe escreviam aquelas sentimentalidades, e o seu orgulho dilatava-se ao calor amoroso que saía delas, como um corpo ressequido que se estira num banho tépido. Sentia um acréscimo de estima por si mesma e parecia-lhe que entrava, enfim, numa existência superiormente interessante, onde cada hora tinha o seu encanto diferente, cada passo conduzia a um êxtase e a alma se curvava.

Cazuza e o Barão Vermelho. Tributos Nova Brasil Especial Cazuza é 30 de setembro. Não esqueça, você pode comprar acessando agora uhu.com ou no site do Teatro Bradesco. 11:05, bom dia.

0: Fechando mais um bloco aqui na Nova Brasil com Fala Mansa, a origem de tudo. 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

0: Entre Olhares com Ana Carolina e John Legend. Antes, Erasmo Carlos com Mulher. Agora são 11 horas e mais 38 minutos, horário de Brasília. Bom dia.
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3: Você não precisa ser atleta para cuidar da sua saúde. O nosso corpo foi feito para se movimentar. Uma caminhada de 30 minutos por dia já melhora a circulação, fortalece o coração, ajuda no controle da pressão alta, reduz o estresse e ainda contribui para um sono mais tranquilo. Vale caminhar, pedalar, dançar ou qualquer atividade que dê prazer. O importante é sair do sedentarismo. Lembre-se, cada passo conta. Não espere a segunda-feira ou o próximo mês para começar. O melhor dia para cuidar da sua saúde é hoje.
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1: De volta ao som de Lulu Santos com Tudo Azul. Faltando 18 minutos para o meio-dia. Bom dia. Bom dia.

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0: Morreu hoje, aos 95 anos de idade, o jornalista e escritor Zuenir Ventura. Membro da Academia Brasileira de Letras, Zuenir teve mais de 6 décadas de carreira e ficou conhecido pela cobertura de acontecimentos políticos e temas sociais do país. O jornalista também cobriu o assassinato de Chico Mendes no Acre em 1989, em uma série de reportagens premiada. Zuenir Ventura recebeu os 2 principais prêmios de jornalismo do país, o Prêmio ESSO e o Vladimir Herzog. 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
43: Marina JHC e Arthur Lira estão empatados tecnicamente na liderança da disputa para o Senado em Alagoas. Arthur Lira, do PP, lidera numericamente, segundo o levantamento do Instituto Paraná Pesquisas, divulgado nesta segunda-feira, dia 21. O candidato apareceu com 41,2% das intenções de voto. Marina JHC ocupa a segunda posição com 37,8%, enquanto Renan Filho aparece em terceiro com 34,6%. Considerando a margem de erro de 2,7 pontos percentuais, Arthur e Marina estão tecnicamente empatados. candidatos, a pesquisa foi encomendada pela TV Pajuçara, afiliada da TV Record em Alagoas e realizada entre os dias 18 e 20 de setembro. No cenário estimulado, quando os nomes são apresentados aos participantes, os resultados são: Arthur Lira 41,2, Marina JHC 37,8, Renan Calheiros 34,6, Davi Davino Filho 25,7, Dr. Vanderlei 12,3, Alexandre Fleming 2%, Mari Edson 0,6, Brancos e Nulos 6,5, Não Sabe ou Não Respondeu 5,8. 1.400 eleitores foram entrevistados em 53 municípios de Alagoas entre os dias 18 e 20 de setembro de 2026. O levantamento possui uma margem de erro estimada de 2,7 pontos percentuais para mais ou para menos, com um nível de confiança de 95%.
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3: Em Maceió, 12:31.
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3: Olá, pessoal. Começando um novo boletim com as análises políticas do que está acontecendo em Alagoas. E a gente começa com Pesquisa Nova. JHC abre 12,2 pontos de vantagem sobre Renan Filho na nova pesquisa do Instituto Índice Inteligência. O levantamento, contratado pela Rádio Nova FM 92.5, mostra JHC com 48,9% das intenções de voto para o governo de Alagoas contra 36,7% de Renan Filho. Considerando apenas os votos válidos, a gente vai ter JHC com 56,1% contra 42,1% de Renan Filho. Nesse cenário, JHC tem percentual suficiente para vencer a eleição já no primeiro turno. É a terceira rodada do Instituto Índice e JHC mantém a liderança registrada nos dois levantamentos anteriores. A pesquisa ouviu 1.200 eleitores entre 16 e 18 de setembro. A disputa pelo Senado também tem novidades na nova pesquisa do Instituto Índice. Arthur Lira aparece na frente com 42% das intenções de voto. Logo atrás vem Marina JHC com 38,9% e Renan Calheiros aparece em seguida com 26,5% e a distância se amplia entre Marina e Renan Calheiros. E Davi no Filho tem 16,8%. Depois vem Doutor Vanderlei, Mari Edson e Alexandre Fleming. E atenção para um detalhe importante, nessa eleição cada eleitor poderá votar em dois candidatos para Senado. Por isso, os percentuais somados podem passar de 100%. Na fotografia de hoje da pesquisa Índice, Arthur Lira e Marina JHC ocupam as duas primeiras posições. E se a eleição fosse hoje, porque a pesquisa é o retrato do momento, estariam eleitos Arthur Lira e Marina JHC. E agora vamos falar de saúde. Saúde, dívidas, justiças e investigação federal. A Justiça Federal mandou o governo de Alagoas restabelecer os repasses para o tratamento de câncer no Hospital Chama, em Arapiraca. Isso é apenas a ponta do iceberg. O Estado tem de regularizar os repasses correntes em até 10 dias e existe ainda um passivo de R$ 6.840.000 discutido na ação do Ministério Público Federal. A Justiça determinou a apresentação da documentação necessária à conferência desses valores. Mas o Chama é apenas uma parte de um problema que se arrasta há anos na rede complementar do SUS. Em 2023, pelo menos 9 estabelecimentos de saúde participaram de uma cobrança por repasses atrasados. A saúde é uma área que não poderia atrasar, né, gente? Havia relatos de atrasos que chegavam a 10 meses. Na época, o vice-governador Ronaldo Lessa intermediou uma reunião entre o Sindicato dos Hospitais, representantes das unidades e o governo do estado. O governo liberou alguns milhões de reais e assumiu o compromisso de regularizar os pagamentos mensais e negociar o passivo. Meses depois, os atrasos continuavam sendo denunciados. Houve uma segunda reunião com Ronaldo Lessa e foi discutido o parcelamento da dívida. Segundo o sindicato, o acordo não se concretizou como previsto. 3 anos depois, o problema continua aparecendo nos processos judiciais. No Hospital Veredas, o Ministério Público Federal chegou a pedir o bloqueio de R$ 7.605.000 em 2026. Depois de pagamentos parciais, permaneceram R$ 4.659.000. Esse débito aí, a Justiça mandou o Estado pagar. O prazo terminou sem o depósito e, em julho, a Justiça Federal determinou o bloqueio do dinheiro nas contas do Estado. Segundo o MPF, eram valores referentes a serviços já auditados e reconhecidos. E agora aparece uma cifra muito maior. A senadora Eudócia Caldas divulgou uma cobrança de R$ 120 milhões, uma cobrança de R$ 120 milhões que o Estado deve à Santa Casa de Misericórdia de Maceió. No vídeo divulgado pela senadora, o valor é apresentado durante a conversa com a direção da instituição. E atenção, os R$ 120 milhões não representam a dívida toda de toda a rede. O valor divulgado se refere apenas à Santa Casa. Por isso, continua uma pergunta que o Boletim da Nova está investigando. Afinal, quanto o governo de Alagoas deve, no total, aos hospitais e clínicas que atendem os pacientes do SUS? Vamos mudar de assunto aqui. O outro hospital entrou no centro do debate sobre a saúde alagoana. Foi o Hospital Carvalho Beltrão, em Coruripe. De acordo com o levantamento divulgado nesta semana, com base em dados de repasses públicos, o hospital teria recebido cerca de R$ 950 milhões desde 2015. Desse total, aproximadamente R$ 694 milhões corresponderiam ao período entre 2023 e setembro de 2026. Só em 2026, até 21 de setembro, o levantamento aponta cerca de R$ 196 milhões. Olha, esses valores são repasses e não dívida do Estado com o hospital. O Carvalho Beltrão também aparece em procedimentos dos órgãos de controle relacionados à prestação de serviços de saúde, particularmente na área de oncologia. O ponto que passa a ser investigado é como se distribuem esses recursos da rede complementar, enquanto outros prestadores chegaram à justiça para cobrar os pagamentos. E aí é onde a gente retorna com a operação Estágio 4, a crise financeira da rede hospitalar acontece enquanto a própria Secretaria de Estado de Saúde está no centro de uma investigação federal. A operação Estágio 4 foi deflagrada em dezembro de 2025 para investigar suspeitas de desvio de recursos do Fundo Estadual de Saúde, organização criminosa e lavagem de dinheiro. As apurações envolvem ressarcimentos suspeitos e contratos emergenciais investigados que, somados, aproximam da casa dos R$ 100 milhões. Na área de saúde, você ter um monte de prestador sem receber e, paralelamente, um suposto desvio de R$ 100 milhões... Um dos investigados é o secretário estadual de saúde, Gustavo Pontes, de Miranda. Ele foi afastado do cargo por decisão judicial no âmbito da operação. Em fevereiro de 2026, uma decisão do Superior Tribunal de Justiça suspendeu as cautelares e permitiu que Gustavo Pontes retornasse ao comando da CESAL. Olha, a investigação não terminou. E é nesse cenário que temos hospitais cobrando repasses, processos judiciais, bloqueio de dinheiro do Estado, cobranças da Santa Casa e uma decisão da Justiça obrigando a regularização dos repasses da oncologia do Chama. E logo oncologia, né, gente? Na pesquisa que saiu ontem, a gente está retornando aqui para falar sobre a rejeição de Renan Filho, que chega a 41,3%. E tem mais um número da Paraná Pesquisas que merece registro. A rejeição, que é de 41%, no levantamento anterior de agosto era de 37%, e a rejeição de JHC agora é de 29,9%. Isso significa que entre os nomes testados para governador, Renan Filho registra o maior percentual de entrevistados que declararam que não votariam nele de jeito nenhum, 41,3%. Vamos mudar de assunto aqui. JHC discute economia com o setor atacadista. Reunião foi ontem. JHC participou de uma sabatina com representantes da Associação do Comércio Atacadista e Distribuidor de Alagoas. Durante o encontro, foram discutidos emprego, infraestrutura, logística, tributação e segurança jurídica. JHC defendeu um modelo de desenvolvimento que integre as diferentes regiões de Alagoas e citou a experiência administrativa de Maceió. Entre os resultados mencionados por ele está a evolução da capacidade de pagamento do município, a CAPAG. E aqui, mudando de assunto, mais uma vez, Marina JHC recebe novos apoios no Agreste. A disputa pelo Senado está bem movimentada, viu? O deputado estadual Fernando Pereira anunciou que seu segundo voto para o Senado será para Marina JHC, o primeiro para Arthur Lira, né? Marina também recebeu manifestações de apoio de lideranças políticas do Agreste, entre elas prefeitos e ex-prefeitos. A gente está no momento da eleição em que está havendo uma espécie de adequação e os políticos, né? Eles vão de acordo com as pesquisas, de acordo com o crescimento dos candidatos, com a possibilidade de vitória, é aquele momento em que a gente vai vendo as adequações, os remanejamentos. É isso. A disputa também ganhou um debate sobre a participação das mulheres na política. Marina JHC tem denunciado publicamente ataques que considera machistas e xenofóbicos durante a campanha. Um dos episódios repercutidos envolveu o secretário estadual de Agricultura, Marcelo Melo, que em um comício questionou o conhecimento de Marina sobre Alagoas e citou o fato dela ter nascido em Goiás. As declarações foram classificadas como xenofóbicas e machistas por críticos do secretário. Apoios no interior. A campanha continua recebendo adesões no interior. Campanha de Marina. Entre as movimentações divulgadas está o apoio do prefeito de Giraldo Ponciano, Bebeto Barros. JHC, Marina e Célia Rocha também intensificaram as agendas pelo Agreste com carreatas, reuniões e encontros com lideranças municipais. A campanha de JHC tem recebido esse apoio e essas adesões no interior. E vamos direto para a Patrulha Maria da Penha. Outro assunto que chegou ao debate político é a estrutura de proteção às mulheres. A coronel Daniele questionou publicamente mudanças na estrutura da patrulha Maria da Penha, em Alagoas. Daniele tem uma relação direta com o tema. Ela já comandou a patrulha Maria da Penha, em Alagoas. A coronel tem cobrado explicações sobre a capacidade operacional do serviço e o atendimento às mulheres com medidas protetivas. O assunto ganha peso em uma campanha na qual a violência contra a mulher e a participação feminina na política passaram a ocupar espaço crescente. Mais reclamações sobre a saúde no interior. Em Palmeira dos Índios, uma moradora divulgou um vídeo mostrando pessoas aguardando do lado de fora de uma unidade de saúde por volta de 8 horas da manhã. Segundo o relato, a unidade ainda estava fechada e havia também funcionários esperando a abertura. Já em Viçosa, uma mãe relatou ter procurado uma UPA 24 horas com o filho sentindo fortes dores. Segundo ela, aproximadamente uma hora depois da chegada do filho, ainda aguardava atendimento. A publicação afirma que naquele momento havia um médico atendendo outra emergência. São dois relatos locais que precisam ser distinguidos da crise dos repasses da rede complementar, porque a responsabilidade administrativa depende de quem gere cada unidade. Mudando de assunto aqui, JHC adere ao Barragem Já e reabre cobrança sobre obras que não saíram do papel, foram prometidas. JHC declarou apoio ao movimento Barragens Já, criado pelo jornalista Watson Regis, para colocar a segurança hídrica entre as prioridades de Alagoas. A adesão acontece depois de Arthur Lira também assumir publicamente o compromisso com o movimento. A proposta trabalha em três frentes. A primeira é a construção de barragens subterrâneas que conservam água no subsolo e podem ajudar principalmente a agricultura familiar nos períodos de seca. A segunda é a construção de reservatórios para armazenar a água dos rios e ampliar o abastecimento e a produção agrícola. E a terceira é a construção de barragens de contenção para reduzir o impacto das enchentes, que sempre acontece, né, sobre cidades, casas, estradas e lavouras. O Pacto pela Água foi construído a partir de estudos do professor Arnóbio Cavalcante, do engenheiro Alex Gama e do pesquisador sênior da Embrapa, Antônio Santiago. Ao declarar apoio ao movimento, o JHC disse que conhece projetos relacionados ao tema e destacou que essa infraestrutura pode servir tanto para enfrentar a seca e melhorar a produção no campo, como para proteger as comunidades atingidas pelas cheias. E essa última questão nos leva a uma história que Alagoas conhece há muito tempo: as barragens que ficaram no papel. Depois das enchentes de 2023, a construção de barragens de contenção voltou ao centro do debate. Naquele momento, Paulo Dantas era governador de Alagoas, Renan Filho, ministro dos Transportes, e Renan Calheiros, senador. O ministro da Integração e do Desenvolvimento Regional, Valdez Góes, informou naquele período que Alagoas já possuía projetos para 5 ou 6 barragens. Renan Calheiros defendeu a liberação de centenas de milhões de reais para começar por 2 barragens nas bacias do rio Mundaú e Paraíba. Renan Filho também anunciou articulação para incluir obras de contenção e barragens no novo plano de investimentos do governo federal. Mas o problema era mais antigo. As barragens de contenção já vinham sendo discutidas em Alagoas e, em julho de 2023, a imprensa registrava que as obras não haviam avançado. 3 anos se passaram e a questão continua atual. O próprio movimento Barragem Já nasceu cobrando a transformação desses projetos em obras concretas. O Adson Regis tem usado, inclusive, o exemplo de Pernambuco, onde barragens de contenção foram construídas e outras obras avançaram para questionar por que Alagoas continua esperando. Agora, JHC assume publicamente o compromisso com o Barragem Já. E a pergunta que fica para quem governa e governou Alagoas e prometeu enfrentar esse problema é muito simples. Cadê as barragens? Senador Eudócia Caldas questiona 150 milhões em créditos extra para a Assembleia. A senadora doutora Eudócia, do PSDB, cobrou explicações do governador Paulo Dantas sobre a abertura de 150 milhões e 500 mil reais em créditos suplementares para a Assembleia Legislativa de Alagoas. O valor foi autorizado por meio de 6 decretos no intervalo de apenas 22 dias. Dos 150 milhões e 500 mil reais, 126 milhões foram destinados à rubrica Gestão de Pessoas e 24 milhões e 500 mil à manutenção das atividades da Assembleia. Somente nos 2 decretos mais recentes, assinados no dia 15 de setembro, foram autorizados mais de 150 milhões de reais. A fonte que indica para os créditos é o chamado excesso de arrecadação. Em termos simples, quando o Estado arrecada mais do que estava previsto no orçamento. Eudócia questionou justamente isso. Em vídeo publicado nas redes sociais, a senadora afirmou que se existe excesso de arrecadação para autorizar mais de 150 milhões de reais para a Assembleia, o governo precisa explicar por que esses recursos não estão sendo direcionados para outras áreas. Tantos hospitais, tantos prestadores sem receber, precisando para poder fazer o atendimento da população, fechando, a gente vê que tem greves acontecendo, no Hospital Veredas mesmo, constantemente ali é greve. Ela citou a saúde pública, citou o Hospital Geral do Estado, o HGS, citou a Escola Santa Mônica. Governador, respeite o povo de Alagoas, disse a senadora. E amanhã a gente volta com mais informações. Obrigado pela audiência e até lá.
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0: Skank, Amores Imperfeitos. Tivemos antes Caetano Veloso com Maria Gadu, Nosso Estranho Amor. Agora uma em ponto.
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0: Uma triste notícia. Os destroços do helicóptero que transportava o cantor Rick da dupla com Renner foram encontrados nesta terça-feira na Serra de Santa Catarina. O Corpo de Bombeiros localizou 5 corpos. A aeronave desapareceu na segunda-feira após decolar de Porto Belo com destino a São Joaquim. Cerca de 40 bombeiros participaram das buscas. Agora, as autoridades traçam um planejamento para retirar os corpos do local da queda. 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

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Seguimos com Kidia

0: Fechando esse bloco aqui na Nova Brasil com Jorge Benjó, Mais Que Nada. A gente teve antes a ovelha negra mais querida da música brasileira, Rita Lee, com Perto do Fogo. Intervalinho, já já você vai curtir Tim Maia, Lobão e muito mais. 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

0: Essa é a Ana Carolina, que antes teve Edmota Colombina, Edmota que teve recentemente na Nova Brasil e contou que o trabalho mais recente dele em português foi graças à visita dele no ano passado. Pois é, mais moderna e brasileira, Nova Brasil.
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0: Uma falta de energia provocou filas e atrasos no aeroporto de Viracopos, em Campinas, nesta terça-feira. O problema começou por volta das 3 da manhã e atingiu o saguão de check-in. Às 11 horas, havia 27 voos cancelados e 64 voos atrasados. Mas ainda não havia confirmação de que todos foram afetados pela queda de energia. Faltando um minuto para as duas, continue com a gente na Nova Brasil.
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0: Marisa Monte com Ainda Bem. Tivemos antes Jorge Versilo, Todo Sempre. Nova Brasil FM, mais que moderna, brasileira. Agora 2h19.
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4: Uma quadrilha investigada por furtos em apartamentos de luxo usava cadastros fraudulentos para burlar portarias remotas na Ponta Verde. Dois suspeitos foram presos e outros dois são procurados pela polícia.
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6: 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O Hospital do Idoso de Alagoas, inaugurado pelo governo do estado nesta terça-feira, dia 15, em Maceió, passou a ser alvo de críticas de pacientes 2 dias após a entrega. Na inauguração, Paulo Dantas afirmou que os pacientes poderiam resolver suas demandas na própria unidade sem precisar se deslocar para outras regiões de Maceió. Nesta quinta-feira, dia 17, porém, a aposentada Sônia Maria Pereira da Silva, de 70 anos, moradora do Prapiche, relatou uma experiência diferente da propaganda oficial ao procurar o hospital. Ela foi até a unidade em busca de atendimento com cardiologista e neurologista, mas não conseguiu ser atendida porque não possui encaminhamento de uma unidade básica de saúde. A idosa demonstrou indignação com o comportamento do governador Paulo Dantas, que, segundo ela, teria afirmado que o Hospital do Idoso está de portas abertas, mas na prática não estaria disponibilizando o atendimento necessário.
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0: Fechando mais um bloco com Engenheiros do Havaí e toda a forma de poder. Antes, Maria Gadu com Leandro Léo Laranja. Agora 2h38. 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

0: Gilberto Gil e Martinália, deixar você. Antes, Zélia Duncan, nossa mestre de cerimônias do Festival Nova Brasil 2026, com Roberto Continentino, Pontes no Ar.
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0: Atenção, porque novas regras da Lei Seca regulamentaram o uso do drogômetro, teste de saliva capaz de identificar substâncias psicoativas em motoristas. O equipamento pode detectar 12 substâncias, algumas presentes em medicamentos. No entanto, segundo a Secretaria Nacional de Trânsito, o uso regular de remédios por si só não impede uma pessoa de dirigir. A fiscalização deverá punir motoristas que fazem uso ilícito das substâncias. Nova Brasil FM, faltando agora 6 minutos para as 3 da tarde, eu sou Noite, agradeço sempre o privilégio de ter a sua companhia. Na sequência, Ana Pellicer, aqui na Nova Brasil, mais que moderna brasileira.
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Maíra, hoje, 22 de setembro de 2026, como que você tá? Tudo bem? Que delícia! Honra demais ter a sua companhia, saber que você escolheu a Nova Brasil para fazer parte da sua vida nessa tarde aqui em São Paulo, chuvosa. Não sei onde você tá, mas aqui em São Paulo, na Zona Sul, tá chovendo, céu cinza. Mas não importa não, importa que você tá aqui com a gente tá ouvindo música brasileira de qualidade. Eu sou a Ana Pellicer, vamos juntos até as 21h. Pois é, hoje, excepcionalmente, tô aqui com você nessa tarde e abrindo super bem o horário, com toda a cor, som acústico dos Titãs.

0: Nova Brasil com Detonautas, dias com Moon TV também, de Javan com Nem Um Dia, agora 3h16. 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

0: Nova Brasil com som acústico do Nando Reis, Relicário. Antes com a Céu, a gente ouviu Chega Mais. Agora 20 para as 4. Chega Mais, porque já, depois do intervalo, tem Vanessa da Mata ao vivo aqui nos estúdios da Nova Brasil.
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4: As vias públicas concentram o maior número de denúncias de possíveis irregularidades na propaganda eleitoral em Alagoas. O estado soma 174 registros, sendo 84 em Maceió. As denúncias são encaminhadas para apuração pela Justiça Eleitoral.
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0: Na Estrada, turnê, todas elas. E assina a produção musical desse projeto. Une seus grandes sucessos a uma fase cheia de autonomia e maturidade. Não é isso,
1: são
0: Vanessa?
1: São bons nomes, né? São boas definições, né? Eu acho que todo mundo espera por isso. Quer dizer, todo mundo não, sempre tem um contraventor. Mas, acho que muita gente espera por isso. Um dia, cada vez mais, eu tô assim. E é muito gostoso. É cheio de responsabilidade, mas é muito gostoso.
0: Essa maturidade para você, como tá sendo?
1: Olha, ela tem muitas responsabilidades, tem muitas cargas, tem muitas tarefas, mas ao mesmo tempo ela é cheia dessa liberdade que você falou, né? Eu acho que é quando a gente tem muitas escolhas, múltiplas escolhas, em diferentes ritmos e etapas e estruturas, assim, que você tem que decidir coisas, mas ela tá mais na sua mão possível. Eu acho interessante.
0: Mais segura.
1: Mais segura, mais libertária, mais personalizada, porque é você em todas as etapas. E agora a gente tá com esse show que é todas elas na rua. Aumentou um na rua porque a gente acrescentou coisas ao show. Eu e Jorge Fajala, que é um queridíssimo, super, extremamente competente, tá fazendo um trabalho maravilhoso de autoria dele e tem acrescentado muito aos meus shows. Jorge Fajala, sigam e prestem atenção, porque ele está revolucionando muitos projetos. Ele fez também, eu chamei para fazer Clara Nunes, ele fez comigo, foi extremamente importante. E agora está no Todas Elas.
0: Ele também de várias peças teatrais, né?
1: Sim, é um super diretor.
0: Sim, sim.
1: Super diretor. Tudo que ele pega, ele revoluciona. E a Ópera do Malandro está incrível. Assim, quem gosta de um musical brasileiro com pomposidade, porque são musicais que falam da brasilidade, mas não deixam de ter esse glamour do musical, né? Sendo brasileiro, que eu acho que é muito original.
0: Com a nossa visão, com a nossa gingada brasileira, com o nosso olhar, não é? Que é diferente, né?
1: Nosso olhar e nossa arquitetura, nossos figurinos, nosso estilo. Eu acho. A gente tem vertentes de muita autoestima também, né? Não é só baixa autoestima. Então ele tem isso, que eu acho muito importante.
0: E como se deu o processo? Desde as primeiras composições no estúdio até a realização do disco e agora acrescentando nas ruas. Como que foi tudo isso?
1: Olha, é um show inteiramente autoral. É um show que tem, assim, desde a primeira música até a última, e vai contando histórias. São três atos e tem um lado também que é o meu romântico, que todo mundo conhece, porque eu acho que são as músicas que mais foram pra rua, né? Que são hits, que são, pra quem não sabe, eu sou a compositora das canções que eu canto desde o início, e ao mesmo tempo são, assim, outras etapas que são extremamente políticas, que falam das nossas faltas mesmo, que falam das nossas, no que a gente precisa melhorar como seres humanos, como país, que é uma, na verdade, uma crítica, não só crítica, mas é uma importunação minha para com o ser humano, de necessidade de falar sobre isso e de dialogar sobre isso.
0: Porque o mundo está mudando muito e muito rápido, né?
1: Muito rápido.
0: Muito
1: e
0: rápido.
1: A gente tem que ir junto, senão não dá,
0: então,
1: né?
0: A gente tem que se questionar, exatamente.
1: Para melhorar. Não adianta não olhar para a dificuldade. Ela existe e ela precisa ser burilada, assim como somos todos nós, né? Se a gente é inteligente, a gente melhora, a gente conquista mudanças.
0: Tem
1: e essas mudanças doem.
0: Tem que permitir isso também,
1: tem,
0: né?
1: Tem que permitir.
0: Isso, porque muita gente tem esse...
1: Não consegue. Não é rígido, consegue. Né? É extremamente rígido, porque justamente confronta o que a pessoa já estacionou, né, no lugar, né? Mas se a gente pensa, lembra dos nossos pais, que a gente criticava em muitas coisas, né? A gente não pode parar também, né? A gente tem uma tendência, graças a Deus, à evolução.
0: A cada década.
1: A gente precisa mudar, né? Senão.
0: Você
1: fica
0: falando
1: feio.
0: Em nossos pais, assim, tem uma parte da letra da música Maria Sem Vergonha, que você fala assim: a sua avó não era chata, era infeliz.
1: Uhum.
0: Então acho que é isso que a gente tem que parar e questionar, né? Será que realmente.
1: Eu vi muitas senhoras infelizes e muitas senhoras que morreram completamente deprimidas, isoladas das suas personas, né? Do que elas eram, do que as fazia feliz, do que elas gostariam de ter mais, enfim. E completamente, extremamente dedicadas a uma coisa que não dava de volta o que elas precisavam, né?
0: Uhum. Era pro outro.
1: Era sempre pro outro, E não é à toa que a gente está onde a gente está, né? Porque eu acho, e tenho certeza disso, que a gente precisa de companheirismo e troca. Não é um imperador dentro de casa. Uhum. As trocas que nos fazem bem e que faz a gente querer ter uma relação, né?
0: Parcerias, né, Vanessa?
1: As trocas, parceria. É. Parceria é lindo.
0: Não
1: é? Parceria e amor. Quem
0: e
1: não
0: amor?
1: Quer um amorzinho?
0: Um amorzinho com uma parceria.
1: Um amorzinho com parceria. Amor sem parceria não vira parceria. É um imperador.
0: Isso não, né?
1: Não dá.
0: Agora, a gente, voltando aqui ao álbum, você traz, assim, teve colaborações incríveis nesse álbum, né?
1: Sim, muitas maravilhosas.
0: JP, João
1: Robert
0: Gomes.
1: Clasper.
0: Sim.
1: JP, João, os meninos que tocaram também durante a feitura do disco inteira. Eu tenho muita sorte, porque eu também gosto de ver quem pode acrescentar. Acho que eu acerto muito nesse sentido. E as colaborações são muito inteiras, né? São muito bem feitas e traduzem bastante, porque a música é um ser muito... É um ser invisível, é um ser que não está na razão, né? Então o sensorial é difícil de você manejar com uma certa... Em algum momento você coloca... racional para funcionar e falar, não, acho que tá faltando uma guitarra, tá faltando não sei o que, tá faltando não sei o que lá.
0: Uhum.
1: Então, os vocais aqui que dá para serem feitos de maneira que vão colaborar com a falta dos metais nesse momento. Não colocar tudo encavalado, né, de um jeito inarmônico.
0: Uhum.
1: Então, eu acho que eu tenho uma... Adquiri com os anos, vendo os meus mestres fazerem Liminha... Mário Caldato, Cassim, são pessoas que produziram meu disco durante anos, que me ensinaram bastante. Eu aprendi um pouco melhor com eles.
0: Essas trocas são importantes, né?
1: São.
0: Enriquecedoras também, né?
1: São muito necessárias. É de você ter audição, né? Para aquela pessoa que está do seu lado no escritório, para aquele... pessoa que tem mais sabedoria, que está ali lidando com aquilo há muito tempo. Para pessoas que têm mais talento em produzir do que cantar, por exemplo, que fazem aquilo já há muitos anos, transformaram discos em obras-primas. Isso vem com a vida, né? De você ter essa observação aguçada.
0: Escuta,
1: e
0: né?
1: A escuta é fundamental.
0: É fundamental. A escuta é fundamental. E nessa turnê você incluiu o Mio Bambino Caro. É assim que fala?
1: Mio Bambino Caro.
0: Oh.
1: De Puccini. Eu tive essa ousadia deliciosa.
0: Como que foi isso? De onde surgiu essa ideia, essa vontade? Você já tinha esse sonho de cantar
1: eu,
0: ópera?
1: Eu canto com orquestra já há muito tempo. Desde a época do disco... que eu fiz em homenagem a Tom Jobim, 2014.
0: Sim.
1: Canta muitos anos, isso é uma coisa antiga para mim, assim. E eu fui chamada para a Orquestra de Roterdã, Filarmônica de Roterdã, que é uma das 5 melhores da Europa. Eu já fazia no Brasil há muito tempo, fiz jazz sinfônica, fiz Heliópolis, já fiz muito, muito. E sempre quis cantar ópera em algum momento, um lírico, né, de trazer um lírico para uma área lírica para o show. Que é completamente diferente. É um desafio maravilhoso.
0: É muito diferente.
1: É muito. É. Se eu canto MPB aqui, eu canto numa boa, ela é... mas ela tem uma outra embocadura, outra
0: uma postura.
1: Postura é de um jeito mais tranquilo, é muito perto do que é falado. Só que com nem tanto volume. A área de ópera, ela vai para um outro lugar. Não é difícil para mim. Lógico que eu precisaria estudar muito se fosse cantar mais Maria Callas. Eu canto no mesmo tom que Maria Callas, mas...
0: Uau.
1: É uma outra maneira de cantar, então eu teria que estudar.
0: São
1: muito
0: técnicas
1: mais.
0: Diferentes.
1: São,
0: né?
1: Técnicas diferentes, mas o volume, esse microfone, por exemplo, ele. Sei lá.
0: Seria perfeito?
1: Não, eu acho que ele estaria muito alto.
0: Muito alto ainda.
1: O volume seria muito
0: assim,
1: alto para as pessoas.
0: Olha só.
1: É
0: bem diferente mesmo, né?
1: É bem diferente mesmo. E é por isso que é legal.
0: É isso que é legal, essa é a diferença da gente se desafiar, não é?
1: É, o desafio numa hora dessas é maravilhoso.
0: Ah, que legal. Nosso tempo tá acabando, Vanessa da Mata.
1: Opa.
0: Eu teria tantas coisas pra conversar com você, mas eu sei que tem show, turnê que tá rolando ainda agora, todas elas nas ruas.
1: É, agora na rua. Todas
0: na
1: elas
0: rua.
1: Na rua.
0: Ah, na rua.
1: Todas essas meninas.
0: Na rua.
1: Na rua, porque a gente acrescentou mais, a gente acrescentou muitas produções de LED pra trazendo imagens para cada canção e isso foi imediato, a mudança, engraçado, né? Como muita gente precisa da imagem junto com a música. Uhum. E trouxe uma força muito além do que as canções apresentavam. Então, a gente trouxe isso e mudamos o roteiro também, completamente.
0: Ah, é? É a primeira vez que vocês vão fazer isso nesse show
1: a
0: agora?
1: A gente fez o Rock in Rio e a gente acrescentou mais... Para essas produções de rua e de teatro.
0: Ah, que legal. Então, no espaço Unimed, que vai rolar no dia 20... Não, dia 20, a data do show?
1: Não, muita coisa, desculpa.
0: É sábado, né?
1: Sábado.
0: Sábado, dia 26, é isso, 26 de setembro agora, sábado.
1: Essa semana, gente.
0: Essa semana,
1: sábado
0: já,
1: agora.
0: Gente.
1: Sábado
0: hoje
1: agora.
0: Dia 22, sábado agora. 26 no Espaço Unimed, em São Paulo. Vanessa da Mata em turnê.
1: Todas elas na rua.
0: Na rua.
1: Isso aí.
0: Tem alguma música especial?
1: Tem a que a gente tá lançando aqui.
0: Ai, eu adoro!
1: Me adora, mas...
0: Mas...
1: Diz muita coisa, né?
0: Alguém já te falou isso? Que te adora? Mas...
1: Ah, sempre, né? Sempre tem um desafiozinho, né? Porque... Ainda mais que eu gosto de meninos, né? Então os meninos me adoram. Mas tem muito, é um combo que é difícil.
0: Que dá um sumicinho de
1: lógico. Eu sou bem, eu sou expert.
0: Vanessa da Mata, foi uma honra, uma alegria recebê-la
1: toda
0: aqui.
1: Toda minha, meu amor. Obrigada.
0: Bem-vinda sempre, sucesso.
1: Amém, axé, namastê, tudo axé, de bom.
0: E vamos junto. Então, Vanessa da Mata, aqui agora, me adora, mas...

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23: 4 horas mais 6 minutos. Excelente tarde de terça-feira para você. Obrigada pela companhia. Começando mais uma edição de Sob Medida. Nessa hora, a gente vai curtir o som do Flávio Venturini. Tem também Zé Cabaleiro, Zélia Duncan e muito mais. Abrindo com a nossa rainha, Rita Lee, Ovelha Negra. Música.

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Enquanto isso, a gente fica aqui curtindo uma hora de música direto sem intervalos. É o Sob Medida. E quem chega, Jorge Versilo, Homem-Aranha.

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0: Sob medida, a gente curtiu uma hora de músicas direto, sem intervalos, com Nath Roots. Liberdade pra dentro da cabeça. Teve também Daniela Mercury, Mutante.
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0: 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Agora faltando um minuto para 5 da tarde.
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0: Agora 5h25, a gente vai para o intervalo. Na sequência tem Nova Brasil em campo no comando do Weber Lima. Até já. 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
10: 5 horas e 29 minutos. Boa tarde, grande abraço para você ligado na Nova Brasil FM. 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E hoje na nossa resenha, vamos até às 7 da noite no seu programa de futebol diário aqui na Nova Brasil. Comigo, Ever Lima. Ao meu lado, Wagner Veloso, Renan Teixeira nos trabalhos técnicos de Clodoaldo Júnior, Lucas Monteiro, com o Celcinho Roberto na mesa de som, produção de Antônio Lima, tá começando o Nova Brasil, e um dia especial aniversário do nosso Wagner Veloso. Ei, Veloso! Parabéns ao Veloso, nosso Gavião também conosco no futebol da Nova Brasil. Não tem jeito, Gavião, não olho aqui as pessoas. Eu tenho que colocar o... Eu vou fazer o seguinte, Lucas, isso. Na hora que abrir o programa, você coloca o Viva aqui na tela, olha que lá, o apresentador burro não esquece. Aí. Entendeu? Gavião, boa noite, boa tarde, Gavião, tudo bem?
11: Boa tarde, Weber, Veloso, Renan, toda a galera do áudio, vídeo, nossa produção, os ouvintes. Muito feliz, mandei mensagem pra você aí, Veloso, no seu WhatsApp.
12: Mandou,
11: feliz aniversário, Deus abençoe, com muita saúde. E também hoje uma outra pessoa muito especial. Pessoas especial fazendo aniversário nesse 22 de setembro, que já cuidou muito do Veloso, o doutor Fernando Leopoldino.
12: Pô, já liguei pra ele hoje.
11: Foi médico do Palmeiras durante um tempo. É aniversário do doutor Leopoldino, um dos maiores ortopedistas esportivos do Brasil. Um abraço pra toda essa gente.
10: Legal, parabéns, viu, Veloso?
12: Obrigado, Weber.
10: Sua caminhada seja de muita luz, como é.
12: Obrigado.
10: Você que é uma pessoa espetacular, né? Eu conheço o Veloso há um tempo já. gente trabalha assim, a gente começou a trabalhar na Rádio Estadão, na extinta Rádio Estadão, né, do Grupo Estado de São Paulo, em 2013, né, Veloso?
12: 13, né? Foi.
10: São 13 anos aí.
12: 13 anos já, cara.
10: Caramba.
12: Legal.
10: Que legal.
12: Obrigado,
10: Weber.
12: Obrigado. Tamo junto, parceiro.
10: E é um cara, posso dizer pra vocês, eu sempre disse isso, o Veloso sabe, né? Quando ele surgiu, eu falei, Veloso, você é um dos melhores comentaristas de ex-jogadores, né? Eu sempre falei isso, né, Veloso?
12: Verdade, verdade.
10: Falei publicamente, falo mesmo que o Veloso enxerga muito bem e fala muito bem sobre futebol, como também o nosso Renan Teixeira, que está se destacando aí cada vez mais na imprensa esportiva aqui de São Paulo. O nosso Veloso já arrebentando na Band, né? Há muitos anos.
12: 12 anos já.
10: 12 anos de Band, né?
12: 12 anos. Completei hoje também, no dia do meu aniversário.
10: É mesmo, legal. Inclusive, existe uma data de aniversário do Ronaldo hoje, mas na verdade o aniversário do Ronaldo foi sexta, do Ronaldo Fenômeno.
12: É.
10: Só que ele foi registrado hoje.
12: Ah, dia 22 é só registro.
10: É, no registro.
12: 4 dias depois.
10: É, 4 dias depois.
12: Então o Ronaldo é gato.
10: É gato. É gato. É gato. E também, eu sempre falo isso, né? Eu fiquei sabendo através do Pepito. Teve uma entrevista que eu fiz com o Quartarolo, com o Pepito. O Pepito era o braço direito, esquerdo, a perna direita e esquerda do Pelé, né? Fazia tudo pro Pelé. Gente, eu não sabia disso. E você que tá ouvindo o rádio, na audiência rotativa, a gente até brincou. Quer dizer que as numerólogas chegavam lá, olha, o nome do senhor com a data de nascimento, é isso, é aquilo. Tudo mentira, porque o Edson não é escrito do jeito que a gente... acha que é Edson Arantes do Nascimento?
12: Não é?
10: Não é, tem o I.
12: Edson, não é o Demudo.
10: Não é o Demudo.
12: Ah.
10: E ele não nasceu naquele dia que é divulgado. Ele nasceu em outra data.
12: Ah, então tá tudo errado.
10: Tá tudo errado, Pelé.
13: Mapastral já era.
12: Hã? O meu nome é esse.
13: Mapastral já era.
10: É, Mapastral já era.
12: A data de nascimento é essa, não tem gato, não tem mudança de nome.
10: E aonde você nasceu, certo. Veloso?
12: Nasci em Araras.
10: Em Araras, né?
12: Em Araras.
10: União São João ontem conseguiu a vaga, hein?
12: Conseguiu a vaga 1-1, falei com o Xavier. O Xavier é o provedor do União, presidente lá. E tá muito feliz porque a União agora pega o Grêmio Prudente.
10: Isso.
12: Na semifinal e se passar, aí vai ver.
10: Provavelmente
12: se...
10: São José.
12: Pode, se
10: São
12: ganhar, José pode escolher, né?
10: São José ou Noroeste.
12: Aí vê se vai pra Copa do Brasil, Série D, eles querem a Série D, enfim, depois lá vê lá pra frente. Mas tá pertinho a União de voltar a ter um calendário nacional, que é importante.
10: Eu se eu fosse presidente de um clube, eu não sei o Renan e você, Veloso, mas eu escolheria a Série D.
12: Ele quer a Série D.
10: É a Série D.
12: É, ele quer calendário.
10: A Série D, você tem a chance de subir. E outra.
12: E
10: a série, não, e outra. A Série D
12: dá
10: vai
12: acesso,
10: o ano...
12: Né?
10: Não, dá o acesso e o ano que vem vai dar o acesso com mais vagas como teve esse ano. Porque antes ele tinha acesso de 2 da Série... Aí eles estão aumentando o número para chegar a não sei quantos times na Série C. Eu não me lembro exatamente. Esse ano da Série D subiram 6. Por isso que a Portuguesa vacilou. Se a Portuguesa passa aquela fase, praticamente ela subiria a Série C. Esse ano aqui subiram 6 para a Série C.
13: Subiram 6, caíram 4, então vai ter mais
10: aumentando,
13: aumentando.
10: Tem uma formatação aí por mais 2 anos, que vão subir mais clubes e cair menos. Então, o Série D é o caminho mesmo.
12: A União quer isso. Xavier quer a Série D.
10: Boa.
12: Vamos ver.
10: Bom, é o seguinte, vamos para as manchetes. Boa tarde, Renan, porque o único que eu não falei boa tarde foi para você.
13: Eu também, mal educado, já comecei falando, sem dar boa tarde. Boa tarde, Weber, Gaviva. Nossa audiência hoje, um boa tarde, um abraço especial para o Veloso.
12: Obrigado.
13: E eu estou começando a trabalhar junto com ele aqui, fazem 7 meses, Weber?
10: Não,
13: aqui 6 meses.
10: 6 meses. Seis meses e 20 dias.
13: E tem sido um prazer, tem sido um momento de muito aprendizado aqui, né? Um cara que, assim como eu, um ex-atleta profissional de futebol, com grande conhecimento, então é também um ponto de inspiração para mim na comunicação esportiva. Parabéns, Veloso.
12: Valeu, Renan. Obrigado.
13: Com muitas felicidades.
12: Obrigado.
10: Boa, boa. O time aqui é top, meu amigo. No ar e fora dele. 17 horas e 35 minutos. Gaviva, será que vai dar tempo hoje de... O único que não é muito bom fora do ar é o Celcinho. É cada história...
13: O meu pastor é complicado, viu?
10: Como é que é aí?
13: Meu pastorzinho é complicado.
10: É, o pastorzinho nosso aqui...
13: Capivara extensa.
10: É, o nosso pastorzinho que faz rifa aí e tal. Ó, é o seguinte... Eu não posso contar essa história.
13: Tá doido pra contar.
10: Veloso, você sabe que o cara quando faz rifa ganha alguém da família, você sabia?
12: É? É, da... E quem é, do Gaviva?
10: Do Celcinho.
12: Celcinho?
11: É. Não, eu não.
12: É da seu cadeia, hein?
11: Não.
12: É, né, ó. Polícia tá chegando aí, hein? Federal tá batendo aí.
10: Vamos lá, com os destaques do programa de hoje. Será que vai dar tempo de contar a história dos super-heróis hoje, ô Gaviva?
11: Ah, hoje vamos contar a história dos super-heróis ontem. E vou até revelar aqui que o Veloso tá gravando um filme pra Gavião Productions.
12: Olha lá.
11: Um filme especial.
12: Ó, a patroa tá aqui hoje, você vai devagar, hein? Vai devagar que a patroa tá aqui hoje, hein?
10: É. 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Vamos aos destaques do programa de hoje com Lucas Basílio, Edson Rufino, Felipe Oliveira, Felipe Camargo e Antônio Lima.
14: Na sexta derrota consecutiva no Campeonato Brasileiro, jogadores receberam folga, exceto aqueles que estão com a seleção brasileira, Hugo Souza, Mateuzinho e Breno Bidon. Sexta-feira acontece a reapresentação e o próximo jogo no Campeonato Brasileiro, só dia 7 de outubro, contra o Internacional.
15: São Paulo aproveita a pausa para a data FIFA para tratamento dos seus jogadores machucados, visando justamente o confronto contra o Santos na próxima sexta-feira. No departamento médico tricolor, pode ter substituição. Bobadilha pode estar à disposição para o clássico Sansão, mas Domingos Duarte pode perder o restante da temporada tricolor.
16: Palmeiras espera recuperar jogadores nesta data FIFA e depois define a reta final como 16 decisões. Verdão também solicita 10% da capacidade do Maracanã para os seus torcedores na semifinal diante do Fluminense.
17: No Santos, elenco ganha folga, só retorna aos trabalhos na quinta-feira, pensando no clássico com o São Paulo em jogo atrasado da segunda rodada do retorno do Campeonato Brasileiro. Fora das quatro linhas, Santos tenta Gabigol para 2027.
16: Cruzeiro coloca Paulinho, ex-jogador do Corinthians, como alvo para ser o novo coordenador técnico do clube mineiro. Gonzalo Plata é desconvocado da seleção do Equador por lesão. E as brabas, o Corinthians está na final do Brasileirão Feminino.
10: Maravilha, 5h40. Vamos falar das coisas do futebol. Eu vou contar um negócio para vocês aqui particular, né? A Emily é técnica do Corinthians, né? Minha irmã, né?
11: Sim.
10: É, e os caras ficam...
12: Quem que é melhor, você ou ela?
10: Ah, ela, né, pô? Ah. É, e os meus amigos ficam doidos pra eu falar vai Corinthians, hein? Os caras ficam doidos.
12: Fica? E você não falou ainda?
10: Não, eu falo só vai Emily. Aí os caras ficam mais bravos.
12: Sim.
10: Eu falo vai
12: Emily. Mas no feminino pode.
10: Não tem isso não. É vai Emily.
18: Vai, não.
10: Vai Emily eu falo. O outro não fala direito nenhum. De jeito nenhum, fala.
18: Não vou.
10: E os caras ficam loucos. Ontem eu tava lá na quadra, né, assistindo no nosso futebolzinho lá de segunda-feira. É, tem muito Danone mesmo, Celcinho. E aí, rapaz, os caras doidinhos pra me filmar comemorando e tal, não consegue.
12: Não?
10: Não, tem jeito. Não pega, Velas, não pega.
12: É Corinthians, quem é a final? É Corinthians São Paulo?
10: Corinthians São Paulo.
12: E aí, você vai torcer pra quem?
11: Coração tá dividido.
10: Vou torcer pra Emily. Vou torcer pra Emily. Bom, é o seguinte, 17h51. Vamos lá então, ó. Quem tem o melhor caminho no Brasileirão? Flamengo ou Palmeiras? Gavião, anote aí. Anote aí, Gaviva. Ó, eu vou passar pra você, pros ouvintes, pro Veloso, pro Renan, pra vocês pensarem quem tem o melhor caminho no Campeonato Brasileiro pra conquistar o título. E eu e o Veloso tá conversando aqui fora do ar. Realmente, Flamengo é 8 jogos. Porque, ó. Vamos lá, sequência do Flamengo, Santos fora, Fluminense em casa, mas é o clássico, né, no Maracanã. Bahia fora, Atlético Mineiro, Maracanã, Vasco fora.
12: Mas vai ser no Maracanã.
10: Vai ser no Maracanã. Grêmio no Maracanã, Atlético Paranaense no Maracanã, Palmeiras fora, Coritiba fora e aqui o jogo que, ó, isso daqui já foi,
12: já
10: Chapecoense
12: foi.
10: No Maracanã, última rodada.
12: Porra.
10: Esse daí você sabe.
12: É um jogo a menos.
10: É um jogo a menos. O Palmeiras.
12: Então falta 7.
10: É, falta 7. Bahia em casa. Corinthians em casa. O Atlético Paranaense lá na Arena da Baixada. O Bragantino aqui em São Paulo, aqui na capital paulista. O Santos na Vila Belmiro. O Remo na Arena do Verdão. Cruzeiro em Minas Gerais, no Mineirão. Flamengo em casa, o Flamengo aqui, Chapecoense fora na Arena Condá e o Coritiba fechando aqui. Vamos lá, Gaviva, na sua opinião, quem tem o melhor caminho para conquistar o título do Brasileirão, Gaviva?
11: Tá bem parecido, na minha opinião, porque o Flamengo tem os confrontos de regional, né? Os clássicos regional e o Palmeiras a mesma coisa. Então tem o Corinthians pela frente, tem o Santos, o Palmeiras, e o Flamengo tem o Fluminense e o Vasco. É. Então, quer dizer, o adversário local, aquele seu adversário da tua cidade, do teu estado, ele faz de tudo para jogar água no seu chope. Então, mas eu acho que um pouquinho mais fácil o Flamengo, o caminho dele.
10: E na sua opinião, Veloso?
12: Eu também acho. Acho que o Flamengo, essa reta final aí, o Flamengo, os clássicos, o Flamengo joga em casa. Maracanã é a casa do Flamengo. Flamengo não tem outra casa.
19: O Vasco vai querer jogar no Maracanã.
12: Ah, eu acho
19: que não
12: vai.
19: Se não liberarem o Maracanã pra ele jogar a semifinal da Sul-Americana, de pirraça eles vão colocar o jogo lá na...
10: No
12: São Januário?
19: São Januário e fazer um inferno.
12: Será?
19: É por causa disso que o Gaviva tá falando.
10: Mas será que a segurança pública do Rio deixa Vasco e Flamengo no Maracanã?
12: São Januário? Não lembro deles jogarem lá.
10: É, acho que não, hein, Renan?
12: Eu não lembro deles jogarem lá. Não lembro.
19: Acho difícil. O Vasco poderia colocar em algum outro lugar, não deixar no Maracanã. Maracanã é estádio do Flamengo.
12: É, o Vasco praticamente perde o mando, né?
19: Perde o mando.
12: Então, assim, se for confirmado o Maracanã pro Flamengo, o clássico é em casa. E jogo duro pro Flamengo é só o Palmeiras mesmo.
10: É.
12: Palmeiras talvez, o Santos na Vila, né? Mas é o Palmeiras. Já o Palmeiras... Tem o Corinthians em casa, que é jogo duro. Tem o Santos fora.
10: É.
12: Tem o Cruzeiro lá em BH, que é um jogo sempre...
10: Aliás, o Atlético Paranaense fora também.
12: Fora também é duro. Aliás, o Flamengo perdeu pro Cruzeiro lá, né?
10: Sim.
12: E aí que o Palmeiras conseguiu uma vantagem. Embora o Palmeiras seja o time que menos perdeu no Brasileiro, o Palmeiras só perdeu 3 vezes, o Flamengo 4. Mas nesse momento aí, nessa reta final, o Palmeiras tem adversários que realmente... Os que podem ganhar do Palmeiras, de todos esses daí... que representam realmente um risco, que eu acho, se o Palmeiras jogar bem, só tem 2 times, é o Flamengo, né, no jogo que vai decidir o campeonato, se o Flamengo não tiver com muita vantagem, e o Cruzeiro. São os 2 times que eu vejo que podem bater o Palmeiras e o Cruzeiro jogando em casa. Do resto, eu acho que o Palmeiras pode administrar bem, mas é que esses 2 jogos, e principalmente o Cruzeiro fora, é que pode tirar ponto do Palmeiras, mesmo que não perder, que tire ponto, que empate lá, o Palmeiras chega com uma desvantagem, porque é um jogo antes do Flamengo, para esse confronto contra o Flamengo na 36ª rodada. Então, para mim, além do último jogo do Flamengo, né? Você já descarta.
10: É, não.
12: Na última rodada você já descarta. Então, o Flamengo tem um caminho mais fácil aí para as últimas rodadas do Brasileirão.
10: E na sua opinião, Renan?
19: Levemente mais fácil pro Flamengo. E eu vou falar por quê. Para mim, o jogo pro Palmeiras, mesmo jogando em casa contra o Bahia, não vai ser fácil. Não vai ser um jogo fácil. Aí tem a questão dos clássicos do Flamengo. O Palmeiras, o Veloso esqueceu de um jogo. Não sei se ele avalia como administrável, mas jogar contra o Atlético Paranaense lá hoje.
12: Não,
19: é...
12: só o Weber lembrou, eu falei.
19: Falou? Sim. Você tinha falado do Cruzeiro.
12: Cruzeiro e Flamengo.
19: Flamengo, né?
12: É.
19: O Atlético Paranaense não é, também não é um jogo fácil, né? Aí o Flamengo tem a questão dos clássicos, pega o Bahia fora.
10: É.
19: O que o Palmeiras pega em casa, que eu já não vejo como um jogo fácil, até perder pro Atlético Paranaense na última rodada, o Bahia tava com 10 jogos de invencibilidade.
10: É.
19: Né? E o Bahia tem aquela questão que não joga, só joga o brasileiro. Né? Então, dependendo quando for a rodada ali, pode trazer um problema para um e para outro também. O Bahia pode ser o... É, eu acho que tá um pouquinho mais tranquilo pro Flamengo, mas bem pouco. É. Daí, quando você coloca a vantagem que o Flamengo construiu nessa última semana, de 2 jogos de vantagem em relação ao Palmeiras, eu acho que tem bastante favoritismo aí pro Flamengo. Agora, Weber, você imagina a Chapecoense, olhando a tabela lá atrás, agora já caiu mesmo, mas lá atrás, nossos 2 últimos jogos, Palmeiras e Flamengo.
10: É.
19: Pô, tinha que fazer chover até ali,
10: para
19: chegar naqueles 2 jogos já, pô, sem risco nenhum de queda, né? Não é o caso, mais. Mas lá atrás, imagina isso?
10: É verdade. Pô, porque...
12: Só de olhar na tabela, eles já caíram.
10: Esquece
12: que não vai dar.
10: Porque, ó, é o Palmeiras na penúltima rodada, Chapecoense pega o Palmeiras aqui em São Paulo.
19: Não, em casa.
12: O Palmeiras joga fora com a Chape.
19: O Palmeiras joga fora, casa, e o Flamengo Chape, pega na Maracanã.
10: Isso, Chape na Arena Condá na 37ª rodada contra o Palmeiras e depois no Maracanã contra o Flamengo. E temos 5, né? 5 times que vão jogar com os 2, né? Santos, Bahia, Atlético Paranaense, Coritiba e Chape vão jogar contra Palmeiras e Flamengo nessas últimas rodadas.
19: O Atlético Mineiro,
10: do campeonato.
19: O Atlético Mineiro, pela história, rivalidade histórica e tal, tem muito atleticano que acha que o Flamengo é mais rival do que o próprio Cruzeiro.
12: Não, tem é muito, o segundo. Não, é o segundo.
19: Tem muito
12: é o segundo
19: atleticano. Tem muito atleticano. É, um clássico, um jogo que eu fui jogar pelo Atlético contra o Flamengo, a torcida encarou de uma forma...
12: O Flamengo é rival mesmo.
19: Absurda, sabe? Eu falei, caramba, não...
10: Mas é que o Atlético, eu vou te contar, isso daqui, ó, essa rodada...
19: O Atlético no segundo turno é um time muito forte.
10: Sim.
19: Né? É uma das melhores campanhas, segundo turno ou não?
10: É uma das melhores campanhas. Mas eu acho que esses jogos aqui do Atlético... Deixa eu ver quando vai ser aqui. É, o Atlético... Ah, não, já vai ter passado a Copa Sul-Americana.
19: Qual rodada?
10: É, não, é 25/10, já passou a Copa Sul-Americana. É, porque o Atlético, quando tem uma Copa no meio do caminho, ele coloca time em reserva para jogar no Brasil.
12: O Atlético levou 5 pontos do Palmeiras.
19: Porque eles estão na Copa do Brasil também, né?
12: Está na Copa do Brasil.
10: É início de novembro, né?
12: É, primeiro de novembro.
10: Ah, então vai ser antes... Não vai ser na semana. Então o Atlético vai jogar com força máxima.
19: Acha que pode...
12: Onde é o jogo do Galo mesmo?
10: É lá no Maracanã.
12: Ah, esquece.
10: É. Eu acho difícil.
12: Já perdeu pro Flamengo lá em BH, agora que lembrei. Já.
10: É, eu vejo o seguinte, o time do Flamengo tem uma vantagem boa aí nessa reta final do campeonato. Uma, você jogar sabendo que você tem um jogo ainda a perder... É diferente, você joga podendo ainda tropeçar, e aí você pode num clássico.
19: Então, mas esse jogo é contra o Palmeiras, eles não podem tropeçar mais.
10: Não, pode, se eles segurarem até lá, eles podem até perder pro Palmeiras, Renan.
19: Não, o que eu tô querendo dizer, esse jogo, essa gordura que eles têm, essa gordura que eles têm, eles só podem tirar contra o Palmeiras, eles só podem deixar contra o Palmeiras. Sim, se eles perdem mais um, aí já
10: é. Entendeu? Não.
12: Perder não, empatar.
10: Então, é o seguinte, ficou difícil, pelo menos, assim, acompanhando o que a gente vem acompanhando nos últimos anos, eu acho que só o Palmeiras, o Botafogo, que deu aquela vacilada master, né, que o Palmeiras vem e ultrapassa o Botafogo, mas o Palmeiras, no ano passado, que deu a vacilada, né, que foi realmente nos jogos do Mirassol e tal, que o Palmeiras tropeçou e o Flamengo passou e ganhou o título. Só se acontecer esse ano diferente, mas na reta final, é difícil o time que está na frente... dar essas tropeçadas, vacilar. E outra, tem times aqui, no caso, acho que do Fluminense, o Fluminense vai estar, quando o Flamengo pegar o Fluminense, e aí volta aquela história que eu falei aqui do Corinthians, apesar que o Corinthians fez um jogo muito difícil para o time do Flamengo, Quando o Flamengo for jogar com o Fluminense está na semana de Libertadores, o Flamengo também.
12: Também.
10: Mas aí o Flamengo tem um elenco, e o Fluminense já não tem. O Fluminense já não tem o mesmo elenco de qualidade, não tem. Então o que, que vai acontecer? Provavelmente, acredito eu, que o Marcão vai dar uma mesclada no time do Fluminense para estar tudo ok contra o Palmeiras.
12: Vai, com certeza.
10: Então... Sim. Eu acho difícil. Acho difícil realmente.
12: Sei, ele não se vai mexer muito porque tem a rivalidade deles também lá, hein? Né? Fla-Flu.
10: É. Que... Mas aqui o gênio Dorival.
12: É, e o que você está falando até hoje, tá vendo?
10: Aí...
12: Até hoje você está falando. Lá também é assim.
10: Então eu acho que ficou difícil, gente. Assim, olhando os jogos, acho difícil o Flamengo tropeçar. E foi o que o Veloso disse aqui. Ainda na última rodada tem a Chape, gente. Então você já tira esse jogo aí. Flamengo tem ali 9 jogos. Aí tem um pra queimar, são 8. Aí tem que perder 2 pro Palmeiras, ganhando 2 passar. Ficou difícil. Ficou difícil realmente pro Flamengo perder o título do Campeonato Brasileiro. Bom, 17 horas e 52 minutos. Vamos lá, o Gaviva. Vamos lá, deixa eu ver aqui, quem você acha aí, Gaviva, só pra gente fechar esse assunto, quem você acha que o Flamengo pode tropeçar aqui nesse caminho?
20: Deixa eu pegar aqui a listinha que você passou, que eu escrevi aqui pra não perder, não se perder, tá aqui, achei. Flamengo tem que pegar Santos, Fluminense, o Santos é em casa ou fora?
10: Fora, você falou? Fora, na Vila.
20: Ó, se o Santos jogar com o time completo, pode descolar um empate com o Flamengo, de repente. O clássico local com o Fluminense, né? O Vasco, Grêmio, Atlético Paranaense é em casa, né?
10: O Atlético Mineiro e o Paranaense é no Maracanã.
12: É o Bahia fora, é o Santos fora.
20: O próprio Palmeiras e aí o Corinthians, tenho certeza que o Corinthians vai pôr o Sub-15 para jogar.
12: Não, o Corinthians já foi.
10: Já foi.
12: O Corinthians já foi, Davi.
10: Já foi.
12: Tomou 2-1 lá.
20: É Coritiba, por C-O-R, então é Coritiba.
12: Não, Corinthians já foi.
20: Já ganhou. Esses dois final depois do Palmeiras é 2 vitórias certas. Então acho que é só os clássico local e o Santos fora de casa.
10: Realmente. E vou dizer mais, ganhar do Santos aí, o Palmeiras deu uma tropeçada e acabou mesmo.
12: O Palmeiras não vai tropeçar com o Bahia.
10: O Bahia?
12: Ou ganhou lá do Bahia?
10: Veloso, mudou.
12: O problema do Palmeiras é o Cruzeiro, e a turma de baixo que tá enroscando o Palmeiras também. Mas se jogar a Vera mesmo, é Cruzeiro e o próprio Flamengo. Atlético Paranaense, Bahia.
10: Daí vai, passa, né?
12: Passa.
10: Mas Paranaense fora?
12: Passa.
10: É difícil, mas não aguenta. Acho que não aguenta.
21: O Veloso tá com a memória recente desse jogo espetacular que o Palmeiras fez contra o Grêmio e não ganhou.
12: Mas esse é o nível do que a gente espera do Palmeiras.
21: Então, mas esse nível, a gente vai lembrar esse jogo.
12: Antes da parada da Copa.
21: Então, a Copa já começou.
12: O Palmeiras fez 44 pontos.
21: Tudo bem.
12: Então, é aquele Palmeiras. Se voltar, atropela todo mundo de novo.
21: Beleza.
12: É isso.
21: Mas
12: que acontece
21: é o seguinte. A Copa, depois da Copa, já tem 2 meses de campeonato que o Palmeiras, de campeonato, Copa do Brasil e Libertadores...
12: Foram 10 jogos brasileiros.
21: E foram raros os momentos que o Palmeiras fez
10: contra
21: o Grêmio.
10: O
21: atípico do Palmeiras no pós-Copa. No pré-Copa, concordo plenamente. Mas no pós-Copa, é o atípico do Palmeiras.
10: Vamos ver se essa parada... Né? Vamos ver essa parada aí, né, Veloso?
12: É.
10: São aí 17 dias.
12: O Palmeiras volta pior normalmente.
10: Então,
12: quando para, normalmente o Palmeiras volta, mas dessa vez tem que voltar melhor. Porque o Palmeiras pós-Copa tem 3 vitórias, 2 derrotas e 4 empates. Eu lembrei. 3 vitórias, 2 derrotas e 4 empates no brasileiro, dá menos de 50%. Foi aí que o Palmeiras se complicou no campeonato, nesse pós-Copa.
10: Vamos lá então ouvir as informações do Verdão com o nosso Lucas Basílio, depois já a sua participação no 11 943 805 100. É verdade, rapaz, é verdade, hoje é terça-feira, né? 11 943 805 100. As informações do Verdão hoje é com o Antônio Lima, o nosso Lucas Basílio está de folga. As informações do Verdão, Antônio.
16: Fala, Weber Lima, um grande abraço a você e a todos que acompanham o Nova Brasil em Campo. Nesta terça-feira vamos trazer as informações do Palmeiras, o Verdão, que entende que este período de data FIFA ajudará a recarregar as baterias antes do que definiu como 16 finais. Essa conta engloba as 10 rodadas restantes do Campeonato Brasileiro e também as possíveis classificações às finais tanto da Libertadores quanto da Copa do Brasil. E quem falou sobre isso foi o volante do Clube Alviverde, Andreas Pereira.
0: Eu acho que a gente vai tentar ganhar as três. Eu acho que a gente vai, não vamos poupar, pensando em uma ou outra, vamos tentar ganhar as três. Sabemos que a gente tem qualidade, como já disse antes, mas agora é recuperar, dormir o máximo possível nessa data FIFA, porque a gente sabe que a pegada, quando voltar, ela é muito forte. São 16 jogos que a gente tem que estar preparado, são 16 finais para a gente.
16: Diferentemente de outros anos, o Verdão optou por não dar preferência a nenhuma competição. Isso significa que Abel Ferreira tem mexido pouco nas escalações, o que acaba gerando maior desgaste também. Na avaliação da comissão técnica, inclusive do auxiliar João Martins, não há queda física, mas há cansaço mental.
1: Primeiramente, vamos focar-nos em recuperar física e mentalmente, que é o mais importante nesta paragem, quando não se tem semanas limpas com 7 dias para trabalhar. O mais importante é recuperar física e mentalmente. Depois de fazermos esse trabalho, aí sim vamos voltar às bases, vamos voltar a pontos que nós achamos que são essenciais no nosso trabalho. Esperar que os jogadores que estão nas suas seleções, que corra tudo bem, que representem bem as suas seleções, mas que voltem sem problemas, que é essencial também para esta fase final.
16: Por conta desse desgaste, o clube deu folga ao elenco até amanhã de sexta-feira, quando está prevista a reapresentação. O Verdão conseguirá recuperar a maioria do elenco, mas 8 jogadores estão à disposição de suas seleções para amistosos. Giai Flaco Lopes pela Argentina, Gustavo Gomes, Maurício e Sosa pelo Paraguai, Arias pela Colômbia e Piquerez e Emiliano Martínez pela seleção uruguaia. O Palmeiras retorna à Arena Verde no dia 8 de outubro contra o Bahia pela 29ª rodada do Brasileirão. O Palmeiras solicitou à Polícia Militar uma autorização para aumentar a carga do setor visitante da Arena Verde para a semifinal da Libertadores contra o Fluminense. Em contrapartida, solicitou à Conmebol um pedido de reciprocidade, querendo 10% da capacidade do Maracanã reservada à torcida alviverde. Weber Lima.
10: Tá certo, isso daí tá dando uma confusão, né? Porque o Fluminense tá batendo o pé que quer os 4 mil lugares que está no regulamento da Conmebol. Vamos com algumas mensagens no WhatsApp, você concorrendo à camisa da seleção brasileira no 11 943 80 500. Vamos lá, Celcinho.
22: É, Berlina, bom, meu caro.
10: Bom.
22: José aqui de Santo Amaro, um grande abraço pro nosso amigo Veloso aí, nosso carrasco.
10: Um abraço. Eu
22: carrasco do Corinthians por muito tempo. Grande abraço para você, Veloso. Deus abençoe.
23: Boa tarde. Quero ganhar essa camisa do Brasil. Aqui é Marcos, de Santa Bárbara do Oeste.
10: Opa!
24: Fala, Weber Lima, Márcio Oliveira, tricolor de Sorocaba. O Palmeiras vai perder o brasileiro. O Flamengo vai ganhar. O time do Flamengo tem melhores jogadores. O Palmeiras não ganha o brasileiro mais uma vez. Tamo junto.
25: Boa tarde, Nova Brasil. Boa tarde, Weber Lima, Veloso, Renan, Gavião. Eu acho que tá bem equilibrado, viu, os jogos aí. Eu acho que aquele que errar menos deve levar esse título brasileiro aí, tá bom? E parabéns, Veloso, por mais um ano, tá bom? Abraço.
26: Weber Lima, Patrick Oliveira de Campinas. O Flamengo só perde esse título se ele quiser, tá? Favorável pra ele aí conquistar mais um título brasileiro. Fazer o quê, né? Não tem o que fazer. Abraço da Viva, abraço a todo o time aí da Nova FM. Veloso, parabéns, muitos anos de vida. Semana que vem sou eu, é 28. Tamo junto, abraço.
27: Valeu. Boa noite, Weber Lima, boa noite a todos. Veloso, parabéns, felicidades, tudo de bom pra você, viu? É, quem fala é Fábio, de Interlagos. Eu acho que o caminho do Flamengo é mais fácil do que do Palmeiras.
28: Fala, Weber Lima, Marcos, professor Bernardo Campo. Weber Lima, acho que a questão ainda é nem quem tem o caminho mais fácil, quem tá jogando mais bola. O Palmeiras
2: Palmeiras tem um elenco milionário pra ficar cruzando bola na área, cara. É 50 cruzamentos no primeiro tempo, mais 50 no segundo. É o jogo inteiro cruzando bola na área. Então acho que aí é mais pro Flamengo, mas é porque joga mais bola mesmo.
10: Maravilha, são as mensagens no nosso WhatsApp, você concorrendo à camisa da Seleção Brasileira. Vamos fazer o seguinte, rápido break, na volta a gente vem com muito mais para você no Futebol da Nova Brasil, falando do Timão, também do São Paulo, do Santos, um giro pelo Brasil, tudo isso aqui na Nova Brasil. 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Dá jogo!

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10: E 5 minutos, voltamos com o Nova Brasil em Campo, com pão de alhozinho, resenha boa, tem pão de alhozinho, dá jogo. Vamos lá com o pessoal que participa no WhatsApp no 11 943 805 100, pra gente falar das coisas do Corinthians. O Corinthians que no masculino não vai muito bem, mas no feminino ontem bateu o Bahia por 1-0, está na final do Brasileirão. A Nova Brasil transmite o majestoso que vai decidir o campeão de 2026 no futebol feminino no Brasil, no brasileiro, Corinthians e São Paulo, a partir das 15h30 aqui no futebol da Nova Brasil, com pão de alhozinho, com pão de alhozinho. Dá jogo, vamos lá, o pessoal participa e concorre à camisa da seleção, vamos lá.
11: Fala, Weber, fala Nova Brasil, Gessoli aqui, Palmeirense Campinas. O Flamengo leva vantagem, função de confronto e também da própria pontuação, né? Mas eu acredito no Verdão até o fim. Aí, Veloso, parabéns, cara, muita felicidade. Que Deus abençoe esse novo ciclo aí do Gessoli e do Matheus Ara. Valeu, um abraço.
12: Fala, Berlima. Aqui Zé Roberto, São Paulino, São José dos Campos. Nossa, nosso tricolor vai ficar umas 2 semanas sem perder, hein? Aí sim.
10: É, agora sim.
12: Vai, tricolor, vai, São Paulo, quero a camisa, hein? Valeu.
10: Tá concorrendo.
13: Boa noite, Nova Brasil. Ô, Weber, pro Palmeiras voltar melhor aí depois da parada, é só não ficar inventando, cara. Colocar o mesmo time do Grêmio. Colocar 2 zagueiros, lateral de lateral, volante de volante, que daí a gente volta atropelando todo mundo. Um abraço a todos aí, Nivaldo de Cajamar.
14: Fala, Weber Lima, boa noite. Daniel de Sorocaba. Ô, Veloso, contra o Corinthians aí, já tá garantida a vitória do Palmeiras em casa, hein? É 3 pontos garantido.
15: Oi, Adel Lima, vê se lê meu áudio, tá? Um abraço, Veloso. Esse cara que falou que o Flamengo vai ganhar mais um título, tá fiel, virou flamenguista? Que fidelidade é essa? Não é só o Palmeiras que vai perder o título. Tem mais time aí sem ser o Palmeiras. Elson de Salto.
10: Um abraço.
16: Alô, Veloso, Vanderlei de Araçatuba. Feliz aniversário, meu irmão. Muita paz, muita saúde pra você. Pra comemorar, Veloso, depois você vai lá no YouTube, vê aqueles 2 gols lá que você tomou do meio da rua, do Marcelinho Carioca. Feliz aniversário, meu irmão. Abraço.
17: Foi no ano que eu fui campeão em cima de vocês.
18: E no futebol feminino, você vai torcer pro Corinthians, que é o time da Emily Lima, ou pro São Paulo?
10: Já falei que eu vou torcer pra Emily. Vou torcer pra Emily. O pessoal não entende isso. Eu falo, vai, Emily.
17: Vai, Emily.
10: Boa, boa, boa. É, não tem essa não. É, não vem com gracinha não. Deixa eu mandar um abraço aqui pro nosso parceiro, o Renan. O Rodolfo Ardini, que é apresentador lá do TH Mais SBT Interior, ele tá aqui, palmeirense, rapaz, tá acompanhando o programa lá em Araçatuba, no 90,1, e ele tá falando aqui, o Herber, para de secar. E ele falou que depois da pausa da Copa o Palmeiras vai voltar arrebentando. A gente não sabe se vai arrebentar o coração do palmeirense. Não vai arrebentar dentro de campo.
17: Tem decisão de Copa do Brasil, Libertadores. É. Não dá pra voltar mal agora, não.
10: É, não dá.
3: Rezar pro Arias voltar bem.
10: É.
3: O Flaco
10: voltar bem. Não, o problema do Arias não é ele. O problema do Arias é o Abel.
3: Não, Pereira, voltar bem, que eu tô querendo dizer, pô. Não se machucar, o Flaco machucar não se machucar. Não.
17: Gomes. É
3: porque, quanto Gomes. A gente falou aí, Veloso, que foram?
17: O quê?
3: Das seleções aí?
17: Oito.
10: É o time do Brasil que mais cedeu jogadores às seleções, foi o Palmeiras.
3: Foram você 8, pega mano. Aí, ó, o capitão, o Arias, que é importantíssimo, o Flaco, que é importantíssimo, o Giai, que se tornou...
17: Piqueires.
10: Nos últimos jogos, né?
3: O Giai, pra mim, é o lateral direito titular.
10: É.
3: E mesmo quando tá jogando com três zagueiros, tá jogando de ala e tá me surpreendendo, tá indo bem. E o Piqueires também, o lateral esquerdo. Então é muito jogador importante aí, que o Palmeiras não pode perder nessa volta, não.
10: É, boa. Vamos falar do São Paulo, do Tricolor, as informações do Tricolor do Morumbi com o nosso Felipe Oliveira.
5: Um abraço, Weber Lima, um abraço, amigos ligados na Nova Brasil em Campo, todo mundo sintonizado na Nova Brasil FM. Falaremos sobre o São Paulo, que segue de folga. Os jogadores saudáveis, digamos assim, receberam folga nesses últimos dias e se representam apenas amanhã, nessa quarta-feira, visando contra o confronto contra o Santos, na próxima sexta, dia 2 de outubro, pelo Campeonato Brasileiro. O São Paulo, que nesses dias trabalhou apenas com os jogadores que estão tratando de lesões, estão no departamento médico, como é o caso de Lucas Moura, que já iniciou sua fase de transição e nas próximas rodadas pode estar à disposição do técnico Dorival Júnior, e o caso de Damián Bobadilha. Meio-campista paraguaio, ele seria convocado agora para a data FIFA que está acontecendo agora, mas depois de uma conversa com a comissão técnica do Paraguai, ele pediu para ficar no Brasil e encerrar e agilizar o seu processo de transição, o seu retorno por dores no joelho direito. O jogador sente essas dores desde o início da temporada, mas foi, entre aspas, empurrando com a barriga, porque tinha a Copa do Mundo no meio do ano. No retorno do Damián Bobadilha, ele até fez uma partida com o São Paulo Futebol Clube, mas o São Paulo optou por um tratamento um pouco mais tranquilo e cauteloso para o Bobadilha retornar aos gramados sem dores no seu joelho. E por isso que o São Paulo não vem atuando com o meio-campista paraguaio. Nesse momento, o São Paulo entende que está em reta final. O Bobadilha conseguiu essa liberação da Federação Paraguai e continuará o tratamento, encerrará o tratamento. Dentro do São Paulo, a tendência é justamente que ele esteja à disposição para esse clássico contra o Santos Futebol Clube. Por outro lado, Domingos Duarte, esse que deixou o gramado do Morumbi no último sábado com dores no joelho direito, na segunda-feira, os primeiros exames apontaram uma lesão no ligamento cruzado anterior. Na tarde dessa terça-feira, o zagueiro português passará por consulta com o Dr. Moisés Cohen, especialista em joelho e já atende o São Paulo há muito tempo, para entender qual que são os próximos passos. Se foi uma ruptura, se não foi uma ruptura e se é um caso de cirurgia ou não. E por isso, o Domingos Duarte deve perder o restante da temporada do São Paulo. Ele que vinha se firmando no time titular do São Paulo, chegou agora na janela de meio de ano. O São Paulo ainda tenta uma liberação de Diordini, esse que foi convocado para a Seleção Brasileira Sub-20, mas o São Paulo tenta uma liberação para ter ele à disposição na próxima sexta-feira contra a equipe do Santos, ele pelo menos no banco de reservas e à disposição do técnico Dorival Júnior, ele que está sendo muito elogiado e ganhou a posição no último jogo contra a equipe do Internacional. Essas são as informações do São Paulo. Nessa terça-feira, volto com vocês aí no estúdio. Grande abraço, Weber.
10: Grande abraço, Felipe Oliveira. Enquanto o Felipe trazia essa informação dos exames, agora há pouco, saiu aí o resultado dos exames complementares do Hospital Israelita Albert Einstein e o Domingos Duarte teve constatado uma ruptura do ligamento cruzado anterior. do joelho direito. Com isso, está fora do restante da temporada, vai ficar afastado aí de 6 a 8 meses. Agora, só no ano que vem, ainda em setembro, quer dizer, só no meio...
19: Meio do ano que vem.
10: No meio do ano que vem, faz, o domingo
20: do ar. Carnaval.
10: Só e bem depois do carnaval.
19: Bem depois.
10: Bem depois do carnaval. Bem depois do carnaval, o Gaviva, um jogador com contrato de 2 anos, Renan, sim, e vai ficar já 1 ano praticamente fora dos gramados.
19: É porque o protocolo para essa lesão, o protocolo agora é no mínimo 8 meses, né?
10: É.
19: Quando eu tive...
10: Porque antigamente voltava mais rápido, né?
21: Não, graças a Deus, cruzado não.
19: É, quando eu machuquei o cruzado, era, o protocolo era 6 meses, né? Agora mudou, são 8.
21: Mudou.
19: Então você coloca aí, nós estamos em setembro, só lá pro meio do ano que vem mesmo, né? E tudo correndo bem.
21: Maio.

0: daqui a pouco vai ter que ir no mercado de novo. Daí aquela história, né? Para um time endividado, você vai estar pagando um cara que você não pode utilizar e vai ter que contratar outro, inevitavelmente, né? É, tem a questão de eleição aí até novembro, né? Acho que muita coisa vai mudar no Departamento de Futebol de São Paulo. Uma reestruturação geral, né, de diretoria, talvez treinador e mesmo jogadores, mas vai ser uma... Já para agora, né, o Veloso falava, capaz de São Paulo agora começar a oscilar para baixo de novo, né, com a saída do Domingos. Por quê? Porque o Tolói é aquele cara que... Ele jogou bem, na minha opinião, contra o Inter, mas você não sabe se ele vai estar no campo no próximo jogo.
1: Sim, esse machuca muito. Né?
0: Esse é o problema. O São Paulo não tem essa estabilidade na zaga, no sistema defensivo. O Tolói. Daí o Sabino tem um jogo que joga bem pra caramba. Tem outro que já não vai tão bem. Oscila demais. Como todo o time de São Paulo, né? E ele que tinha chegado bem, o Domingos, vai ser um problema pro São Paulo aí na sequência, Weber.
1: E na sua opinião, Veloso, agora o São Paulo tem um problema aí pra zaga, hein?
2: Problema grande, porque ele trouxe o equilíbrio defensivo, né? Porque o São Paulo vinha trocando zagueiro, tentando encaixar. E a chegada dele, pra mim, dos três, ele é o melhor. Tava jogando bem, é o melhor deles. E da lesão, o afasta por esse período aí, só o ano que vem, depois do Campeonato Paulista, enfim. Talvez só no segundo semestre do ano que vem. Então é uma perda muito grande para o Dorival Júnior, que conseguiu equilibrar o time, conseguiu encaixar ele no time. E o time começou a crescer, começou a melhorar rendimento. E agora ele vai ter que buscar um outro jogador. Mas ele já tinha tentado antes de chegar o Domingos e não conseguiu. Então acho que o São Paulo não tem essa peça hoje para substituir. E o São Paulo fica mais fraco, né? Quando ele consegue equilibrar o setor defensivo, que era um dos problemas do Dorival, ele perde esse jogador e acho sim que o São Paulo tende a perder rendimento também com a ausência de um jogador tão importante no sistema defensivo do São Paulo.
1: Gaviva! E aí, Gaviva? O que fazer agora, hein, pro São Paulo, que trouxe de volta o Arboleda, né? Aceitou o retorno do Arboleda. Mas tinha o Domingos Duarte realmente como um bom jogador que chegou e tomou a posição ali na zaga tricolor, Gaviva.
3: Tava jogando bem, né? Agora eu não sei o que acontece, que São Paulo machuca tanto o jogador. Agora a zaga vai ter o Sabino, o Osório, Arboleda e esse último que vocês falaram que machuca
1: Tolói,
3: direto.
1: Tolói, Rafael Tolói.
3: Tolói. Eu, se sou da diretoria de São Paulo, parava de mandar jogo no Morumbi, mete uma retroescavadeira, porque deve ter alguns, muitos sapos enterrados ali embaixo do Morumbi. Não é possível, velho. Não é possível. Tanto de jogador que machuca nesse time, Weber Lima. A próxima diretoria, se a atual não fizer, a próxima, assim que primeiro dia de mandato, faz buraco lá, escava e procura, que tem macumba enterrada lá,
1: Weber. É verdade, rapaz. São Paulo... Realmente, olha, vou te falar, perdeu um jogador importante no ligamento, ruptura do ligamento cruzado anterior. 18-18, vamos lá com o pessoal que participa conosco no 11-943-805-100. Você concorre à camisa da seleção, vamos lá.
4: Boa noite, Nova Brasil, boa noite aí a todos. É o Alexandre aqui de Orlândia. Ó, Palmeiras é o seguinte, ele tem um técnico que faz muito barulho, mas é um Filipão melhorado. É um Filipão melhorado. Só joga a bola para cima, é só balão, é só cruzamento e mais nada. E pronto, acabou.
5: O Helber Prado, boa noite. É João José de Atibaia. Meu,
2: o Filipão
5: pode
2: foi campeão
5: sair da moita. Fala que você é corintiano, você é corintiano. Você nunca foi São Paulino. Boa noite.
1: É, não tem jeito.
6: Edmar Matos, de Campo Grande, Mato Grosso do Sul. Salve o Weber Veloso, Renan e Gavião. O Flamengo já é campeão. Chora porcada. Cui, cui, cui, cui.
7: Fala, Weber Lima, que é o Gabriel do Morro Doce. E aí, Veloso, feliz aniversário, tudo de bom aí. É, o Flamengo tem uma vantagem aí, né, Weber? Mas acredito que o Verdão vai levar a tríplice coroa. Deus abençoe a todos aí, valeu.
1: É, tem chance, chance tem. Acho difícil acontecer, mas chance tem. Ó, e alguém mandou aqui, Weber, boa noite. Somente pra te atualizar, o Flamengo foi o time com mais convocação. Não, o Flamengo tem 6. Palmeiras tem 7,
2: oito.
1: Williams.
2: Oito.
1: Ah, então tem hoje mais um, né?
0: O Emiliano foi convocado pro lugar do Valverde no que machucou no clássico Real Madrid-Atlético
1: então,
0: de Madrid.
1: Foi então, hoje. São 8.
2: Oito
1: do Palmeiras e 6 do Flamengo, tá bom? Inclusive, hoje a gente falou, né, no Andrés Hurtado.

0: lado do Bragantino, foi convocado pelo Marcelo Gadiardo para a seleção equatoriana.
1: É equatoriana,
0: o André Hurtado.
1: Equatoriana, então nós falamos colombiana no programa.
0: Não, equatoriana, falamos equatoriana.
1: Eu acho que eu falei colombiana.
0: Você falou colombiana, eu falei equatoriana.
1: Então, para quem está assistindo quem vai assistir o SBT Esportes, aí peço desculpas, confundi, hein?
0: Olha, José Paulino, boa tarde, amigos. Parabéns pelo programa, muito bom. É o Zequinha de São João da Serra, no Piauí. Ô, meu amigo, obrigado. Luizão do Parque Peruche, aqui na Zona Norte de São Paulo. O Eduardo Vieira, mandando boa tarde a todos. Gustavo Flas, segue o líder. Ivanildo França, o Ivanildo, o Ivan do Cangaíba, mandando parabéns ao Veloso.
1: Obrigado.
0: O Eduardo Vieira, vai ter 24 times para a Série C em 2027. E aí vai aumentar mais ainda, viu? Quem mais aqui? São o Ebiezel Francisco, João Pessoa, parabéns para as Brabas pela classificação para a final do Brasileiro. Edson Inohira de Nagoya, José Roberto da Silva, o João Santos. É o João Santos que falou que eu sou corintiano, né? Não me conhece mesmo.
1: Não.
0: Parabéns pelo seu aniversário, Velo, saúde e paz.
1: Obrigado.
0: E você vai receber uma bela derrota no próximo jogo do Palmeiras. Olha os caras, seus
1: Palmeiras e Bahia, vai dar nós. Bahia. Fica tranquilo.
0: Rapaz. Fala, não, Renan. Briga.
2: Como que é o nome daquele ouvinte que perdeu a aposta? Que o falou
0: André
2: que
0: ia... Negrão,
2: André,
0: falou que
2: ia vir hoje.
0: Trazer bolo pro Veloso.
2: Trazer bolo pro Veloso, uns salgadinhos aí e tal. Cadê?
0: Flamengo, tetracampeão aqui, o Luiz Carlos Zandonadi, é isso? O Veloso, esse Weber é antes, só critica, é tricas, tá vendo?
1: É verdade.
0: Levi Pedroso falando, Fran, o Santos vai para a Libertadores. Quem mais aqui? O Vanderlei José Cremasco, quebra tudo, porco. E são algumas das mensagens. O Ivanilson, parabéns, Veloso. O Nilson Sobrinho, vamos sofrer esse ano com o nosso tricolor. O Weber, parabéns, Veloso. Fala, Gavião.
3: Só para falar em aposta, aquela aposta que eu fiz com você, né? Que você falou que o Luciano não ia ser decisivo naquele jogo. Foi contra quem mesmo? São Paulo com quem?
1: Boca.
3: E
1: Boca.
3: Um gol impedido.
0: Com Boca.
3: Com Boca, exato. E aí eu perdi a aposta, já comprei sua caixa de cerveja. Estou caro, hein?
0: Aí sim.
3: 12 latas de cerveja. A 1,10 cada uma, hein?
0: Você tá louco?
1: Que Danone que é esse aí, Gaviva? Tá doido?
4: Tô fora, hein?
0: É veneno?
3: 1,10. 1,10 cada latinha, mano.
0: É veneno que você tá querendo me dar?
4: Você é doido. Não,
3: mano. É boa, põe na geladeira, deixa geladinha, aí toma uma cachaça, toma uma quente e uma gelada. Uma quente e a gelada você não vai nem perceber.
0: Tá bom.
1: Ele gosta disso aí.
0: Ele gosta de Danone. E o San John, né? O San John era bom também.
3: San John. Aliás, Weber, você me permite, hoje é aniversário do Veloso, só pra falar que eu fiz já fiz um roteiro de um filme pra ele gravar pela Gavião Productions. É a história, olha só o roteiro, eu tenho certeza que você vai abraçar a ideia, Veloso. É a história de um goleiro raiz, né? Eu tenho certeza que você vai topar, é um goleiro raiz das antigas, você vai chamar uns amigos seus, tal, tá? Pessoal, seus parceiros e tudo mais. O nome do filme é Debaixo dos Três Paus. Esse goleiro você vai interpretar aqueles goleiros que não botavam a luva pra segurar as bolas, sabe?
4: Vai acabar a luz aí, Gaviva. Vai acabar a luz aí no boteco hoje de novo, hein?
0: Daqui a pouco.
3: Vem aí em breve.
0: Em breve. Boa, Gaviva. E você conta aí daqui a pouco um pouco mais dessa história. Bom, 18h24, rápido break. Voltamos já com o Nova Brasil em Campo. 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

0: 8:29, voltamos com o Nova Brasil em campo para falar das coisas do Timão. E só completando aqui as informações do DM do São Paulo, o Aurélio Buta passará por cirurgia também no joelho, vira desfalque no São Paulo. O São Paulo desistiu do tratamento conservador, que realmente não adianta para nada, e decidiu por procedimento cirúrgico para tratar problema de menisco. É o seguinte, o cara tem problema no joelho, não fica esse negócio de, é conservador, vai para a cirurgia, cara. Vai para a cirurgia e resolve o negócio. 18:29, vamos lá então falar do Timão com o nosso Edson Rufino. E aí, Rufino, beleza?
1: E aí, beleza, Weber, tudo certo? Salve, salve, amigo torcedor. Vamos juntos atualizar os detalhes e as informações do Timão. O grupo segue descansando. Foram liberados após a sexta derrota consecutiva no Campeonato Brasileiro. O grupo ganhou 4 dias de folga, portanto, voltando aos trabalhos só na sexta-feira. Lembrando que do grupo, 3 estão com a seleção brasileira: Hugo Souza, o Mateuzinho e também o Breno Bidon. O Corinthians vai despencando na classificação do Campeonato Brasileiro, é o 14º colocado, 32 pontos, e terá na sequência mais 10 rodadas, 30 pontos em disputa, dependendo das próprias forças para evitar o vexame do rebaixamento. Terá 4 jogos em casa contra a equipe do Vitória, o Mirassol, o Botafogo e também o Grêmio, e 5 partidas como visitante. Fora terá o Inter, o Palmeiras, o Vasco, o São Paulo, o Atlético Mineiro e também o Remo. Eu trago como convidado um dos líderes do grupo, o Gustavo Henrique, falando o porquê o grupo exigiu da diretoria a permanência do Fernando Diniz, mesmo com o fraco trabalho que vem sendo apresentado. Com a palavra, Gustavo Henrique.
2: Cara, a gente acredita no trabalho do professor. O professor é um cara que se entrega muito no dia a dia. É um cara que tenta nos ajudar ao máximo, não só na parte de futebol, como na parte de vida mesmo. E eu acredito que ele sofreu muito com lesões, né? A gente teve um mês muito complicado com vários problemas. No momento mais importante do ano, os jogadores que faziam diferença para a gente acabou ficando de fora, e agora ele vai ter a chance de trabalhar, vai ter a chance de ter todos os jogadores disponíveis para esse momento delicado. É um momento difícil onde a gente precisa se juntar, e não tem muito o que falar, é trabalhar, ficar quieto, ver o que precisa melhorar todo mundo, porque a gente não quer mais passar por isso.
1: Muito bem, ouvimos atentamente o que disse o Gustavo Henrique, um dos líderes do grupo. O Corinthians terá ainda quarta e quinta para descanso, reapresentação sexta-feira, e o próximo jogo no Campeonato Brasileiro, marcado para o dia 7 de outubro, lá em Porto Alegre, contra a equipe do Internacional. A expectativa é que para essa partida, Yuri Alberto já esteja liberado para ajudar o time. Então é isso, falei do Corinthians, até mais, um abraço, amigo.
0: 18:32, ontem o Veloso criticou aqui a questão dessas folgas, né, Veloso? O mesmo acho que vale para os outros clubes também, né, Veloso? O São Paulo ainda que volta amanhã, se não me engano, já volta a treinar amanhã.
3: É, porque joga antes, né?
0: Santos. Joga sexta, é verdade, joga no dia 2.
4: Mas para pensar, o São Paulo deu um dia menos que o Palmeiras só.
3: Joga antes, deu...
0: Palmeiras volta sexta.
3: Volta sexta, dois dias.
4: O Palmeiras deu 4 dias.
3: Dois dias.
4: O São Paulo deu 3, pô, porque o São Paulo jogou sábado, domingo.
0: Ah, é verdade, é verdade.
3: Tem o domingo.
4: São Paulo deu 3 dias, o Palmeiras 4, só que o São Paulo joga antes.
3: Eu acho que principalmente esses times que estão brigando lá embaixo, Weber, o Inter, Corinthians, São Paulo deu uma reagida agora, né? E na parte de cima também, Palmeiras, o Flamengo, eu acho que você tem que estar... Os times também das Copas, né? O Galo, enfim. Eu acho que isso tem que estar focado, cara. Os caras reclamam tanto que não tem tempo. Ah, a gente não treina. É jogo quarta, é jogo domingo, é jogo quarta, é jogo domingo. Não dá pra parar, é viagem, jogo. Cara, os caras têm 15 dias pra treinar. Dá 5 dias de folga, não dá pra entender a programação. Dá 2 dias de folga, deixa os caras 2 dias em casa, começa o trabalho. O Palmeiras tem jogos importantes, o Palmeiras tem que reagir no brasileiro, tem que estar trabalhando esses caras. E o Palmeiras tem esse que eu te falei. O Palmeiras normalmente na data FIFA volta mal, volta pior. Então o Palmeiras não pode ter essa brecha agora nessa volta. Tem que voltar bem, porque vai decidir Copa do Brasil, vai decidir Brasileiro, vai decidir Libertadores, todo no mesmo momento. É outubro e novembro, vai decidir tudo. Então tem que voltar bem, tem que buscar pontos no Brasileiro e principalmente no mata-mata, né? Mata-mata o Palmeiras joga aí contra o Vasco, né? E contra o Fluminense também, e tem que estar forte nesses confrontos.
0: Olha, acabou de sair a notícia aqui, foi atualizada há 15 minutos, do GE, para a gente dar aqui a fonte, até para vocês comentarem, o Veloso, o Renan, o Gaviva. Gaviva, Corinthians não pagou os direitos de imagem no prazo e agora acumula 2 meses de atraso. E informação que acaba de ser confirmada, não pagou no dia 20... Não pagou os direitos de imagem de setembro, referentes a agosto, ao elenco masculino e passa a ter já 2 meses de atraso nos direitos de imagem. Aí é para arrebentar, hein, Gaviva?
5: É, para arrebentar. Eu nunca fui jogador de futebol, mas temos 2 ex-jogadores top de linha aí, o Veloso e o Renan, para falar se isso reflete no campo. Mas já trabalhei em lugar que o mês tinha 50 dias. Já trabalhei em lugar que você demorava, mano, e isso influencia. Você fica nervoso, você tem conta para pagar, os boletos não param de chegar e deve refletir no campo, né? Eu nunca joguei bola assim, profissional, mas eu tenho 2 ex-jogadores aí que pode falar isso aí, deve refletir, porque o direito de imagem é a maior parte do dinheiro que o jogador recebe, não é, Ué?
0: É isso daí aí, Renan, reflete, porque reflete. Corinthians tem essa data FIFA aí, que era para acertar a casa, para pegar um Internacional. Um Internacional que não consegue contratar treinador, está todo mundo recusando o convite. O Zubeldía recusou, agora à tarde, Jair Ventura recusou. Recusou o Diego Aguirre, que está lá no Peñarol, recusou. Não tem, está ficando sem treinador. Estão tentando o... Como é que é, Rafael da
6: Chapecoense?
0: Guanais
6: é do Lacerda, Rafael Lacerda.
0: É, Lacerda, né? Eu acho que é isso, da Chapecoense. É o alvo do Internacional, mas até lá vão acertar um treinador, com certeza, hoje ou amanhã o Internacional deve acertar. Mas daí, reflete ou não, como perguntou o Gaviva, Renan?
7: Não, eu acho que sim, reflete. Joguei em alguns clubes que a gente não recebia em dia, né? Isso reflete no dia a dia, né? No treino. O treino fica mais pesado, o clima fica ruim, qualquer entradinha no treino vira um...
5: É ruim.
7: É muito ruim, sim, essa situação. Não é só o Corinthians que passa por isso, vários outros clubes. Você pegar os de São Paulo, né? Acho que só o Palmeiras que não vive isso, né? Tô falando dos grandes, né? Mais o Red Bull, o Mirassol também não deve viver isso. Mas dos grandes, só o Palmeiras que não vive isso e com certeza reflete. Não quero dizer que o cara faz corpo mole por isso, Gaviva. Falar de um jeito correto aqui para não parecer que o cara faz corpo mole porque não recebeu, né? Sabe aquela história, você finge que me paga e eu finjo que jogo? Não é o caso, mas o clima fica pesado. Porque tem o cara, Veloso, né? Você sabe muito bem disso, tem um cara que ganha bem...
5: Tem o cara ganha menos.
7: E que os 2 meses para ele não reflete muito na rotina dele, ô Gaviva, nesse boleto que você falou que continua chegando. Mas tem um menino ali que ganha pouco, cara. E ele depende daquele dinheiro, porque ajuda muita gente. Ele depende daquele dinheiro para viver. E isso faz muita diferença. Eu acho que eu contei uma história pro Weber. Quando eu jogava no Guarani, a gente tava com o salário atrasado lá, né? Aí, um dia, num treino... O menino, numa disputa de bola normal, e eu cobrei o menino, ele me mandou tomar suco de caju. Né? Daí eu falei, pô, e o menino era quietinho, né? Gente boa pra caramba, jovem, né? Mais novo. Eu era o capitão do Guarani, e assim, e eu fui falar com ele, ô, da Silva, mas que depois do treino, o que aconteceu? Ele falou, Renan, desculpa aí, cara. Sabe o que acontece, velho? A gente tá aqui há 3 meses sem receber. Se a gente não receber um salário até o fim do ano, eu não tenho dinheiro pra ir embora de ônibus pra casa. Então, é para exemplificar como que interfere e vai para dentro do campo, e vai para dentro do vestiário, vai para o ambiente, para o dia a dia de trabalho, reflete. É dessa forma, mais ou menos, para exemplificar para o nosso ouvinte entender como é que funciona. Pelo menos comigo foi assim.
0: Já viveu isso, Veloso?
3: Já vivi sim. E são problemas distintos também, né? Porque tem um menino que ganha pouco, está preocupado com o aluguel. E tem o cara que ganha muito que está preocupado com a parcela do apartamento que o cara comprou, do investimento que o cara fez. Ou seja, cada um tem uma programação, uma projeção de que vai entrar o dinheiro e que ele vai, né, tocar a sua vida financeira. quando tem um problema como esse de atrasos, realmente atrapalha todo mundo e o ambiente fica ruim. Está certo que quando você entra em campo, né, aí você está aos 90 minutos e nem lembra disso. Mas no dia a dia realmente atrapalha. Mas eu tenho aqui uma boa notícia para dar para os corintianos, para o jogador, para a boleirada.
0: Ah.
3: Tem uma notícia boa. Vou falar o seguinte para vocês, ó.
8: Se prepare.
3: Pode ficar tranquilo. No próximo mês, no dia 11 de outubro, vai jogar Palmeiras e Corinthians, no domingo. Então fica tranquilo que na sexta-feira, dia 9 de outubro, vocês vão receber os três, porque lá vai estar três, hein?
0: Tá
3: dois agora, lá vai bater o terceiro.
0: Dia 20.
3: É, não, aí no mês, no primeiro né?
0: No primeiro.
3: Aí é o CLT e depois vem o outro.
0: Sim.
3: Então esse aqui, até o dia 9 de outubro, vocês vão receber tudo em dia. Porque isso aí acontece sempre. Quando tem o clássico, na sexta-feira os caras vão lá e... Aconteceu com São Paulo agora.
0: Ah.
3: São Paulo foi jogar com o Palmeiras, chegou lá na semana... Pagou os atrasados.
7: Não.
3: Pagou sim.
7: Não, pagou um a CLT.
3: É,
7: você pagou. Acha que o Corinthians vai pagar dois?
3: Fica tranquilo, já aconteceu também.
7: De uma vez
3: não é a primeira vez, não é a segunda vez e pode ficar tranquilo. Dia 9 de outubro vai chegar o Pix, aquela notificação. Eu recebi um hoje, rapaz, fiquei feliz. Notificação. Pix, sua empresa recebeu o Pix. Dia 9... Fica tranquilo, boleirada. É dia 9 de outubro, vai chegar o Pix.
0: 18h40, vamos lá com algumas participações do WhatsApp. Pessoal, participa, vai pro ar e concorre à camisa da Seleção Brasileira. Sorteio na sexta, vamos lá.
9: Boa noite, Weber Lima, pessoal da Nova Brasil. Ah, rapaz, eu quase não consegui interagir hoje. É, eu concordo com o Gaviva, tá? Tem que desenterrar a macumba do Morumbi, porque eu não sei que macumba foi essa que esse São Paulo chutou aí nas encruzilhadas da vida aí, que é só zica em cima de zica. Edson do Grajaú.
10: Boa noite, Nova Brasil. Meu nome é Flávio, aqui de Mococa. Eu queria mandar um feliz aniversário pro Veloso.
3: Obrigado.
10: Que esse novo ciclo de vida, ele seja muito feliz, com muita saúde.
3: Obrigado.
10: Valeu, Nova Brasil. Valeu, turma.
11: Boa noite, Weber. Boa noite, Nova Brasil. Levi Pedro de Zona Norte. Ei, Weber, o Santos tá rumo a Libertadores, meu amigo. Só o São Paulo e o Corinthians que correm risco de cair, hein? Um abraço a todos.
12: Alô, turma aí do programa. Aqui quem fala é Flávio Menezes, aqui da cidade de Aracaju, no estado de Sergipe.
0: Opa!
12: Parabenizando aí o Veloso. Veloso,
3: obrigado.
12: Aqui é o Flávio, primo do Marcelo Ramos, ex-atacante do Cruzeiro. É. Lembra dele, Copa do Brasil de 96?
3: Um abraço.
12: Forte abraço.
3: Você. Lembro de 98. 96 esqueci, 98 não lembro.
0: Os caras gostam, né, Veloso?
3: 98 eu lembro também.
0: Lembro.
3: 98 foi a Copa do Brasil e a Mercosul que nós ganhamos deles.
0: Ah, é?
3: Nós ganhamos duas.
0: O Botelho que tá feliz, Veloso.
3: Feliz.
0: O vídeo que você gravou pra ele.
3: Ele gostou, né?
0: É, gostou. A família do Hugo adorou. 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
3: Opa, pertinho, hein?
0: Pertinho, hein?
3: Tem convite? Nós vamos.
0: É, vamos, pô. Vamos. E tem Danone também.
3: Opa.
0: Fala, Gaviva!
3: Mas não é esse do Gaviva, não, né?
0: Não,
3: o I10 não dá, não.
0: Esse não.
3: Não, esse eu não quero, não.
5: Só para convidar a galera para colar no YouTube com a gente. Ó, o Weber Lima prometeu que hoje os super-heróis da Nova Brasil mês de outubro vem aí, mês das crianças, nós vamos fazer itinerante aí por todas as escolas para agradar a criançada. É. Não deu para fazer fantasia para todo mundo, mas muitos integrantes da Nova Brasil toparam. Então você vai no YouTube, Nova Brasil em Campo, Jornalismo Nova Brasil. Você vai ver muitos profissionais aqui do Esporte Nova Brasil, do Nova Brasil em Campo, com roupas de super-heróis. Você vai gostar, vai, Berlim.
8: Gaviva, quem vai estar aí nessa lista? Vamos ver, quem vai estar?
5: Tem um aniversariante Veloso.
4: Ah. Opa!
5: Lucas Monteiro fez. Ah. Lucas Monteiro é o menino que é o mago aí das imagens da Nova Brasil.
8: Ah.
5: Tem eu de Homem-Aranha.
8: Ah.
5: Tem o The Flash, tem Batman e Robin. Tem, que mais daqui? Tem o Aquaman.
8: Ah, tem?
5: Tem vários, mano. Tem, o Aquaman é o Gamarra.
13: Cheguei!
5: Tem o Capitão América, tem muitos.
8: Ai, rápido break. E voltamos já com o Nova Brasil em Campo, com pão de alhozinho. Com pão de alhozinho, dá jogo!
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4: O PROCON Maceió recebeu denúncias de moradores dos conjuntos Diana Simon, Pedro Teixeira 1 e 2, localizados no bairro Santa Amélia, em Maceió, relacionadas à qualidade e ao fornecimento de água na localidade. Segundo relatos apresentados, os problemas persistem há cerca de 7 meses e têm afetado diretamente a rotina das famílias. Entre as principais reclamações está a presença de água com alteração na cor, escura, amarelada ou às vezes esbranquiçada, além de odor desagradável e aspecto oleoso. O PROCON notificou a empresa responsável pelos serviços relacionados para esclarecimentos e a adoção de medidas efetivas para solucionar os problemas apontados pela população. O órgão também orienta os consumidores de outras localidades que estejam enfrentando problemas semelhantes a registrarem as ocorrências. Denúncias podem ser realizadas pelo fone 0800-082-4567. Ou pelo fone WhatsApp DDD 82 988 82 83 26.
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0: 18 horas e 49 minutos. Vamos falar do peixe, o Santos do Nova Brasil em campo com pão de alhozinho. 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Vamos lá com as informações do Peixe e Felipe Camargo. Tudo bem, Felipe?
1: Fala, Weber. Tudo bem? Um abraço a você, um abraço, amigo ligado aqui no Nova Brasil em Campo. Vamos atualizar as últimas do alvinegro mais famoso do mundo, que tem aí agora um início de planejamento para a próxima temporada. É bem verdade que o ano é eleitoral, o Santos não sabe quem será o seu novo presidente a partir de janeiro de 2027. Nem Marcelo Teixeira confirmou se será ou não mais uma vez candidato, ele que tem direito a uma tentativa de reeleição. O que é fato é que alguns planejamentos já começam a acontecer. Por exemplo, Gabigol é o artilheiro do Santos na temporada com 21 gols, um dos principais goleadores do futebol brasileiro. Gabigol é jogador do Cruzeiro, está emprestado até 31 de dezembro ao Santos. O Cruzeiro paga boa parte do salário do atacante. Mas o Santos gostaria de contar com camisa 9, principalmente se o Santos for disputar a Libertadores da América do ano que vem. A realidade do Santos nesse momento mudou. O Peixe, depois de uma sequência de 4 vitórias seguidas, 5 vitórias em 6 jogos dentro do Campeonato Brasileiro, já figura na 8ª posição e o discurso já não é mais por brigar contra o rebaixamento, mas sim em pensar numa vaga a Libertadores. O presidente Marcelo Teixeira falou do caso Gabriel, se o Santos vai realmente ter condição de contar com o jogador, de comprar o atleta junto ao Cruzeiro, visando a temporada 2027.
2: O caso do Gabriel, um exemplo nosso, o Cruzeiro paga parte dos seus salários e o Santos complementa os seus vencimentos. É um contrato onde o valor hoje do Gabriel total é um valor alto, né, para os padrões do futebol brasileiro. Naquela oportunidade que conversávamos com o Cruzeiro, havia a possibilidade até do próprio Gabriel vir em definitivo. Ele só não veio em definitivo porque o orçamento do Santos ele não conseguiria absorver naquela oportunidade todo o valor que hoje tem como seu vencimento.
1: Esse é o presidente Marcelo Teixeira, o Santos que está de folga nesta terça e nesta quarta. Os jogadores se reapresentam na quinta-feira e aí iniciam preparação para o clássico diante do São Paulo. É jogo atrasado da segunda rodada do retorno do Campeonato Brasileiro. Weber Lima.
0: 18 horas e 52 minutos. O Brasão fica de fora, volta só no ano que vem. O Diógenes já deu uma atrapalhada já no final de semana, hein, Veloso?
3: Tá entrando agora, né? Eu pensei que o João Paulo fosse assumir, né? Mas aí a opção foi pelo Diógenes e ele tá entrando no time, deu uma vacilada. Mas o Brasão teve um problema que eu tive 3 vezes no ombro, né? Luxação com cirurgia e é uma recuperação mesmo que demanda 6, 7 meses. Pelo menos era naquela época, né? Não sei se hoje
4: meses
3: consegue...
4: Meses?
3: Não sei se consegue acelerar um pouco o processo agora,
0: tá,
3: né?
0: Fora desse ano.
3: Tá, é, desse ano tá fora, né, então. Mas eu não sei o ano que vem como vai ser, porque nós estamos em setembro, né?
0: Sim.
3: Mas realmente é uma cirurgia que demanda tempo, é uma recuperação lenta, dolorida, e tomara que o Brasão se recupere, fique bem, né? Isso que a gente espera, porque não é fácil passar por todo esse processo. Eu tive que fazer 3 vezes isso. Então, realmente, é algo que eu sei como funciona e não desejo para ninguém, viu, Weber?
0: É, complicado mesmo, Veloso. Essas lesões de ligamento cruzado para o goleiro, né? Outras lesões, né? Muito.
3: O ombro é pior de todos.
0: Ombro, né? Quadril também é complicado. Bom, vamos lá, ó. É o seguinte, vamos dar um giro pelo Brasil, voltando com o Antônio Lima para trazer as informações do nosso Brasilzão, inclusive, né? Você vê, rapaz, né, na nossa época, Veloso, né, na época do Renan também, acredito que também, 22 de setembro, todo mundo lembrava, né, que era descobrimento do Brasil. Hoje ninguém lembra mais, velho. Você não vê uma postagem mais. Nem
3: não,
0: na internet.
3: Mesmo.
0: Hoje você
3: não,
0: viu
3: não,
0: alguma coisa
3: não,
0: falando?
3: Não.
0: Não, hoje é o dia do descobrimento do Brasil. Ninguém fala mais nada, velho. Eu lembro que na escola a gente falava, chegava dia 22, né? Era sempre falado esse negócio e tal, descobrindo o Brasil, etc e tal. E hoje ninguém falou nada, rapaz. Absolutamente não. Nada.
3: É por causa do meu aniversário. Todo mundo só fala do meu aniversário.
0: Inclusive o Palmeiras. É. Palmeiras fez uma postagem lá, né, com o nosso
3: rosto.
0: Foi bem legal, bem legal. O Marcão escreveu lá, o Marcão foi reserva, né? Seu reserva, né, Veloso?
3: É, o Marcão a gente teve junto até ele entrar, né? Ele chegou em 92, acho que no Palmeiras. Depois ele começou a participar mais efetivamente a partir de 94. Ficamos junto até 99, quando eu machuquei, ele entrou na Libertadores, aí ele seguiu no Palmeiras e eu fui pro Galo.
0: Boa! Vamos lá, ó, com o Antônio Lima, rapidinho, com o Giro pelo Brasil.
5: Fala, Weber Lima, voltamos agora com o Giro pelo Brasil, trazendo as últimas informações dos clubes brasileiros. O Cruzeiro está no mercado para contratar um coordenador técnico. Entre os profissionais procurados, o plano A é Paulinho, ex-jogador do Corinthians e atual executivo de futebol do Mirassol. O clube mineiro e o profissional já tiveram os primeiros contatos. Depois de sentir dores na partida contra o Bragantino, Gonzalo Plata foi desconvocado da seleção do Equador. O jogador foi reavaliado na manhã desta terça-feira no Ninho do Urubu e foi constatado uma lesão na região posterior da coxa direita. Os departamentos médicos da seleção e do clube decidiram pela permanência do atleta no Rio de Janeiro para tratamento. Com uma a menos desde os 35 minutos de jogo, o Corinthians venceu o Bahia por 1 a 0 na volta da semifinal do Brasileirão Feminino e está na grande decisão. O Timão é o atual campeão e o recordista de títulos na competição nacional e, chegando na final pela décima vez, vai buscar o oitavo título sob o comando de Emily Lima. O adversário na final será o São Paulo, em jogo que reedita a grande decisão de 2024, em que as brabas levaram a melhor. A primeira partida acontece no sábado, com transmissão do Nova Brasil em Campo, às 16h30, com o mando das Brabas. A volta será no dia 3 de outubro com o mando do São Paulo. Os estádios ainda não estão confirmados, mas devem ser disputados respectivamente na Arena Corinthians e no Morumbi, Weber Lima.
0: Olha, é o seguinte, rapaz, eu tô aqui falando, é 22 de abril, pô. Descobrimento, eu tô louco, velho. Eu tô louco,
6: aí, Gaviva.
0: Eu tô louco, velho. É 22 de abril.
6: Tem que mandar pro supletivo.
0: É, velho. Ai, cara, eu tô viajando aqui e eu tô aqui pensando, ué, mas por que ninguém falou hoje, dia 22, né? Eu tô falando dia 22 e ninguém fala nada, cara. É de abril, pode crer, velho.
3: Por isso, velho, ninguém falou nada, é meu aniversário.
6: Terra vista!
0: É, terra vista. Vamos lá com os heróis, ô Gaviva!
6: Ah! Aê, com Lucas Monteiro nas imagens. Mês de outubro, mês que vem, mês das crianças. E nós da equipe Nova Brasil, algumas fantasias já tá pronta, outras ainda não. O Renan também vai nessa aí. Nós vamos fazer uma fantasia pra ele. Pode soltar, Lucas Monteiro. Aí, é Batman e Robin.
0: Olha aí. O Robin, rapaz. Eu tô bem, hein?
6: E o Antônio Lima.
0: Tá com uma olheira,
6: Antônio Lima, pôs um enchimento. O Antônio Lima pôs um enchimento de meião de futebol ali na parte de baixo, hein?
0: Ô Gaviva, e ele tá com uma olheira, não parece o fantasma?
6: É o banho muito demorado, né? Banhos demorados faz isso. Quero convidar a galera, vamos lá aqui no YouTube pra você ver essas imagens. Nova Brasil em Campo, jornalismo Nova Brasil. Nova Brasil em Campo, jornalismo Nova Brasil. O próximo herói, faz favor, vamos lá. Ó, nosso Capitão América, Hugo Botelho.
0: Boa, Diogo, Capitão América.
3: Um bombeirão.
6: No campo de futebol, isso é lá em Lavras.
0: Legal, ó, ficou legal.
6: Ele não quis pôr máscara porque ele falou que ele é um rostinho bonito. Meu Deus do céu, isso é pra mais filme de terror. A próxima, Lucas Monteiro, vamos lá ver. Quem tá chegando? O The Flash.
0: O Lucas Basílio, de The Flash.
6: Eu liguei até pra casa do Lucas Basílio pra falar com ele, né? Eu falei, eu queria falar com o Lucas Basílio, esse negócio de The Fresh, pode liberar a imagem dele, a mulher dele que me atendeu. Ela falou, é The Fresh mesmo, é 1 minuto e meio no máximo, ela falou pra mim. A próxima! Vamos lá, quem é o outro super-herói aqui?
0: É você aqui? Aí?
6: Aí sou eu.
0: Tem um Homem-Aranha, Gaviva?
6: É, mas vai ter que refazer a fantasia. Esse dia eu dei uma agachadinha e rasgou atrás a costura, velho. E as teias de aranha que me deram não vai sustentar, tem que ser cabo de aço. Eu tô de Homem-Aranha, me dá um calor essa fantasia, mano.
0: Essa é
6: pesada. Próxima, por favor.
0: A próxima.
6: É pesado.
0: Aí o nosso Aquaman. Gamarra é o Aquaman.
6: É, mano. Nós fizemos um plano pra levar aquelas piscininhas de criança de 1000 litros pras escolas, ele vai ficar dentro d'água, assim. dele. Ele não parece aqueles destaques de escola de samba?
0: Parece, parece. Tá igualzinho.
6: Com aquela barba, com a sobrancelha feita. Esse é nosso Aquaman, o Gamarra. A próxima, Lucas Monteiro. Vamos lá.
0: Ah, o nosso Celso Cardoso. Nosso Cardoso. Nosso Clark Kent. Como bom o Celso Cardoso, hein?
6: Ai, cara. É o Superman, mano. Olha.
0: Boa.
6: Com pega rapaz, hein? É. Pega rapaz na testa, o Superman.
0: E a próxima, Gaviva? Ah, ficou...
6: E é o aniversariante de hoje, o nosso Veloso, que é o Senhor Fantástico.
0: Aê, Veloso. Boa,
6: é um braço comprido que alcança no ângulo aí, ó.
0: É, boa.
3: 58, já tá entregando também, Gavi, vai lá.
0: Boa.
6: Eita. Obrigado, gente. É isso aí, os super-heróis Nova Brasil em campo. A partir de outubro nas escolas, frequentando as escolas para alegrar a criançada, Weber Lima.
0: Maravilha, maravilha, Gaviva. Um grande abraço para você. Eu recebi uma mensagem aqui da minha esposa. Eu tava achando estranho mesmo você falando desse negócio de sobremesa. Errei o mês, cara. E me confundi completamente.
6: Errou mesmo? Você errou 5 meses.
0: É, 5 meses, velho. Um abraço, Gaviva. Até amanhã.
6: Valeu, gente. Um abraço. Ficam com Deus.
0: Valeu, Renan. Um grande abraço. Até...
7: sexta-feira.
0: Sexta, né?
7: Sexta-feira. Valeu, valeu, Veloso. Mais uma vez, parabéns.
0: Parabéns, Renan, Veloso. Obrigado. Grande abraço. Tamo junto, velho.
7: Tamo junto.
0: Valeu. Tamo junto. Semana que vem o Veloso está de volta. A gente agradece a sua audiência, o seu carinho. Parabéns novamente ao nosso Veloso, que está arrebentando lá na Band, arrebentando aqui também na Nova Brasil FM. Bom, é isso daí. Muito obrigado pela sua audiência, pelo seu carinho. Voltamos amanhã, às 5h30 da tarde, com o Nova Brasil em campo, com pão de alhozinho, com pão de alhozinho da jogo. Fiquem com Deus. Até amanhã. Tchau.
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Moderna Brasileira, 7:05, uma ótima noite de terça-feira para você que acompanha a Nova Brasil FM. Eu sou a Ana Pelisser, vou ao vivo com você até às 9 da noite. Com a Adriana Calcanhoto agora, naquela estação

0: Aqui esteve também Jota Quest, Encontrar Alguém, 7h24. 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
2: A comunicação infantil envolve a pronúncia, a compreensão e a organização dos pensamentos. Dificuldades de fala podem indicar quadros como a dislalia, que é a troca de sons, ou transtorno do desenvolvimento da linguagem. Fatores como o uso excessivo de telas nos primeiros anos e pouca interação verbal também afetam a fala. A ausência de palavras aos 16 meses ou de frases aos 3 anos exige atenção. O acompanhamento com pediatra e fonoaudiólogo garante intervenção no momento certo.
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0: Nova Brasil com o som do Nando Reis, Sei. Teve também Marisa Monte com a Edmota, ainda lembro, 20 para as 8.
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3: 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JHC apresenta 53,2% dos votos válidos e venceria a disputa pelo governo de Alagoas no primeiro turno se a eleição reproduzisse o resultado da Paraná Pesquisas divulgado nesta segunda-feira, dia 21. No resultado geral do cenário estimulado, JHC registra 48,6% das intenções de voto, enquanto Renan Filho aparece com 41,6%. A diferença entre os dois primeiros colocados é de 7 pontos percentuais. O levantamento foi encomendado pela TV Pajuçara, afiliada da Record em Alagoas, e ouviu 1.400 eleitores em 56 municípios do estado. No cálculo dos votos válidos, são desconsiderados os entrevistados que declararam voto branco e nulo e aqueles que não souberam ou não quiseram responder, no mesmo critério utilizado pela Justiça Eleitoral na apuração oficial. No cenário estimulado apresentado aos entrevistados, os números são os seguintes: JHC 48,6, Renan Filho 41,6, Lenilda Luna 0,6, Márcio Jambo 0,6, Nenhum Branco ou Nulo 4,8, Não Sabe ou Não Respondeu 3,6. A pesquisa tem uma margem de erro estimulada de 2,7 pontos percentuais para mais ou para menos, com um grau de confiança de 95%. O levantamento foi registrado no Tribunal Superior Eleitoral sobre o número AL05-775/2026.
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0: começar, teve também o som do Lulu Santos, Tudo Com Você. Nova Brasil, agora faltando 2 minutos para as 8. 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
1: 8h05, uma excelente noite de terça-feira para você. Obrigada pela companhia. Eu sou a Ana Pelisseri, vamos juntos até as 21h, mais uma hora juntos aqui, curtindo Sob Medida. Nessa edição, a gente vai ouvir Nenhum de Nós, tem também Zé Cabaleiro e muito mais. Abrindo com Marina Lima, Eu Não Sei Dançar.

Nova Brasil com Zé Cabaleiro, quase nada. Teve também Bezier, Água Salgada. Agora 8h27, uma ótima noite para você. A gente segue aqui no Sob Medida, agora com Thiago York e Sandy. Me espera.

0: fechando essa edição do Sob Medida com o seu Jorge Burguesinha. Teve também a Rita Lee, nem luxo, nem lixo. Eu sou a Ana Pelicer, tô indo nessa, agradecendo demais o carinho da sua companhia. Fique bem, cuide-se bem. Tô de volta amanhã, a partir das 10 da manhã. Já já você fica depois do intervalo com a Voz do Brasil. Um beijo e até amanhã.
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2: 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As notícias do governo federal que movimentaram o país no dia de hoje.
3: Boa noite.
4: Boa noite para você que nos acompanha em todo o país.
3: Terça-feira, 22 de setembro de 2026.
4: Vamos aos destaques do dia.
3: Contagem regressiva para o Enem.
4: Dia 8 de novembro ocorre a primeira prova para mais de 5 milhões de inscritos.
3: E hoje vamos falar sobre como se preparar melhor para o exame.
4: Além de cartilha que traz dicas de como se sair bem na redação. Pablo Mundim.
5: O material reúne orientações sobre as 5 competências avaliadas e exemplos de redações do Enem 2025, acompanhados de comentários que ajudam a entender os critérios de correção.
3: Frente fria que está no sul do país avança para estados do Sudeste e Centro-Oeste.
4: Defesa Civil reforça orientações sobre os cuidados para quem vive em área de risco. Luana Karen.
6: Na tentativa de prevenir riscos à população, a Defesa Civil emite avisos, tendo como base boletins meteorológicos.
3: Qualidade de vida e acolhimento.
4: Agentes da Segurança Pública contam com serviço de atendimento psicológico online, gratuito e sigiloso. Gabriela Noronha.
7: A iniciativa oferece avaliação e aconselhamento psicológico, psicoterapia e acompanhamento psiquiátrico.
3: Hoje, na apresentação da Voz do Brasil, eu, Mariana Jungmann e Luciano Seixas.
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3: A Receita Federal vai liberar, a partir de amanhã, a consulta ao lote residual de restituição do Imposto de Renda.
4: Mais de 400 mil restituições vão ser pagas no dia 30 de setembro.
3: O lote residual contempla declarações transmitidas fora do prazo ou com pendências solucionadas pelos contribuintes.
8: Serão repassadas 412 mil restituições, com valor total que supera R$1,265 bilhão. O lote contempla as restituições de declarações feitas neste ano, transmitidas fora do prazo e com pendências que foram resolvidas pelos contribuintes. Também está neste lote as restituições residuais de exercícios anteriores. Os valores serão depositados no dia 30 de setembro, com prioridade para idosos, pessoas com deficiência e professores. Para consultar se a restituição está disponível, acesse gov.br/receitafederal na aba Meu Imposto de Renda. Márcia Fernandes, para a Voz do Brasil.
4: De acordo com a